0: Fertilizer, produto aprovado.
1: Hoje, na apresentação da Voz do Brasil, Luciano Seixas e Mariana Jungmann.
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1: A chamada taxa das blusinhas agora foi zerada de forma definitiva.
2: O imposto de 20% era aplicado sobre importação de compras de até $50, ou seja, R$250.
1: E agora serão aplicadas apenas taxas estaduais, o que reduz o custo desses itens.
3: O texto aprovado pelo Congresso Nacional e sancionado nesta quinta-feira acaba com um imposto de 20% sobre compras internacionais de até $50, a chamada taxa das blusinhas. A cobrança já estava suspensa desde maio com a edição da medida provisória. Agora, com a sanção, se torna definitiva. O ministro da Fazenda, Dario Durigan, explica como funciona hoje o acompanhamento dessas mercadorias que vêm para o Brasil.
4: O desembaraço, ele é expresso. A gente recebe a informação do que vem das empresas desde antes de sair do porto de origem. Todas as empresas sentaram conosco e disseram: nós vamos padronizar a caixa. Então a gente sabe o que está dentro, de que empresa que vem, que está cumprindo com regra de proteção à criança e adolescente.
3: O fim da cobrança vale apenas para o imposto federal. As compras internacionais continuam sujeitas ao imposto sobre circulação de mercadorias e serviços, o ICMS, com alíquotas definidas pelos estados e pelo Distrito Federal. Serão realizadas avaliações periódicas dos impactos econômicos da lei e, caso sejam identificadas consequências, medidas poderão ser adotadas. A lei também zera impostos de importação de medicamentos destinados a doenças raras e negligenciadas sem similar nacional. Reportagem Luciana Colares de Holanda.
2: Os vales do programa Gás do Povo referentes ao mês de setembro já estão disponíveis. O prazo começou hoje.
1: A informação é do Ministério do Desenvolvimento e Assistência Social, Família e Combate à Fome.
5: A frequência de recebimento do vale varia de acordo com a quantidade de pessoas que compõem a família. Por isso, a orientação é consultar os canais oficiais e verificar se há um vale disponível e até quando ele pode ser usado. Os canais oficiais são o aplicativo Meu Social, o portal Cidadão Caixa, o Disque Social 121 com ligação gratuita e o site gasdopovo.mds.gov.br. Repetindo, gasdopovo.mds.gov.br. Por estes canais, também é possível localizar as revendas credenciadas ao programa. A Secretária Nacional de Integração e Articulação de Plataformas Sociais Eletrônicas do MDS, Ana Lúcia Alonso, fala sobre a quantidade de vales disponíveis para cada tamanho de família.
6: O período é definido pela quantidade de pessoas na família. Famílias com mais de 4 pessoas, a cada 2 meses tem um novo vale. Família de 2 ou 3 pessoas, a cada 3 meses. E todo dia 10 tem vale novo. Então é só ficar atento com a data fim e receber a nova recarga do gás, garantindo assim a alimentação do dia a dia e a qualidade de vida, dignidade para as famílias brasileiras.
5: Os vales garantem a recarga do botijão de gás de cozinha de 13 quilos. Para fazer a recarga, a família deve levar o botijão vazio até a revenda credenciada. Para trocar o vale pela recarga, os beneficiários podem usar o cartão do Bolsa Família com chip, o cartão de débito da Caixa ou o CPF. CPF da pessoa responsável familiar. Neste caso do CPF, o responsável familiar vai receber um código enviado por SMS para o celular cadastrado na Caixa Econômica. O código recebido por SMS deve ser utilizado somente no momento da validação da recarga. O MDS orienta que o código não seja compartilhado por WhatsApp, telefone ou com outras pessoas. Acesse gov.br/mds e saiba quem pode ser beneficiário do Gás do Povo. Reportagem Érica Brás.
2: Nesta Esta semana comemora-se o Dia Mundial da Alfabetização, fase do ensino que é a base para o desenvolvimento de um indivíduo.
1: Ela garante o acesso a informações básicas e aos direitos fundamentais e abre portas para o futuro, mesmo quando ocorre depois da idade recomendada.
2: E é sobre a educação de jovens e adultos que vamos falar nessa reportagem, a partir da história de Nelma Maria, que nasceu no interior de Pernambuco.
1: Para que essa modalidade de ensino chegue a mais pessoas, foi criado um cadastro online, acessível a qualquer um que quer voltar ou começar a estudar.
0: Filha única, na infância, Nelma Maria não teve outra opção que não trabalhar para ajudar em casa. Uma fase da vida que ficou marcada na memória.
7: Eu nasci e me criei na roça, trabalhando. Com 7 anos, tomava conta de um monte de bicho. E dali não era para sair para lugar nenhum.
0: Foi na terceira idade, aos 65 anos, que Nelma conseguiu, enfim, sentar em uma sala de aula. Ela é aluna da Educação de Jovens e Adultos, no Centro de Ensino Médio 3 da Ceilândia, cidade que fica a cerca de 35 quilômetros do centro de Brasília.
7: Era o meu sonho estudar. E depois que eu vim para essa escola, pronto, foi a minha felicidade, foi a minha alegria. E quando eu entrei, eu não sabia de nada. Eu errava tudinho. Agora não, tá tudo mais fácil para mim. Prova de português, passei, ganhei 9,5, na outra ganhei 7. Matemática, só errei 3. Eu fiquei tão feliz que eu saí daqui, eu tava flutuando.
0: A educação de jovens e adultos atende pessoas dos mais diferentes níveis de alfabetização e é um direito garantido por lei. Como lembra a secretária de Educação Continuada, alfabetização de jovens e adultos, diversidade e inclusão do Ministério da Educação, Zara Figueiredo.
8: Quando a gente tem, por exemplo, na Constituição, o artigo 205, dizendo que a educação é um dever do Estado e um direito do indivíduo, esse direito é para todos aqueles que estão na idade educacional, mas também aqueles que não tiveram acesso na idade considerada recomendada. Portanto, a EJA está dentro desse bojo constitucional.
0: Segundo o Censo Escolar de 2025, o país tinha mais de 2 milhões e 200 mil estudantes matriculados na EJA em quase 30 mil instituições de ensino. Fernando Lourenço, diretor do Centro de Ensino Médio 3 da Ceilândia, onde estuda a Nelma Maria, que conhecemos no início desta reportagem, explica que a escola se preparou para acolher as diferentes realidades dos alunos. Mais da metade das 64 turmas da instituição de ensino são turmas da educação de jovens e adultos.
9: São dois mundos diferentes. O ensino médio regular é uma coisa e a educação de jovens e adultos é outra. O público é diferente, os professores são diferentes, todo o planejamento é diferente.
0: Professora da instituição, Etienne Melina, afirma que aprende todos os dias com os alunos da EJA. Ela diz que para manter o aluno dentro de sala de aula, a motivação precisa ser constante.
10: É um trabalho diário, porque todos os dias para eles vem alguma coisa diferente que acontece na vida deles, uma situação ou uma promoção no trabalho que modifica toda a rotina deles. Então é sempre um trabalho diário de manter aquele aluno ali.
0: Para facilitar o acesso de pessoas que não tiveram a oportunidade de concluir a educação básica na idade regular, foi criado o Cadastro da Educação de Jovens e Adultos. A plataforma é um auxílio para o aluno encontrar a oportunidade de matrícula mais adequada à sua realidade. O endereço é cadeja.mec.gov.br. Reportagem Luana Karen.
2: Inovadora para um problema grave e bastante comum, o chamado pé diabético.
1: Cientistas da Universidade de Brasília uniram látex natural e luz de LED em uma tecnologia que acelera a cicatrização de feridas causadas pela doença.
2: Os curativos desenvolvidos pelos pesquisadores prometem reduzir o caminho da recuperação dos pacientes.
1: Saiba mais no quadro Ciência na Prática.
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12: Uma tecnologia desenvolvida no coração do Brasil promete transformar o tratamento de feridas crônicas. Uma combinação de látex e luz de LED acelera a cicatrização do chamado pé diabético.
13: Eu sou o professor Adson da Rocha, professor e pesquisador da Universidade de Brasília e coordenador adjunto do projeto RAFA, desenvolvido especialmente para auxiliar no tratamento de feridas associadas ao pé diabético. O projeto Rafa nasceu a partir da experiência e das pesquisas voltadas para o tratamento de feridas de difícil cicatrização. A ideia fundamental foi combinar dois elementos que já são reconhecidos por seu potencial de favorecer o processo de cicatrização. O primeiro é uma película produzida a partir do látex natural e o segundo é a luz vermelha emitida por LED. No projeto Rafa, esses dois elementos são utilizados de maneira combinada.
12: A pesquisa alia o poder regenerativo da borracha natural e a capacidade de recuperação de tecidos pela luz de LED. O projeto caminha para se tornar um tratamento disponível para toda a população.
13: Os resultados obtidos até agora foram bastante positivos. Nesses estudos, nós observamos uma melhora significativa no processo de cicatrização e uma redução no tempo necessário para a cura das feridas quando comparado ao tratamento convencional. Atualmente, a tecnologia passou já por testes clínicos, né? E ele foi licenciado para uma empresa. A expectativa é que, concluídas essas etapas regulatórias necessárias, essa tecnologia possa chegar à população e tornar-se mais uma alternativa para o tratamento das complicações do pé diabético.
12: Acompanhe a pesquisa na página da Universidade de Brasília. E esse foi o Ciência na Prática, com produção de Warby Calil e edição de Edinaldo Júnior. E nosso encontro com o Saber Científico volta na próxima semana. Até lá.
2: Só em 2025, a Polícia Rodoviária Federal registrou mais de 22.700 infrações por motoristas não estarem usando cadeirinha e equipamentos de retenção, como o bebê conforto.
1: O bebê conforto é um dos primeiros equipamentos onde a criança fica e é colocada após o nascimento. Por isso, deve oferecer segurança aos pequenos.
2: Na hora de comprar, é importante ficar de olho se o equipamento está dentro das regras e possui o selo do Inmetro, o Instituto Nacional de Metrologia, Qualidade e Tecnologia.
14: Na hora de comprar o bebê conforto, segurança deve vir antes do preço ou da aparência. Para escolher o modelo certo, pais e responsáveis precisam observar as características da criança e as orientações do fabricante. Um dos primeiros itens a conferir é o selo de identificação da conformidade do Inmetro. No Brasil, os dispositivos de retenção para crianças têm certificação obrigatória e precisam atender os requisitos técnicos definidos pelo Instituto. O chefe de divisão de regulamentação e qualidade regulatória do Inmetro, Hércules Souza, explica que o selo significa que o produto passou por todos os testes de segurança.
15: O selo do Inmetro, né? Ele é a evidência de que, de fato, esse objeto, componente, esse equipamento, o e-conforto, de fato, passou pelos ensaios, né, estabelecidos pelos requisitos técnicos do Inmetro e atendem, portanto, a esse requisito estabelecido de maneira compulsória no país. Então, dispositivo de retenção para criança, incluindo aí bebê conforto, é um produto que tem que ser certificado compulsoriamente no Brasil.
14: Também é preciso conferir no produto e no manual os limites de peso e altura indicados pelo fabricante. As informações são importantes para saber se aquele modelo é adequado para a criança. A Diana Carajá, empresária de uma loja de bebês em Brasília, destaca que os pais precisam ficar atentos à segurança e o conforto dos aparelhos.
16: É um dos primeiros ambientes que o recém-nascido vai ter que se adaptar. Segurança, conforto são prioridade. A marca é algo que você pode considerar como um ponto mais secundário.
14: Para bebês de até um ano ou com até 13 quilos, dentro do limite definido pelo fabricante, o bebê conforto deve ser usado no banco traseiro e de costas para o movimento do veículo. Em caso de dúvida ou irregularidade, o consumidor pode procurar os canais oficiais do Inmetro. Reportagem Pablo Mundi.
1: Não são só os bebês conforto que precisam de selo de conformidade. São 600 produtos que passaram a receber o selo do Inmetro, que atesta a qualidade e a confiabilidade do produto.
2: E para reformar a segurança, capacete, gás veicular e extintor de incêndio contam também com um QR Code, onde o consumidor pode checar na palma da mão se o selo é verdadeiro ou se houve falsificação.
1: Nós conversamos com Márcio Oliveira, presidente do Instituto, sobre essas inovações e o trabalho de testagem e garantia realizado pelo Inmetro. Acompanhe.
2: Presidente, bem-vindo à Voz do Brasil. Um prazer ter o senhor com a gente aqui. Vamos falar sobre essa nova exigência dos capacetes para motociclistas, que agora eles têm que ter o selo de conformidade do Inmetro, né? O que, que esse selo garante em relação aos capacetes?
17: Obrigado pelo convite. É uma grande satisfação poder falar um pouco das ações do Inmetro a toda a população, a todos os consumidores. Bom, na verdade,

0: de forma muito simples, sem muitas etapas. Ele vai pegar a câmera, fazer a foto no QR Code, imediatamente vai ser direcionado para nossa atendente virtual, chamada A Medida. A Medida, com uma linguagem muito simples, vai perguntar: está com dúvida na compra desse capacete? O consumidor vai falar sim. Ato contínuo, ela vai dizer: selo falso. Ou vai dizer: produto aprovado.
1: O Inmetro realiza testes que atestam a segurança. A gente está falando aqui dos capacetes, mas a gente poderia estar falando, por exemplo, de brinquedos, ou o senhor falou dos cilindros de gás natural, ou seja, coisas muito sensíveis, do ponto de vista do estrago, né, que podem causar. Então, eu queria que o senhor falasse um pouco mais sobre esses testes de segurança, como que eles são feitos, como que o Inmetro atesta a segurança dos produtos.
0: Além do fortalecimento da economia do nosso país, porque deixa a concorrência de forma competitiva, eliminando exatamente a pirataria, a concorrência desleal, mas além de toda essa questão econômica, existe o principal, que é a segurança. Nós temos, nos anos anteriores, registros de acidente doméstico com brinquedo, por exemplo. Brinquedo que, ao cair de uma altura pequena, solta a parte pequena. É muito comum uma criança até 3 anos de idade colocar na boca e causar um sufocamento. Então, são situações que jamais esse brinquedo seria aprovado pelo Inmetro. Nós temos ensaios em nossos laboratórios que simulam a garganta da criança. Então, são realizados vários ensaios. Nós identificamos material tóxico na tinta. Também é comum a criança colocar o brinquedo na boca e ali estaria sendo contaminada. Brinquedos elásticos, já aconteceram casos de sufocamento, de enforcamento. Então, são riscos que são eliminados quando existe a marca do Inmetro. Daí a grande relevância desse projeto. O consumidor levar para casa um produto certificado achando que está aprovado e na verdade o selo é falso é um risco realmente em potencial. Mariana, são 600 produtos regulamentados pelo Inmetro, fora os instrumentos de pesar e medir, como a balança, que você paga em função do peso, os radares no Brasil, que você paga em função da velocidade que foi medida. O radar está mostrando que você a limite da via 80 quilômetros e você recebe uma multa dizendo que você ultrapassou essa velocidade. Será que esse radar está verificado pelo Inmetro? Isso é a população que tem que tomar conhecimento, solicitar do órgão de trânsito as informações ou visitar o nosso site do Inmetro. Então lá existe todas as informações. Ao abastecer seu veículo, aparece na bomba 20 litros. Será se saiu esses 20 litros, foi colocado no seu tanque? Então nós temos toda essa infraestrutura da qualidade no país, são mais de 12 mil técnicos realizando de forma preventiva esse trabalho em todo o país.
1: Muito bem, nós conversamos com Márcio André Oliveira, presidente do Inmetro. Muito obrigado, presidente, pela sua entrevista à Voz do Brasil.
0: Uma vez agradecemos muito a oportunidade e no caso de dúvidas, reclamações, denúncias, também nós temos à disposição da população a nossa ouvidoria. O número é o 0800-285-1818. 0800-285-1818. Muito obrigado.
1: E o Inmetro alerta sobre uma mensagem falsa que vem sendo enviada em nome da instituição.
2: O comunicado tem como alvo empresas e cidadãos e simula uma comunicação oficial relacionada a uma suposta inspeção.
1: A mensagem apresenta dados como número de processo, data de fiscalização, possíveis penalidades e prazo para regularização.
2: E inclui um botão com a indicação acessar notificação. O recurso pode ser utilizado para induzir o destinatário a clicar em links maliciosos ou fornecer informações.
1: O Inmetro esclarece que não emitiu o documento e reforça que a mensagem não deve ser considerada uma comunicação oficial.
2: Qualquer dúvida, a ouvidoria do Instituto pode ser acionada pelo site gov.br/Inmetro ou pelo telefone 0800-285-1818.
1: Operação do Ministério do Trabalho e Emprego resgatou mais de 400 trabalhadores de condições análogas à escravidão.
2: Desse total, mais da metade foram registrados apenas em Minas Gerais.
3: A operação resgatou 479 trabalhadores de condições análogas à escravidão. Entre os resgatados estavam 75

0: mulheres, 13 crianças e adolescentes e 66 migrantes, vindos de países como Argentina, Uruguai, Venezuela e Guiné-Bissau. Para realizar esse resgate, foram feitas 231 ações de fiscalização. As ações se concentraram principalmente no meio rural, no cultivo de café, cebola e batata inglesa. Houve resgate também no meio urbano, sobretudo nas construções. Há ainda casos de trabalho doméstico forçado. Em uma das situações, uma mulher de 51 anos era mantida trabalhando para uma família desde os 10 anos de idade, sem salário regular. Os empregadores foram notificados a rescindir os contratos de trabalho e a pagar aos trabalhadores um total de mais de R$1.400.000 em verbas trabalhistas e rescisórias. Os resgatados também receberão um seguro-desemprego especial. Se você desconfia de alguma ação de trabalho forçado, faça sua denúncia de forma sigilosa pela internet, no sistema IP, no site ip.cit.trabalho.gov.br. Márcia Fernandes, para a Voz do Brasil.
1: E o Ministério do Trabalho e Emprego estabeleceu prazo de 60 dias para que todos os nutricionistas, empresas beneficiárias, empresas fornecedoras e empresas facilitadoras realizem o recadastramento integral no PAT, o Programa de Alimentação do Trabalhador.
2: O prazo termina em 9 de novembro e o não cumprimento resulta na exclusão automática do cadastro no programa.
1: O recadastramento deve ser realizado em novopat.trabalho.gov.br.
2: E essas foram as informações, as notícias do governo federal.
1: Uma realização da Secretaria de Comunicação Social da Presidência da República.
2: Com produção da empresa Brasil de Comunicação.
1: Fique agora com as notícias do Poder Judiciário e do Congresso Nacional. Boa noite.
2: Boa noite, até amanhã.
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5: Ministro Flávio Dino, do Supremo Tribunal Federal, STF, retira sigilo da investigação de repasse de emendas ao filme em homenagem ao ex-presidente Jair Bolsonaro.
6: Terceira turma do Superior Tribunal de Justiça, o STJ, veda a interrupção repentina de cobertura de tratamento a paciente com TDAH após encerramento de contrato.
5: Justiça do Trabalho reforça a campanha Setembro Amarelo sobre a saúde mental nas empresas.
6: Boa noite, eu sou o Arthur Filho.
5: E eu sou Walter Lima.
6: O ministro Flávio Dino, do Supremo Tribunal Federal, retirou o sigilo da decisão proferida que autorizou a operação da Polícia Federal realizada nesta quinta-feira no âmbito de ação que investiga o repasse de emendas parlamentares para empresas ligadas ao filme Dark Horse, que retrata a trajetória do ex-presidente Jair Bolsonaro.
5: De acordo com a Polícia Federal, as investigações apontam a existência de uma organização criminosa formado por agentes públicos e privados, suspeita de direcionar verbas públicas para empresas subcontratadas de forma irregular, sem comprovação da efetiva prestação dos serviços contratados.
6: Entre os alvos dos mandados de busca e apreensão da operação estão o deputado federal Mário Frias e a da produtora de Dark Horse, Karina Gama.
5: Na decisão, o ministro Flávio Dino destacou que, por envolver a autoridade com fórum por prerrogativa de função, impõe-se a remessa imediata ao Supremo Tribunal Federal.
6: A terceira turma do Superior Tribunal de Justiça, o STJ, decidiu que o plano de saúde não pode interromper de forma repentina o tratamento multidisciplinar de um paciente com TDAH.
5: Essa regra se aplica mesmo quando a operadora tenha exercido regularmente o direito de rescindir um contrato coletivo. Kátia Gomes.
7: O caso envolveu uma criança que fazia acompanhamento multidisciplinar para TDAH quando o contrato do plano de saúde foi rescindido. A operadora alegou que o acompanhamento não seria indispensável à sobrevivência da paciente. O colegiado deu parcial provimento ao recurso. Segundo a relatora, ministra Nancy Andrighi, a legislação prevê a necessidade de acompanhamento integral de pessoas com TDAH, inclusive com equipe multidisciplinar. Ela ressaltou que a proteção não significa assistência vitalícia, mas a cobertura deve durar por tempo razoável até a alta médica, estabilização clínica ou uma alternativa que garanta a continuidade do tratamento.
6: A campanha Setembro Amarelo reforça a importância de falar sobre saúde mental também nas empresas.
5: A Justiça do Trabalho tem acompanhado de perto essa realidade. Larissa Batista.
8: Em 2025, mais de 546 mil benefícios por incapacidade temporária foram concedidos pela Previdência Social, relacionados a transtornos mentais e comportamentais. Em um caso recente, o TST determinou indenização a um bancário após reconhecer que a pressão por metas, os anos em cargos de chefia e os afastamentos médicos contribuíram para agravar o seu quadro depressivo. Atenta a esse cenário, a Justiça do Trabalho promove ações em defesa da saúde mental por meio do programa Trabalho Seguro. Se precisar de ajuda, ligue 188.
6: Ministério Público Federal fecha acordo que destina mais de R$1.800.000 ao Sistema Único de Saúde, o SUS, no Rio Grande do Sul.
5: O acordo prevê ainda 12 meses de prestação de serviços à comunidade. Vanessa Pereira.
9: O acordo de não persecução penal foi firmado entre o Ministério Público Federal e duas investigadas, a sócia proprietária e a supervisora comercial de uma empresa fornecedora de materiais médico-hospitalares por corrupção ativa e associação criminosa em esquema de pagamento de propina a médicos do SUS no município de Passo Fundo, no Rio Grande do Sul. Segundo o acordo, os mais de R$1.800.000 serão repassados ao SUS. Além das obrigações financeiras, cada investigada deverá prestar 4 horas semanais de serviços à comunidade durante um ano.
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6: A você, uma boa noite.
5: E até amanhã.
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1: Eu sou Paula Groba.
2: E eu sou Humberto Pinheiro.
1: E estes são os destaques de hoje do Jornal do Senado, que começa agora.
2: Sancionada lei que acaba com taxa das blusinhas para compras internacionais de até $50.
1: União terá fundo para ampliar acesso gratuito à justiça.
2: Setembro Amarelo. Senado debate prevenção do suicídio e valorização da vida.
1: Boa noite.
2: Boa noite.
1: Foi sancionada a lei que acaba com a chamada taxa das blusinhas sobre compras internacionais de até $50.
2: A norma acaba com a cobrança de 20% de imposto de importação. O texto foi aprovado pelo Congresso Nacional na semana passada. Senadores defenderam que a medida deve beneficiar os consumidores com menor poder de compra. Repórter Lana Dias.
3: Foi oficializado em lei o fim do imposto de importação de 20% sobre compras internacionais de até $50, a chamada taxa das blusinhas. A norma também diminui de 60% para 30% a tarifa sobre mercadorias de até $3.000. A lei altera a cobrança do imposto de importação, mas as compras ainda continuam sendo tributadas pelo ICMS, imposto que pode variar de acordo com o estado. Quando a proposta foi aprovada no plenário do Senado, a relatora, senadora Leila Barros, do PDT do Distrito Federal, afirmou que a medida deve beneficiar os consumidores com menor poder de compra.
4: E nós sabemos quem são muitos dos brasileiros que utilizam essas compras de pequeno valor. São pessoas que procuram um produto mais barato, são famílias que precisam fazer o orçamento caber no final do mês, são trabalhadores que pesquisam preço, comparam alternativas e encontram no comércio eletrônico uma maneira de ampliar o seu poder de compra.
3: A princípio, as regras foram determinadas por medida provisória do Poder Executivo, que estava em vigor desde maio. Mas o texto recebeu modificações no Congresso Nacional. Uma delas foi a isenção da tarifa sobre medicamentos importados para tratamento de doenças raras ou negligenciadas que não tenham similar nacional. Também foi incluída a avaliação periódica pelo Ministério da Fazenda para verificar os efeitos econômicos da medida. A primeira deverá ser feita no prazo de 3 meses e as próximas em um intervalo de até 6 meses escada, abrangendo setores de têxteis e vestuário, calçados, acessórios, brinquedos e cosméticos. O regime de tributação também deve passar por avaliação anual do Congresso Nacional. O Poder Executivo fica autorizado a estabelecer limites de frequência nas compras, para evitar o fracionamento de remessas e a utilização da isenção para fins comerciais.
1: Uma nova lei também sancionada mudou as regras da relação entre contribuintes e o fisco. Na prática, a ideia é ter multas mais proporcionais e dar mais caminhos para resolver divergências sem precisar ir à justiça. A regra geral agora é que a multa não ultrapasse 75% do imposto devido e quem regularizar a situação por conta própria poderá ter desconto na penalidade. O desconto é maior para quem paga ou parcela a dívida logo no início da discussão. Em casos mais graves, como fraude ou sonegação, a multa poderá chegar a 100%. Para quem é reincidente, pode chegar a 150%.
2: A lei também amplia a possibilidade de acordos entre o contribuinte e o fisco por meio de mediação e transação tributária e prevê a arbitragem especial tributária em que um terceiro imparcial poderá decidir o conflito sem que a disputa precise chegar ao judiciário. Para o relator da proposta, senador Efraim Filho, do PL da Paraíba, as mudanças reduzem a burocracia e dão mais segurança jurídica ao bom contribuinte.
5: O objetivo não é enfraquecer a administração pública, também não é criar privilégio para o contribuinte. O objetivo é construir equilíbrio, cobrar corretamente de quem deve, combater fraude e sonegação, mas preservar garantias mínimas para o contribuinte de boa fé.
1: O senador Flávio Arnes, do PSB do Paraná, destacou a importância da proposta que permite o saque do FGTS quando o trabalhador ou seu dependente for diagnosticado com esclerose múltipla ou esclerose lateral amiotrófica, conhecida como ELA. O projeto já foi aprovado pelo Senado e atualmente está em análise na Câmara dos Deputados.
2: O parlamentar enfatizou que a medida reconhece que as consequências do diagnóstico não se limitam a questões de saúde, mas atingem outras áreas da vida do paciente. Dados da Associação Brasileira de Esclerose Múltipla apontam que cerca de 40 mil brasileiros convivem com a condição autoimune, que afeta o sistema nervoso central e pode gerar desde dificuldades motoras até problemas cognitivos e visuais.
6: Essa proposta reconhece que o diagnóstico de uma doença crônica produz impactos que ultrapassam a dimensão clínica e atingem toda a organização familiar e financeira.
1: E uma nova lei criou um fundo para ampliar o acesso gratuito à justiça para pessoas que precisam de assistência.
2: A norma ainda determina que a execução dos recursos do fundo seja divulgada em um portal público de transparência. Repórter Patrícia Oliveira.
7: Para fortalecer a Defensoria Pública da União, um novo fundo deverá promover a prestação de assistência jurídica gratuita a quem não tem condições de pagar. O fundo teve origem em projeto de lei aprovado no Senado e de iniciativa da própria Defensoria. Entre as fontes de recursos estão dotações do orçamento e 5% das custas recolhidas na Justiça da União. Em plenário, o senador Eduardo Gomes, do PL de Tocantins, destacou que o fundo deve aumentar a capacidade de atendimento à população,
8: contribuindo para ampliação e qualificação do acesso à justiça e para a promoção dos direitos fundamentais, especialmente das pessoas em situação de vulnerabilidade.
7: A nova lei também determina que a execução dos recursos do fundo seja divulgada em um portal público de transparência. A lei entrará em vigor em outubro, 45 dias após a publicação.
1: E as futuras polícias municipais poderão ter mais autonomia para serem criadas. O Senado analisa uma mudança na PEC da Segurança Pública que retira a exigência do aval dos conselhos estaduais para a criação dessas corporações.
2: A emenda será analisada na próxima reunião da Comissão de Constituição e Justiça. Repórter Bruno Lourenço.
9: A PEC da Segurança diz que os municípios poderão constituir polícias para o policiamento ostensivo e comunitário e que essas corporações passarão por uma certificação periódica pelo Conselho Estadual de Segurança Pública e Defesa Social. O senador Alessandro Vieira, do MDB de Sergipe, apresentou um pedido para retirar o dispositivo.
10: Ao criar uma nova instância política de controle e fiscalização de um ente federado por outro, porque observe, esse Conselho Estadual, ele vai interferir na autonomia de um órgão municipal. E isso não faz sentido do seu ponto de vista jurídico.
9: O relator Rogério Carvalho, do PT de Sergipe, defende a chamada acreditação para buscar padronização e qualidade.
11: É para garantir que as normas federais únicas, ou seja, um sistema de referência, uma norma federal, se aquelas normas estão ou não sendo aplicadas por aquela corporação que está nascendo.
9: A emenda que retira a acreditação das polícias municipais por um conselho estadual deve ser analisada na próxima reunião da CCJ.
1: O silêncio também pode ser um sinal de alerta quando o assunto for depressão e ansiedade. No Setembro Amarelo, a Comissão de Direitos Humanos debateu formas de prevenir o suicídio e de fortalecer a valorização da vida.
2: Especialistas destacaram a importância de identificar situações de fragilidade emocional e apresentaram redes de apoio que podem ajudar quem enfrenta momentos de crise. Repórter Douglas Castilho.
12: Amarelo é a cor que representa um sinal de alerta. São 720 mil pessoas no mundo todo ano, segundo a OMS, vítimas de uma dor às vezes visível só para quem sofre. A presidente da Comissão de Direitos Humanos, senadora Damares Alves, do Republicanos do Distrito Federal, destacou que a questão é mais complexa do que a depressão e precisa de uma abordagem também complexa.
13: Prevenir significa, portanto, atuar também nas escolas, nas famílias, nas comunidades. Enfrentar o bullying, o cyberbullying e as violências. Promover competências socioemocionais e identificar precocemente sinais de sofrimento e garantir acesso oportuno ao cuidado.
12: O representante do Centro de Valorização da Vida, CVV, Alan Teixeira Lima, apresentou o trabalho da instituição que é referência internacional no tema.
14: Nós somos mais conhecidos pelo telefone 188. No último ano, a gente fez 2 milhões de apoios emocionais. Uma pessoa pode ligar quantas vezes quiser para o CVV.
12: Outro canal de apoio é a rede Pode Falar, voltada ao apoio a jovens que tenham de 13 a 25 anos, período em que o suicídio figura entre as principais causas de morte. Se precisar, peça ajuda.
2: Com edição de Paula Groba e trabalhos técnicos de Eliseu Caires, o Jornal do Senado fica por aqui. Acompanhe agora as notícias da Câmara dos Deputados. Boa noite.
1: Boa noite e até amanhã.
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16: Câmara pode incluir sardinha em lata na lista de produtos da cesta básica. Proposta prorroga bolsas de ensino superior por nascimento de um filho. Projeto cria política para acompanhar tecnologias criadas pela sociedade.
17: Boa noite. Avança na Câmara a proposta que institui uma política nacional para o acompanhamento de tecnologias desenvolvidas pela sociedade. A repórter Mônica Tati tem os detalhes.
18: Proposta em análise na Câmara institui a Política Nacional de Tecnologia Social. O projeto, apresentado pela deputada Jandira Fegali, do PCdoB do Rio de Janeiro, define a tecnologia social como o conjunto de processos coletivos, colaborativos e interdisciplinares que priorizam a inovação tecnológica voltada à democratização do desenvolvimento. Jandira Fegali fala sobre a importância de criar uma política para o setor, aproveitando a criatividade da sociedade.
19: Por exemplo, nas comunidades, nas favelas, em todo canto, período da enchente semiárido, que tecnologia o povo usa para dar suas soluções. A moeda complementar foi uma solução popular que começou no Ceará. E muitas outras soluções, inclusive medicinais. Então, a tecnologia social é aquela que vem inovado pelo povo e que precisa estar regulamentado em lei para que seja valorizada, reconhecida, fomentada e que a gente consiga inclusive dar a propriedade intelectual, que para eles é coletiva, para que essa inovação seja de fato respeitada.
18: As iniciativas previstas na proposta incluem áreas como água, alimentação, educação, energia, habitação, saúde, meio ambiente, inclusão digital e de assistência para pessoas com deficiência. A proposta prevê a prioridade na análise de pedidos de patente ou de registro dessas tecnologias no INPI, o Instituto Nacional da Propriedade Industrial. A titularidade dos direitos de invenção será decidida nos próprios contratos de fomento, garantindo que as comunidades que ajudaram a criar a solução também participem dos benefícios. Também estão previstos mecanismos que permitem que estados e municípios possam aderir às ações e que recebam apoio técnico do governo federal. A deputada Jandira Fegali explica que a construção do projeto envolveu vários setores da sociedade e governamentais.
19: Fizemos uma construção com o Ministério de Ciência, Tecnologia e Inovação e com os movimentos que representam essas várias tecnologias que surgiram no mundo, inclusive com alguns bancos de fomento, como o Banco do Brasil, como a Embrapa, Caixa Econômica, também participaram dessa construção. E finalmente a gente aprovou um projeto que identifica esse conjunto de contribuições, essa comunhão de contribuições que nós fizemos aqui na Comissão de Ciência, Tecnologia e Inovação.
18: O texto aprovado pela Comissão de Ciência, Tecnologia e Inovação da Câmara retirou o repasse de recursos do Fundo Nacional de Desenvolvimento Científico e Tecnológico para a Política, mas manteve a possibilidade de apoio através de dotações orçamentárias e por instrumentos de fomento já existentes. O projeto que institui a Política Nacional de Tecnologia Social ainda será analisado pelas comissões de Finanças e Tributação e de Constituição e Justiça. E se for aprovado, pode seguir direto para a votação no Senado. Da Rádio Câmara de Brasília, Mônica Tati.
15: Desenvolvimento Regional.
20: A Comissão da Amazônia aprovou o projeto que prevê a criação de cooperativas têxteis comunitárias. Relator do texto no colegiado, Zezinho Barbarido, PP do Acre, acredita que com a medida, famílias vulneráveis financeiramente terão mais renda e trabalho nas regiões Norte e Nordeste.
21: Zezinho Barbarido informa que os órgãos federais vão dar preferência à compra de uniformes feitos por essas associações locais. Além disso, o deputado acrescenta que o programa incentiva o reaproveitamento ecológico de tecidos.
20: Proposta de Paulo Alexandre Barbosa, do PSD, quer o reconhecimento de Ibirá, cidade do noroeste de São Paulo, como capital nacional das águas medicinais. Em sua justificativa, ele afirma que o poder terapêutico das águas termais do município é conhecido desde 1909.
21: Segundo Paulo Alexandre Barbosa, as condições geológicas locais determinam os altos índices de vanádio, de ação antioxidante e controle controle glicêmico e o pH alcalino das águas. Para ele, a concessão do título busca também estimular o turismo e a preservação do patrimônio natural.
15: Consumidor.
20: Saulo Pedroso, do PSD de São Paulo, defende a criação de um sistema para rastrear e autenticar bebidas alcoólicas importadas. A medida prevê selos físicos e digitais com informações sobre origem, produtor, importador e lote, além de um aplicativo para que o consumidor possa verificar a autenticidade do produto.
21: Para Saulo Pedroso, a proposta ajuda no combate à falsificação de bebidas e aumenta a segurança dos consumidores. O sistema também deverá integrar informações com os órgãos de fiscalização e permitir a identificação de irregularidades ao longo de toda a cadeia de distribuição.
15: Direitos Humanos.
20: Eros Biondini, do PL de Minas Gerais, apresentou projeto para assegurar a livre manifestação de crenças religiosas, incluindo pregações e citações de textos sagrados. A proposta determina que a simples expressão de dogmas ou convicções religiosas não seja enquadrada como crime.
21: O texto de Eros Biondini também pede que plataformas digitais retirem conteúdos exclusivamente por reproduzirem textos sagrados ou ensinamentos religiosos. A remoção poderá ocorrer por ordem judicial quando houver intenção comprovada de incentivar a prática de crimes violentos.
15: Educação.
20: Avança na Câmara a proposta que permite a prorrogação de bolsas de ensino superior por nascimento de um filho. A repórter Silvia Munhato tem os detalhes.
0: A Comissão de Educação da Câmara dos Deputados aprovou o projeto de lei que garante a pesquisadores e estudantes do ensino superior o direito de prorrogar o prazo de suas bolsas de estudo em caso de nascimento de filho. Pelo texto, bolsas de estudo com duração mínima de 12 meses poderão ter seus prazos estendidos por até 180 dias se houver comprovação de afastamento por nascimento, adoção ou obtenção de guarda judicial. A legislação atual já permitia a prorrogação dos prazos de vigência das bolsas de estudo em caso de adoção. A proposta também permite que dois bolsistas usufruam do benefício simultaneamente pelo mesmo evento de adoção ou guarda. O relator, deputado professor Alcides, do PSDB de Goiás, diz que o texto é do interesse do sistema educacional.
4: Do ponto de vista educacional, a proposição é meritória, uma vez que apresenta medidas concretas para favorecer, de um lado, a participação dos pais no cuidado dos filhos, desde o nascimento ou adoção, ao mesmo tempo em que favorece a continuidade e conclusão de estudos e pesquisa dos estudantes pai. Ademais, na hipótese de ambos os pais da criança, nascida ou adotada, serem bolsistas, a matéria tem o mérito de assegurar aos dois o direito do afastamento das atividades acadêmicas e a prorrogação da bolsa de estudos.
0: O projeto que permite a prorrogação de bolsas de estudo do ensino superior pelo nascimento de filhos dos estudantes será analisado agora pelas comissões de Previdência, Assistência Social, Infância, Adolescência e Família e de Constituição, Justiça e de Cidadania. Da Rádio Câmara de Brasília, Silvia Minhato.
21: Tarcísio Mota, do PSOL do Rio de Janeiro, apresentou o projeto que garante tempo de planejamento para professores da educação básica. O texto estabelece que, quando a jornada for organizada por horas-aula, o limite de atividades em sala deve ser calculado pelo mesmo critério.
22: Tempo de planejamento para professor é decisivo para que a educação de qualidade aconteça. E nós não podemos deixar a covardia que alguns governos estão fazendo de contar o tempo de forma a obrigar o professor a pegar mais turmas sem receber um centavo a mais por isso. Esse projeto, portanto, garante a proporcionalidade. 3 aulas dadas, 1 aula de planejamento.
20: Tarcísio Mota sustenta que a regra mínima de proporcionalidade permite ao professor preparar aulas, elaborar provas e cuidar da saúde mental. Ele reforça que condições mais justas de trabalho para docentes asseguram melhor qualidade aos estudantes.
15: Trabalho.
21: Bibo Nunes, do PL do Rio Grande do Sul, é favorável ao projeto que amplia a licença paternidade para pais de recém-nascidos prematuros ou que precisem de internação hospitalar após o parto. O deputado explica que a prorrogação seria equivalente ao período de internação do bebê.
20: Ele acrescenta que para ter direito ao benefício será necessário comprovar a prematuridade ou a internação por meio de documentação hospitalar. Bibo Nunes explica que a ideia é garantir a presença do pai ao lado da mãe e do bebê durante um período de maior vulnerabilidade.
3: Um prematuro tem que ter uma necessidade reconhecida de atenção especial. E o pai tem que estar junto com a mãe nesses momentos difíceis. Não é fácil ter filho prematuro. Imagine gêmeos que normalmente são prematuros. E como é que ficam os pais se não tem o pai ao lado da mãe o tempo todo? Se o recém-nascido precisa de um mês, dois meses, três, quatro, o tempo que for, isso é fundamental, isso não é regalia nenhuma, é simplesmente reconhecer a parte humana de quem está vindo ao mundo, que é o nascituro.
21: Fábio Garcia, do União de Mato Grosso, propõe criar uma política nacional de gestão de desempenho e eficiência para o serviço público. O projeto prevê avaliações periódicas dos servidores com base em critérios objetivos como produtividade, qualidade do trabalho e atendimento ao público.
20: A proposta também reconhece o bom desempenho com bônus, capacitação e prioridade para ocupar funções de confiança. Fábio Garcia afirma que a intenção é melhorar a qualidade dos serviços públicos sem alterar os planos de carreira dos servidores.
15: Economia.
21: O plenário da Câmara pode votar projeto que inclui a sardinha em lata na lista de produtos da cesta básica isentos de impostos. Quem explica os detalhes é o repórter Antônio Vital.
5: Ganhou o regime de urgência e pode ser votado a qualquer momento no plenário da Câmara projeto que inclui a sardinha em lata na lista de produtos da cesta básica. Se a proposta virar lei, a sardinha passa a ter alíquota zero no pagamento de dois novos impostos criados pela reforma tributária e que passam a ser cobrados no ano que vem: o Imposto sobre Bens e Serviços, o IBS, e a Contribuição sobre Bens e Serviços, a CBS. O IBS será distribuído a estados e municípios. Já a CBS será o imposto federal. Eles vão incidir sobre mercadorias e serviços, inclusive importados. A reforma criou ainda outro tributo, o Imposto Seletivo, que será cobrado sobre produtos que fazem mal à saúde. Esses tributos vão substituir o PIS, a COFINS, o IPI, o ICMS e o ISS. A reforma tributária, aprovada no ano passado, isentou da cobrança do IBS e da CBS os artigos da cesta básica, inclusive carnes, o que não estava no texto e foi acrescentado durante a votação. Outros produtos com alíquota zero são alimentos como arroz, leite, manteiga e queijos. O projeto que ganhou o regime de urgência foi apresentado pelo deputado Luiz Nishimori, do PSD do Paraná, presidente da Frente Parlamentar da Pesca. A proposta será analisada junto com outra, parecida, apresentada pela deputada Ana Paula Lima, do PT de Santa Catarina. Ainda será designado um relator para apresentar um texto único. A justificativa dos autores é que a sardinha em lata é uma fonte de proteína importante para pessoas com menor renda, além de relevante para o setor pesqueiro nacional, que por ano produz mais de 100 mil toneladas do produto. O deputado Pedro Lupion, do Republicanos do Paraná, coordenador da Frente Parlamentar da Agropecuária, defendeu o regime de urgência para a proposta.
6: No dia da votação da reforma tributária nesse plenário, a questão da sardinha estava no texto. Nós trabalhamos isso junto com as caras, da mesma maneira que foi feita em relação às outras carnes, com a inclusão na cesta básica, e uma questão de texto prejudicou o setor inteiro pesqueiro, justamente nessa questão da sardinha.
5: Com o regime de urgência, o projeto pode ser votado diretamente no plenário, sem passar pela análise das comissões permanentes da Câmara. Mas a medida não foi unânime no plenário. O deputado Hildo Rocha, do MDB do Maranhão, criticou a urgência, que pode acelerar a análise do projeto e alterar a reforma tributária.
23: Essa matéria, além de não tramitar nas comissões, o que já está errado, essa proposta de lei complementar, ela altera uma regulamentação da reforma tributária que fizemos recentemente. Reforma tributária que entra em vigor a partir do ano que vem, de 2027. Ou seja, ainda nem entrou em vigor e já estamos mudando para beneficiar interesses particulares, não interesse da nação brasileira.
5: Ainda não há data para votação no plenário da Câmara do projeto que inclui a sardinha em lata na lista de produtos da cesta básica. Da Rádio Câmara de Brasília, Antônio Vital.
15: Segurança Pública.
20: Delegado Palumbo, do Podemos de São Paulo, defende criminalizar a transmissão intencional de treinamento operacional a organizações criminosas. O deputado explica que a proposta também alcança agentes públicos que repassarem esse tipo de conhecimento.
21: Delegado Palumbo argumenta que facções têm atuado de forma cada vez mais profissional com o apoio de agentes que se corrompem. Essa prática, segundo ele, eleva o grau de letalidade das ações criminosas, comprometendo a efetividade das políticas públicas de segurança.
7: O indivíduo que faz isso tem que ficar preso. A pena é estipulada em 12 anos e tem que ficar preso mesmo. Todos aqueles que se corrompem, sejam policiais, agentes públicos, se corrompem e ensinam criminosos a matarem usando um fuzil, que é uma arma de guerra, tem que ficar preso sem benefício. Nós estamos lutando com o apoio do meu partido, que é o Podemos, para que esse projeto vire lei. Porque hoje os criminosos não estão mais agindo de forma amadora, não. Eles estão treinando e com a ajuda, infelizmente, de agentes que se corrompem.
20: Luiziane Lins, da Rede do Ceará, defende aumentar a pena para quem submeter trabalhadores a condições semelhantes à escravidão. Ela explica que a punição passaria a ser de 10 a 20 anos de prisão, além de multa, e o crime seria considerado hediondo e inafiançável.
21: Luiziane Lins também propõe detalhar na lei as situações que caracterizam esse crime, como trabalho forçado, jornada exaustiva, condições degradantes e restrição da liberdade por dívida. Pela proposta, a pena deve ser aumentada quando a vítima for criança ou adolescente.
20: Kiko Seleguin, do PT de São Paulo, quer proibir que pessoas que cometeram crimes hediondos recebam pagamento pela divulgação de seus delitos. A proposta prevê nulidade de contratos com produtoras, editoras e plataformas de streaming para livros, séries, filmes ou entrevistas sobre os crimes.
21: Pelo texto de Kiko Seleguin, os valores pagos aos criminosos ou a seus herdeiros deverão ser revertidos ao Fundo Penitenciário Nacional ou ao Fundo Nacional de Segurança Pública. Segundo o deputado, o objetivo é evitar que condenados lucrem com a violência e com a dor das vítimas.
20: Projeto de Pedro Lucas Fernandes, do União do Maranhão, determina que as unidades da Casa da Mulher Brasileira ofereçam acesso facilitado à perícia médico-legal para as vítimas de violência doméstica. O deputado explica que o exame poderá ser feito na própria unidade.
21: A ideia, segundo Pedro Lucas Fernandes, é evitar que a vítima se desloque para diferentes órgãos e enfrente novos constrangimentos, além de reduzir o risco da perda de provas. O texto também prevê atendimento humanizado e cooperação entre União, estados, Distrito Federal e municípios.
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15: Justiça.
20: Marcelo Crivella, do Republicanos do Rio de Janeiro, destaca a promulgação de lei que responsabiliza civilmente pais ou mães por abandono afetivo dos filhos. O parlamentar afirma que o pagamento de pensão não substitui a presença familiar na rotina da criança.
10: Não basta pagar a pensão para o filho. É preciso que o pai ou a mãe participem da vida dele. Uma criança adoece, então o pai não vai estar lá para dar apoio a ela? Uma criança passa numa prova ou fica reprovada, ela não vai ter o carinho do pai? E uma criança que vai disputar uma competição na escola, os pais dos outros estão presentes e o dela ausente? Essa lei do abandono afetivo tornou um ilícito civil. Eu gostaria que fosse crime, mas o Congresso assim não aprovou. Ficou apenas o ilícito. Portanto, terá que pagar indenização pelo abandono afetivo.
21: Marcelo Crivella avalia que a nova lei pode reeducar responsáveis que cumprem obrigações financeiras, mas se afastam da vida dos filhos. Ele observa que a indenização passa a ser aplicada quando a ausência afetiva causar prejuízo à criança ou ao adolescente.
20: Termina agora o jornal Câmara dos Deputados, produzido pela Rádio Câmara, com trabalhos técnicos de Wellington Teles e apresentação de Luciana Vieira e Val Monteiro. Boa noite.
21: A Voz do Brasil está de volta amanhã. Uma boa noite para você.
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0: Viva o Renato!
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1: 11:21.
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1: 11:42.
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1: 4:13.

0: Oscar.
1: Eu acho que você tem que mandar aquela mensagem. Mas manda o que tá no seu coração.
2: Porque se fosse eu falaria mais ou menos assim.
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1: Não, apaga.

0: apaga.
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A partir de agora, mais uma edição do programa Batendo Estrevo. O melhor da música tradicionalista, regionalista, nativista, música gaúcha, imperando nas ondas a 104.1 Nevasca FM. 5:01 em São Joaquim. Sexta-feira, 11 de setembro de 2026. A partir de agora, os informativos jornalísticos, a previsão do tempo. Nossos valiosíssimos anunciantes, é claro, sua valiosíssima participação. Tempo, temperatura. Bom, estamos aí com 11 graus de temperatura, umidade relativa do ar em 95%. Vento soprando a 13 quilômetros horários. Aquela chuva vem, não vem? Chove um pouquinho. Mas um pouquinho nós vamos saber aí como é que vai se comportar o clima aí nas próximas horas aí com o Ronaldo Coutinho. Obrigado. 11 de setembro de 2026, hoje lembra-se a data de 1990, onde foi sancionada a Lei de Defesa do Direito do Consumidor. Sou Agnaldo Pinto e estarei com você até às 8 horas da manhã, em mais uma edição do programa Batendo Estrevo. Obrigado, Senhor, por mais este dia, por mais esta oportunidade de ao menos tentar ser melhor. Obrigado pelas bênçãos de ontem, de hoje e as que virão. No ar, Batendo Estrevo, bom dia.

0: voz da comunidade. 5:09 em São Joaquim. Confira o giro de notícias, as primeiras manchetes, as primeiras notícias desta manhã.
1: Olá, este é o Giro de Notícias, eu sou o Christian Costa e você acompanha os destaques do momento. A Rádio Eldorado vai voltar ao ar em 7 de outubro, 4 meses após encerrar as transmissões em FM. A emissora vai passar a operar na frequência 107,9 FM. A nova operação vai ter patrocínio da Porto. A empresa atua nos setores de seguro, serviços financeiros, mobilidade e saúde. Um avião de pequeno porte caiu a cerca de 20 quilômetros da área urbana de Água Boa, no Mato Grosso, nesta quinta-feira. O Corpo de Bombeiros informou que 3 pessoas foram encontradas mortas no local. A identidade delas ainda não foi divulgada. O candidato à presidência, Ronaldo Caiado, do PSD, foi internado nesta quinta no Hospital Vila Nova Star, em São Paulo. Ele vai tratar de uma faringite aguda. Caiado cancelou as agendas que tinha no interior de São Paulo devido à doença. O Santos continua se reforçando na luta contra o rebaixamento e também pelo título da Sul-Americana. O time paulista encaminhou a contratação de Felipe Coutinho. O meia deve fazer exames médicos nesta sexta para assinar um contrato de 3 meses com o clube. Coutinho não joga desde fevereiro deste ano, quando saiu do Vasco. Mais de 7 milhões de pessoas fizeram pedido para a primeira habilitação entre janeiro e agosto de 2026. O número representa um aumento superior a 200% em relação ao mesmo período do ano passado. O Giro de Notícias é uma produção da Agência Rádio Web. Texto e apresentação, Christian Costa. Edição, Thiago Pedrosi.
0: Mais notícias, mais informativos, você confere no próximo bloco. Em São Joaquim, 5:11.
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Hora certa, 5:19 em São Joaquim. 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Aqui o programa Partiu Distrito. Alô, Paulo Lima. Bom dia, tudo bem, tudo certo? Obrigado pela companhia, pela sintonia. Um abraço para o amigo o Jorge Luiz da Silva. É, ou simplesmente o Jorge Luiz. O Jogado manda aí para nós, Fundo da Grota, com Baitaca. Não chover, vamos pro serviço. Pois é, então, né? Tá certo, um abraço, obrigado aí pela companhia, pela sintonia. Ô, Caturrita, bom dia, Caturrita, aí, centro. Tempo chuvoso? Pois é, hoje vai passar desse jeito, né? Valeu, Caturrita, um abraço. Abençoado dia. Hora certa, 5:20.

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10: Hora certa, 5:25. 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
1: Hora certa, 5:32. 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
2: 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Tudo o que você precisa saber antes de votar.
3: Qual a diferença do abuso de poder político e do poder econômico? O abuso do poder econômico é a utilização excessiva, antes ou durante a campanha eleitoral, de recursos financeiros para beneficiar um candidato, partido ou coligação, afetando o processo eleitoral. Isso vai desde ajuda financeira até a manipulação da opinião pública por meio da propaganda política disfarçada de comercial. Já o abuso do poder político ocorre quando se tenta influenciar o voto do eleitor. Um exemplo: o governador candidato ordena que fiscais façam varredura em empresas de adversários políticos. A legislação eleitoral inclui também o constrangimento de empregados, aproveitando-se da dependência econômica deles para obter vantagem eleitoral. O disparo de mensagens com desinformação passou a ser enquadrado como abuso dos poderes político e econômico e o uso indevido dos meios de comunicação.
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1: Mais notícias no próximo bloco. Em São Joaquim, 5:34.
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0: 5h41 em São Joaquim, conferimos com Amaro Pérez e Bando Gal, um sujeitão do Gaudério. Alô, meu amigo Valdeci, bom dia. Tudo bem, tudo certo? Obrigado pela companhia, pela sintonia, pela carona de todo dia. Amigo Pipia, bom dia, Pipia.
1: Bom dia, meu amigo Aguinaldo Pinto, Pipia, direto de Bom Jardim da Serra. Aguinaldo, hoje vamos de a valsa das flores. Agradecendo para todo o pessoal de Bom Jardim, São Joaquim, especialmente para vocês, especialmente para todo o pessoal que sai cedo para dar os pomares. Deus abençoe todos vocês e todos nós aqui em Bom Jardim. Tá passando uma trovoada muito grande, mas chuva nada até agora, direto de Bom Jardim da Serra. Pia falando, câmbio de...
0: Pois é, Pepe, tá trovoada, porque é chuva, vamos lá. É assim, é o clima, né? É o tempo. Obrigado pela companhia, Pepe. Pela sintonia. Meu amigo Egídio Artismo Costa, simplesmente, Egídio, tudo bem? Aí, obrigado pela sintonia, tio Egídio. Obrigadinho aí com a gente. Um abraço, um abençoado dia. Hora certa, 5h42. Bom dia.

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14: Hora certa, 5:46.

0: 5h54 em São Joaquim. Projeto de lei reforça a transparência em gastos com eventos.
1: A Associação dos Membros dos Tribunais de Contas do Brasil apresentou uma proposta para ampliar a transparência no uso de recursos públicos em eventos festivos e na contratação de apresentações artísticas. A iniciativa foi apresentada ao deputado federal Miguel Ângelo e deu origem a um projeto de lei que começou a tramitar na Câmara dos Deputados. A proposta foi elaborada pela Atricom a partir da experiência dos Tribunais de Contas na fiscalização desse tipo de despesa. O objetivo é prevenir irregularidades e permitir que a sociedade acompanhe com mais clareza como o dinheiro público é utilizado. Entre as medidas previstas está a exigência de justificativa antes da contratação. O gestor deverá informar, por exemplo, a finalidade do evento, o valor estimado e a origem dos recursos. Também deverá demonstrar que a despesa não vai comprometer a continuidade de serviços públicos essenciais. O projeto prevê ainda a divulgação de contratos e de informações como o artista ou o grupo contratado, os valores envolvidos e a origem dos recursos. O texto não estabelece limites ou tetos para os gastos e não interfere na escolha dos artistas. A proposta busca garantir que as contratações sejam planejadas, justificadas e transparentes. Siga a Tricom nas redes sociais. Agência Rádio Web. Produção e reportagem Isabela Pessi.
0: Hora certa, 5h56. Mais notícias no próximo bloco.
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0: Hora certa, 5h59 em São Joaquim. Mauro Moraes, Estância do Pessegueiro. Você está na melhor do seu rádio, 104.1 Nevasca FM. Aqui o programa Batendo Estrivo, nesta manhã de sexta-feira. Ah, uma madrugada chorosa, né? Choruna. Chuva persistente. Vamos às participações, chegando por aqui, vamos conferir aqui. Ô, tio Celso, do Santa Bola. Ô, tio Celso, bom dia, tudo bem? Bom dia, tio Guida, toca aí com o Luiz Godinho, música caldeirinha em São Joaquim, porque eu tiro abraço, Celso Santa Paulina. Ô, tio Celso, vamos aí, daqui a pouquinho vamos curtir. Valeu, obrigado aí pela sintonia, pela participação. Andrigo Matos. Ô, Andrigo, tudo bem? Bom dia, tudo certo? Roda a música, Chasque. Para Dom Munhoz, para especialmente para o Bimbo, está de aniversário, está, mas repita por muitos e muitos anos, né? São os votos de Andrigo, Pedro, e pessoal lá da Comércio de Carne Salib. Tá certo então, pessoal lá do Rio Grande do Sul. Um abraço para vocês, obrigado aí por participar aí com a gente. Certo, senhor Andrigo Matos, e parabéns então ao Bimbo, né? Que está aí de aniversário. 104.1 Nevasca FM.
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0: Tempo, temperatura, né? Previsão do tempo. Nós estamos aí nesse momento com 11 graus de temperatura, umidade relativa do ar em 95%, vento soprando a 16 quilômetros horários. Direto para a terra, Ronaldo Coutinho do Prado. Ronaldo, tempo para São Joaquim, para a nossa região. Como se comporta nessas próximas horas? A chuva persiste? Bom dia.
2: Bom dia. É, o dia segue com instabilidade. Chuva, trovada, período de melhora. Pode ter algum tempo severo aqui na nossa região. Granizo, vento, chuvarada, alguma coisa assim que possa trazer algum transtorno. Seja agora de manhã ou à tarde, com bons períodos de tempo assim mais brando. É um dia chato hoje para quem quer fazer qualquer coisa ao ar livre. Já tivemos agora de madrugada algumas áreas com granizo ali ao sul de Laje, em direção ao Rio Grande do Sul também. Então, não dá para descartar agora cedo já algum problema. E a temperatura permanece, no geral, amena. Amanhã ainda tem alguma garoa, algum chuvisco na madrugada amanhecer, depois vai melhorando gradativamente e cai a temperatura. Domingo, alguma chance de geada e pode ter garoa, chuvisco à tarde, tempo frio. Na mínimas aí de 1 a 3, 0 a 3 graus. Na segunda, chuva, garoa, período de melhora, temperatura baixa. Vai melhorando na terça, mais à tarde, com frio. E tempo bom, com frio e geada, quarta, quinta e talvez amanhecer de sexta. Mas a atenção é hoje, onde pode ter algum tempo severo, seja agora cedo ou mais à tarde. Da Climatea, Ronaldo Coutinho.
0: Ok, Ronaldo, obrigado pelos informativos. Até um próximo contato. Conferimos a previsão do tempo. Hora certa, 6h03.
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1: 6:16 em São Joaquim. Dentro dos informativos jornalísticos, você confere agora os indicadores agropecuários.
2: Indicadores agropecuários com Diego Brião. Soja.
3: Os contratos futuros com vencimento em setembro registraram elevação nos Estados Unidos na quinta-feira. Na Bolsa de Chicago, a cotação era de US$13,16 por bushel. Valores no mercado físico, no Brasil, por saca de 60 quilos. Estado do Mato Grosso, cidade de Sorriso, R$134,70. Bahia, Luiz Eduardo Magalhães, R$146. E Rio Grande do Sul, não me toque, R$139.
2: Boi Gordo.
3: Em São Paulo, na B3, os contratos com vencimento em setembro eram negociados ao final da quinta a R$358,75 por arroba. Houve queda de 1,25% no dia. Boi à Vista, no Mato Grosso, em Cuiabá, R$321,60 por arroba.
2: Café.
3: Os contratos futuros de café arábica com entrega prevista para setembro terminaram a quinta-feira em Nova York, nos Estados Unidos, em queda. A cotação era de R$2.127,10 por saca de 60 quilos. No Brasil, no mercado físico, valores do café arábica tipo 6 por saca de 60 quilos. Minas Gerais, Varginha, R$1.620. E São Paulo, Franca, também R$1.620.
2: Milho.
3: Valores no mercado físico, por saca de 60 quilos. Paraná, Marechal Cândido Rondon, R$58. Valor em estabilidade na comparação com a cotação anterior. E Goiás, Rio Verde, R$63, em elevação.
2: Laranja.
3: Os contratos futuros de suco de laranja com entrega prevista para setembro terminaram a quinta em Nova York em queda. A cotação era de US$125,75 por libra peso. Valor da caixa de 40 quilos e 800 gramas de laranja a prazo na indústria. Estado de São Paulo, R$30,58 em queda. Valores no mercado físico. Rio Grande do Sul, região serrana, tipo Itália Rubi, média semanal, R$11,72 por quilo em elevação. E Pernambuco, tipo Isabel, preço médio comercial, R$100 por caixa de 18 a 20 quilos em estabilidade.
2: Algodão.
3: Valores do algodão em pluma por arroba, Mato Grosso, Sorriso, R$137,04 em elevação, e Bahia, região oeste, R$143,67 em estabilidade.
2: Cacau.
3: Os contratos futuros de cacau com entrega prevista para setembro terminarão a quinta em Nova York em elevação. A cotação era de US$5.961 por tonelada. Valores do cacau no mercado convencional. Bahia, R$318 por arroba em elevação, e Pará, R$15 por quilo também em elevação.
2: Indicadores Agropecuários, um conteúdo do Grupo Rádio Web. Informação que amplifica conexões.
1: Hora certa, 6:20 em São Joaquim. 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

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Um abraço pro pessoal lá da Invernada Grande. O pessoal da família Santos, o pessoal que nos acompanha aí todas as manhãs. Alô, meu amigo Aurélio Chaves, bom dia, tudo bem, tudo certo? Quem mais chegando por aqui? Dona Francisca, Dona Francisca, tudo bem, tudo certo? Obrigado pela companhia, pela sintonia, preferência. Chove em São Joaquim, esta manhã, madrugada, amanhã aí de sexta-feira, essa feira chuvosa, como o Ronaldo já colocou pra gente aí, vai passar assim hoje dia. Períodos de melhora, de chuva, enfim. É o tempo, é o clima. Estamos vivendo dia 11 de setembro de 2026. Você é da madrugada, começa. Você começa cedo, às 7 da manhã. Começa já a se mexer, então é 6h22.

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6: Tempo e temperatura.
7: 11 graus, temperatura, umidade relativa do ar 95%, vento soprando a 16 quilômetros horários.
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7: Hora certa, na Nevasca, 6:27.

0: Alô, Jorge Luiz da Silva, meu amigo Jorge Luiz. Não deu passe o rio, é? Ah, tá ele passando, não deu de trabalhar. Choveu, atrapalhou o pega. Então vamos curtir aí o Tiburcio da Estância, domador voluntário. Vamos lá, Jorge.
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1: Seis e trinta e quatro, confira agora os indicadores, ou não, outra, o giro rural.
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3: Eu sou Humberto Ferretti e esse é o Giro Rural. Depois de encolher no ciclo 24-25, a produção de feijão vai diminuir de novo na safra 25-26. A Conab fala em uma queda de 6% da área de cultivo para 2 milhões e 500 mil hectares. Já o rendimento esperado é 2,9% maior, perto de 1.200 quilos. O resultado será uma produção pouco abaixo de 3 milhões de toneladas, queda de 3,2%. Isso na soma de todas as colheitas, já que o feijão é considerado uma cultura de ciclo curto e de todas as variedades. Depois de crescer no ciclo 24-25, a safra de algodão em pluma vai praticamente estacionar na colheita 25-26, na casa de 4 milhões de toneladas. Projeção da Conab indica que a área de cultivo deve encolher 3% e ficar pouco acima de 2 milhões de hectares. Já o rendimento das plantações será maior. Por enquanto, a projeção é de uma alta também na casa de 3% para 2 toneladas por hectare. Após disparar nada menos que 10% em agosto, o preço da soja se manteve firme até agora em setembro, com a saca vendida a R$ 160,00 em Paranaguá, indicam dados do CPEA. Agentes do mercado estão preocupados com possíveis impactos do El Niño nas lavouras, inclusive aqui no Brasil. E a demanda maior por parte de compradores da Ásia pela soja dos Estados Unidos também aquece o mercado global e mexe com os preços por aqui.
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1: Hora certa, 6:36. Mais notícias, mais informativos no próximo bloco.
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0: 6:40 em São Joaquim, ouvimos com Pedro Hortaça, Fandango Beira de Estrada. Alô, meu amigo Isaías Fernandes, tudo bem? Bom dia, amigo Aguinaldo, manda para Deus, parabéns para mim. 41 anos hoje, azul, que coisa boa, obrigado. Tá certo então, Zé, parabéns, paz, saúde, felicidades, que tudo corra da melhor forma possível aí na sua vida, tá certo? Parabéns então, aniversário de Isaías Fernandes, tá certo? Homenagem de toda a família, né, Isaías? Todos os amigos. Tem festa hoje? Parabéns, coisa boa.
1: Parabéns, saúde, felicidade, parabéns.
0: Muito bem, parabéns, saúde e felicidade. Saúde. Meu amigo Antério Santos, Antério do Táxi, bom dia e vamos pegar que tá na hora. Deus nos abençoe, assim seja, meu irmão. Muito bem, 6:41 em São Joaquim.
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4: 6:46.

0: Hora certa, 6h49 em São Joaquim. Os Monarcas, dia de festança.
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0: Muito bem, previsão do tempo é com ele, o Ronaldo Coutinho do Prado. Ronaldo, para São Joaquim, para a nossa região, como vai se comportar o tempo, o clima aí nessas próximas horas? Bom dia.
2: Bom dia. É, o dia segue com instabilidade, chuva, trovada, período de melhora. Pode ter algum tempo severo aqui na nossa região, granizo, vento, chuvarada, alguma coisa assim que possa trazer algum transtorno, seja agora de manhã ou à tarde, com bons períodos de tempo assim mais brando. É um dia chato hoje para quem quer fazer qualquer coisa ao ar livre. Já tivemos agora de madrugada algumas áreas com granizo ali ao sul de Laje, em direção ao Rio Grande do Sul também. Então, não dá para descartar agora cedo já algum problema. E a temperatura permanece, no geral, amena. Amanhã ainda tem alguma garoa, algum chuvisco na madrugada, amanhecer. Depois vai melhorando gradativamente e cai a temperatura. Domingo, alguma chance de geada e pode ter garoa ou chuvisco à tarde. Tempo frio. Mínimas aí de 1 a 3, 0 a 3 graus. Na segunda, chuva, garoa, período de melhora, temperatura baixa. Vai melhorando na terça, mais à tarde, com frio. E tempo bom, com frio e geada, quarta, quinta e talvez amanhecer de sexta. Mas maior atenção é hoje, onde pode ter algum tempo severo, seja agora cedo ou mais à tarde. Da Climatea, Ronaldo Coutinho.
0: Ok, Ronaldo, obrigado pelos informativos e até um próximo contato. Conferimos previsão do tempo em São Joaquim, 6h51.
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19: 6h56 em São Joaquim. Daqui a pouquinho temos aí o horário eleitoral gratuito. Põe na sequência a programação é normal. É a 104.1 Nevasca FM. Aqui o programa Batendo e Se Levou.

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4: Termina agora a transmissão da propaganda eleitoral gratuita. 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
6: Você acompanha. Sete e 7:26. Você conferiu o horário da propaganda eleitoral gratuita. Voltamos, portanto, agora à nossa programação normal.

Aqui o programa Batendo Estrivo, edição desta manhã de sexta-feira, hoje dia 11 de setembro de 2026. É, quem está de aniversário hoje, aquela que dá as coordenadas lá em casa, né? Aquela que manda, orienta, orelha, é isso aí. Neliane da Silva Padilha, parabéns, paz, saúde e felicidades, esposa de aniversário hoje, levando aí seus, meio século. É isso aí, velho, a coisa chega, viu? Recebendo homenagem de toda a família, minha homenagem especial, um abraço da filha Taizane, do genro João, da mãe, a dona Ana Maria, aí do mano José, da Chayane, de toda a família. Parabéns a dona Eliane da Silva Padilha pelo aniversário. É isso aí. Comentando, né, ainda, falando pra ela, né? Cinquentou, né, filha? Cinquentou, hein? Pois é, né? Funcionou e tal, porque 50 anos, ver se vai chegar aos 50 aí, tudo bem, né? Mas a gente começa a observar quando chega nos 50 anos, quanta luta, quanta batalha, quantas vitórias, quantas derrotas, é assim a vida. Parabéns, minha esposa aí, Eliane da Silva Padilha, pelo seu aniversário. Paz, saúde e felicidade. Aí continue me puxando a orelha. Tá certo. 7:28, bom dia.

0: Certa 7h31 em São Joaquim. Ô, Pipe, daqui a pouco nós vamos dar aí a mocinha aventureira, tá? Tô oferecendo pra todo o pessoal aí, beleza então. Vamos rodar assim daqui um pouquinho. Ah, Aurélio Chaves Ultra, né? Ah, beleza, será entregue aí as felicitações. Quem mais tá chegando por aqui? Vamos ver. Ah, o Jorge Paulo Ribeiro, é isso? Vamos lá participação.
1: Bom dia, Luizinho, bom dia, galera, Chico Mateira, Pati. Luizinho, fazia um ano que eu não escutava rádio, Luizinho, eu fiquei um ano fora, morando fora, mas não fora do Brasil, dentro do Brasil mesmo. É, aqui é o Baixinho Serralheiro. Quando eu, opa, não tenho nada o que fazer, eu estou em casa costurando com a minha esposa. Olha, quando eu não tenho clientes para atender, eu estou em casa costurando com a minha esposa.
0: Mas que coisa, mano.
1: É. Na hora do descanso se carrega pedra, Luizinho.
0: É assim que funciona. Obrigado aí pela companhia, pela sintonia, o Jorge Paulo Ribeiro. Tá certo? Nós vamos aqui, quem mais está chegando? Opa! Alexandre Melo, fundo do Butiá, São José dos Ausentes. Ô, Alexandre, tudo tranquilo, tudo bem. Bom dia, meu Aguinaldo, toca para nós aí um pito. Sextou, feliz aniversário para sua esposa. Opa, valeu, senhor, entreguei a felicitação. Ela escreveu o texto aí para a te ler, amigo. Para tu não esquecer, não, que eu já sei de cor, cara. Eu já sei de cor o que tem que falar. Eu sei, velho. Falou muito de puxar a orelha. Senti que estava sob pressão. Brincadeira, felicidade, amigo. É isso aí. Abração, amigo Alexandre Melo, lá do fundo do Butiá, São José Sozense. É obediência sempre, né, meu filho? É assim. É, respeitabilidade, obediência. É, mas se não tiver alguém do lado aí, as coisas não andam, né? É, por isso que alguém puxa na orelha. Eu sei que aí na tua casa não é diferente. Ah, tá. 7h34, aqui, 104.1 Nevasca, FM. Você conferindo o Batendo Estrivo desta manhã. Bom dia.

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17: Tempo e temperatura.
18: 12 graus, temperatura, umidade relativa do ar em 96%.
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18: Hora certa, 7:38.

0: 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Em São Joaquim, 7h45. 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
21: Hora certa. 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
0: 7:50. 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Fala, Hernani Moraes. Maradona, bom dia.
22: Bom dia, Tigre Maradona, tudo certo? Não quer apostar uma latinha de doce de pesco amanhã, Grêmio e Vasco?
0: Tô doido, cara.
22: Brincadeiras à parte. Pô, coloca a música aí dos três chirus pra nós aí, qualquer música aí. Beijo pra todos, carpinteiro, pedreiro, pintor, eletricista, trabalhadores de São Joaquim, um abraço, bom dia, povo de Deus.
0: Bom, Maradona, dependendo das contratações futuras do Vasco da Gama, nós vamos conversar sobre futuras apostas, mas por enquanto deixa quieto. Olha pela companhia, pela sintonia, vamos que vamos.

7h57, vamos aqui encerrando mais uma edição do programa Batendo Estrivo, deixando todos um forte abraço. Obrigado pela companhia, pela sintonia. Até amanhã, se Deus quiser, a partir das 5 horas da manhã. Umas músicas não consegui rodar. Amanhã roda elas aí. Agradecendo a participação. Mensagem do dia. Aí, lembrando. Show da manhã. Fiquem ligados. Muita coisa boa vindo por aí com a Cris Sotos. Muito bem, olha, eu quero dizer que é o seguinte, nenhum esforço é em vão na nossa vida. Cada manhã que você levanta, cada dia que você luta, cada problema que você enfrenta com fé, com entusiasmo, está te levando mais perto da vitória. Portanto, persevere, mesmo quando for difícil. É isso aí, ó, persevere, mesmo quando for difícil. Nem tudo é caminho florido na vida. Então a esperança é o combustível que não deixa você parar. Deus vê tudo, recompõe tudo. Vá com otimismo, com fé, com confiança. Um dia de bênçãos para você. Fique com Deus. Estamos com Deus no coração? O resto a gente conquista com Ele.

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1: Nevasca FM, 8 horas.
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1: Opa, e aí, tudo bem? Tudo certinho com você? Muito bom dia, manhã de sexta-feira, final de semana à vista. Eu sou Cris Sotos e é um prazer estar e ter você na nossa sintonia. Um ótimo dia pra você, onde quer que você esteja, o que você esteja fazendo. Espero que você já tenha tomado o seu cafezinho pra começar aquele dia com todo. Se não, já vai tomar, né? Porque muita gente começa a trabalhar às 9, outros às 8 e muito antes também, né? Então, um ótimo dia pra você. 13 graus a temperatura, umidade relativa do ar em 97%. Hoje, dia 11 de setembro, é dia sancionada a Lei de Defesa do Direito do Consumidor, que foi lançada lá em 1990. Pra cima desse dia!

0: Horóscopo do dia. Áries, de 21 de março a 19 de abril.
1: Atenção, Áries, a lua nova abrirá caminhos no trabalho e nos cuidados de saúde. Aproveite para retomar os exercícios ou começar uma atividade que vai melhorar a sua experiência diária, Áries.
0: Touro, de 20 de abril a 20 de maio.
1: Atenção, atenção, taurino, renove os sentimentos, solte a criatividade, reinvente a vida. A lua nova devolverá o entusiasmo e a alegria. Devolva um projeto autoral e retome uma atividade prazerosa, touro.
0: Gêmeos, de 21 de maio a 20 de junho.
1: A casa e a família entrarão em uma fase de renovação. Mudança de endereço, reforma, reorganização dos espaços poderão ganhar força, assim como uma nova dinâmica com alguém próximo, Gêmeos.
0: Câncer, de 21 de junho a 22 de julho.
1: Oi, canceriano, a lua nova trará novidades imperdíveis e informações preciosas para movimentar a vida e enriquecer o seu repertório. Bom momento para iniciar um curso, canceriano. 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
1: E o tempo nesse momento, sol entre nuvens, temperatura em 13 graus. Coutinho, bom dia pra você. Como vai ficar o tempo pra hoje e para os próximos dias?
2: Bom dia. É, o dia segue com instabilidade, chuva, trovada, período de melhora. Pode ter algum tempo severo aqui na nossa região, granizo, vento, chuvarada, alguma coisa assim que possa trazer algum transtorno, seja agora de manhã ou à tarde, com bons períodos de tempo assim mais brando. É um dia chato hoje para quem quer fazer qualquer coisa ao ar livre. Já tivemos agora de madrugada algumas áreas com granizo ali ao sul de Laje, em direção ao Rio Grande do Sul também. Então não dá para descartar agora cedo já algum problema. E a temperatura permanece, no geral, amena. Amanhã ainda tem alguma garoa, algum chuvisco na madrugada, amanhecer. Depois vai melhorando gradativamente e cai a temperatura. Domingo, alguma chance de geada e pode ter garoa ou chuvisco à tarde. Tempo frio. Mínimas aí de 1 a 3, 0 a 3 graus. Na segunda, chuva, garoa, período de melhora, temperatura baixa. Vai melhorando na terça, mais à tarde, com frio. E tempo bom com frio e geada, quarta, quinta e talvez amanhecer de sexta. Mas maior atenção é hoje, onde pode ter algum tempo

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8: Nevasca FM, 8:28. Bom dia. Um ótimo dia pra você, bom final de semana. A voz da comunidade.

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1: Horóscopo do dia. Leão, de 23 de julho a 22 de agosto.
0: Oi, leonino, reveja preços, negocie melhores condições ou coloque em prática uma ideia capaz de ampliar os seus rendimentos. A lua nova favorecerá uma reorganização financeira e incentivará novas formas de ganhar dinheiro, leonino.
1: Virgem, de 23 de agosto a 22 de setembro.
0: Oi, Virgem, a lua nova em seu signo marcará um período importante de renovação pessoal. Recria sua imagem, prioridades e maneira como deseja se apresentar ao mundo, Virgem.
1: Horóscopo do dia. Libra, de 23 de setembro a 22 de outubro.
0: Oi, Libriano, encerre o que perdeu o sentido, cuide das emoções e se afaste por algum tempo de ambientes que provocam desgaste. A lua nova trará autoconhecimento, nem toda transformação precisa ser anunciada ou compreendida pelos outros. E descansar é o essencial também, hein, Libra?
1: Escorpião, de 23 de outubro a 21 de novembro.
0: Oi, Escorpião, atenção às amizades, porque grupos, atividades em parceria se renovarão nessa lua nova. Bom momento para entrar num time, se associar, retomar um contato antigo ou assumir uma causa que realmente importe na sua vida. 4991178488. Um abraço lá pra Lini, curtindo a Nevasca no bairro Jardim Bandeira, fascinando e ouvindo a rádio. Obrigada pela sintonia, Lini. Beijo pro Mário Cel, tá curtindo a Nevasca no centro. O Ian Souza, no bairro Subestação. Luiz Cláudio também tá por aqui. O John Valhalla. Vai lá, não sei se pronunciei certo, hein, John? Beijo grande pra você, ele que tá pegando estrada e ouvindo a Rádio Nevasca. Obrigada pela sintonia. Patrícia Costa também tá por aqui. Obrigada por essa audiência, o pessoal aí em painel.

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1: 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Sagitário, de 22 de novembro a 21 de dezembro.
0: Oi, Sagitário, a lua nova vai inaugurar uma etapa importante na carreira e nos objetivos de longo prazo. Assuma novas responsabilidades, sagitariano.
1: Capricórnio, de 22 de dezembro a 19 de janeiro.
0: A lua nova vai favorecer estudos, viagens e novas referências. Não procure apenas respostas que confirme o que você já pensa. Descubra outros caminhos, Capricórnio.
1: Aquário, de 20 de janeiro a 18 de fevereiro.
0: Atenção, atenção, aquariano, a lua nova vai ajudar a reorganizar dívidas, investimentos e recursos compartilhados. Renegocie uma pendência, invista em algo que você quer muito, aquariano. O período também favorece uma limpeza emocional e material.
1: Peixes, de 19 de fevereiro a 20 de março.
0: Oi, peixes, um ciclo inteiramente novo começa nas parcerias, no casamento, em toda relação a dois. Você poderá criar um vínculo, se associar, firmar um contrato ou começar uma fase diferente com quem já está ao seu lado, peixes.
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0: 8h57, já tem o tempo de oração com o Padre Thiago.
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1: Louvado seja nosso Senhor Jesus Cristo, para sempre seja louvado. Bom dia, meu irmão, minha irmã. Hoje queremos convidar você para este momento, deste tempo de oração, em nome do Pai e do Filho e do Espírito Santo. Amém. Hoje, o texto do Evangelho está em Lucas, capítulo 4, versículos de 14 a 22. Naquele tempo, Jesus voltou para a Galiléia com a força do Espírito, e sua fama espalhou-se por toda a redondeza. Ele ensinava nas suas sinagogas e todos o elogiavam. Veio à cidade de Nazaré, onde se tinha criado. Conforme seu costume, entrou na sinagoga no sábado e levantou-se para fazer a leitura. Deram-lhe o livro do profeta Isaías. Abrindo o livro, Jesus achou a passagem que está escrito: O Espírito do Senhor está sobre mim, porque ele me consagrou com a unção para anunciar a boa nova aos pobres. Enviou-me para proclamar a libertação aos cativos e aos cegos a recuperação da vista, para libertar os oprimidos e para proclamar um ano da graça do Senhor. Depois fechou o livro, entregou-o ao ajudante e sentou-se. Todos os que estavam na sinagoga tinham os olhos fixos nele. Então começou a dizer-lhes: Hoje se cumpriu esta passagem da Escritura que acabastes de ouvir. Todos davam testemunho a seu respeito, admirados com as palavras cheias de encanto que saíam da sua boca. Palavra da salvação, glória a vós, Senhor. Meu irmão, minha irmã, cumpriu-se hoje essa passagem da Escritura como nós ouvimos? Na sinagoga de Nazaré, Jesus lê e interpreta um texto do profeta Isaías, aplicando-se à sua pessoa. E aqui precisamos nos deter, fazendo dele o seu programa de ação como Messias. Ele é o Messias esperado, e ele tem toda a autoridade dada por Deus, pelo Pai, para proclamar esta palavra: O Espírito Santo de Deus está sobre mim. E aí começa o ano jubilar, o ano onde desce sobre Cristo o Espírito de Deus, desce sobre a terra o Espírito de Deus, trazendo salvação à humanidade. O Espírito Santo consagrou Jesus como Messias, ou seja, o enviado de Deus. O reino que Jesus vai anunciar será o reino da verdade, será o reino da liberdade, o reino que fará nascer em nós o desejo de vida nova. Jesus veio para nos libertar e o povo começa a ficar admirado com as suas palavras. Ele veio nos libertar da cegueira espiritual, ele veio nos libertar da surdez espiritual e fazer com que nós acolhamos a mensagem e a ação do Espírito Santo de Deus sobre nós. Por isso, meu irmão, minha irmã, nesta manhã eu te convido, consagre a sua vida, coloque a sua confiança sempre mais diante do Senhor, para vivermos, celebrarmos este grande momento, este dia no seu trabalho, você que está descansando, você que está passeando, você que está na sua atividade, que Deus te abençoe e que você possa confiar cada vez mais nele, porque ele jamais vai te abandonar. Rezemos juntos. Pai nosso que estais nos céus, santificado seja o vosso nome. Venha a nós o vosso reino. Seja feita a vossa vontade, assim na terra como no céu. O pão nosso de cada dia nos dai hoje. Perdoai-nos nossas ofensas, assim como nós perdoamos a quem nos tem ofendido, e não nos deixeis cair em tentação, mas livrai-nos do mal. Amém. Meu irmão, minha irmã, que bom essa parada, essa oração, esse momento para ouvir a palavra santa do nosso Deus. Que Deus te abençoe, em nome do Pai e do Filho e do Espírito Santo. Amém. Um grande abraço e até amanhã. Estaremos de volta nesse horário, se Deus quiser.

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Tem Vasco FM 9:18 pra você não perder a hora. 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Fã viajou 700 quilômetros para participar de uma festa de uma marca famosa, mas conta que foi ignorada por Virgínia Fonseca. 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Você já fez uma loucura por alguém ou por alguma coisa e depois sentiu que não valeu a pena? 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
1: E bora que bora de aniversariante desse dia de hoje, desse mês de setembro, 11 de setembro. Mandar parabéns para nossa ouvinte querida que está de aniversário, em homenagem de todos nós aqui da Rádio Nevasca, porque essa ouvinte é muito querida por nós, a Rosângela Oliveira. Parabéns, Rosângela! Saúde, felicidades, que você comemore muito, viu? Laurinha Rosa, de aniversário no dia de hoje, Nathalie Garcia Santos, o Bruno Costa, o Clauber Coutrin, ainda a Aline Oliveira, Domingos Pereira Souza, ainda de aniversário a Giza Wolff, o Celino Macedo, o meu afiliado querido Diego Nunes da Rosa, filho do Edson lá da Celeste. Parabéns, Dieguinho. Saúde, felicidades, que seja assim, ó, o melhor ano de sua vida, viu? E você que tá de aniversário hoje, sinta-se abraçado, que você comemore muito. E coma bolo, gente, coma bolo, porque é seu aniversário. 9h53.

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1: E diretamente com Adilson Alves, porque está acontecendo algo gravíssimo em Bom Jesus, é isso, Adilson? Bom dia.
3: Bom dia, bom dia aos ouvintes da Rádio Nevasca, bom dia aos nossos ouvintes lá do Rio Grande que estão nesse momento também nos acompanhando pela Rádio Nevasca de Bom Jesus, Rio Grande do Sul. Estamos ao vivo com o nosso prefeito Lico, meu irmão lá de Bom Jesus. Prefeito Lico, a situação do hospital, como é que se encontra nesse momento? Estamos ao vivo pela Rádio Nevasca, bom dia, prefeito.
4: Oi, bom dia, Adilson, a todos os integrantes e direção da Rádio Nevasca, obrigado pela oportunidade de estar informando aí a quem interessar, com certeza muitas pessoas do nosso Bom Jesus, de cidades vizinhas e que interessa também saber sobre os trabalhos, né, atendimento do Hospital de Bom Jesus. É, desde que assumi essa minha nova gestão aqui do ano passado, eu já fiz tentativas de decreto de intervenção em face de falhas de atendimento no hospital, falta de prestação adequada de contas, transparência, né, algumas situações em que o executivo municipal teve que tomar providência, e como aconteceu na data de hoje, agora, primeira hora da manhã. Ontem, né, recebi um ofício da direção do Hospital de Bom Jesus, informando que iria paralisar o atendimento. Diante disso, eu editei um decreto de intervenção para assumir a administração do Hospital de Bom Jesus e tranquilizar a comunidade e seguir o atendimento. Então, é algo, na minha concepção, simples de se resolver, né? Que as pessoas às vezes complicam. Então, é cumprir o decreto de intervenção que eu fiz, o executivo municipal entra para administrar o hospital e resolve esse problema e não fica mais essa tentativa da atual direção do hospital querer criar o caos e ficar de tempo em tempo com esse tom de ameaça de que iria paralisar o serviço. Então, é essa situação. Nós temos, além do hospital, uma UBS, né, um posto 24 horas, que atende 24 horas todos os dias da semana, final de semana, a nossa população. Então, a nossa população está salvaguardada. Mas também temos um hospital, que é um atendimento importante e deve estar aberto 24 horas, porque recebe recurso estadual, federal, recurso público do município. E eu, como gestor municipal, né, chefe do executivo, eu tenho a obrigação de fiscalizar. E é o que eu estou fazendo aqui agora nas dependências do hospital, desde as 7 da manhã, porém está sendo bloqueada minha entrada no hospital. Eu estou sendo impedido de entrar no hospital para exercer aquilo que é obrigação minha, fiscalizar o serviço e entrar para administrar via esse decreto de intervenção. Então, essa é a situação, né? Mas nós estamos aguardando também como manifestação de outros órgãos e poderes, e eu continuarei aqui nas dependências do hospital para resolver essa questão e tranquilizar de vez a nossa comunidade.
3: A preocupação do prefeito é que o hospital não pare de atender a população de Bom Jesus assim que precise. É isso aí, prefeito? Mais ou menos é isso, né?
4: Exatamente. E não tem motivo para tal. Por isso que se estão nesse tom, simplesmente o executivo municipal assume. A prefeitura municipal assume a administração do hospital, eu faço esse decreto de intervenção e continuamos trabalhando, organizamos o que precisa, melhoramos o que precisa, regularizamos o que precisa e segue o atendimento e melhorias para a comunidade, é isso aí.
3: O meu colega Will Andrade tem uma pergunta para fazer para o nosso prefeito Lico. Will.
5: Prefeito, bom dia também aos ouvintes que nos acompanham pela Nevasca FM, pelo plantão de notícias. Prefeito, qual seria o motivo desse fechamento, dessa paralisação dos serviços aí do hospital?
4: Bom dia, eu também a ti, a todos aí novamente. Pois olha, a alegação da direção do hospital seria falta de repasses, né? Porém, os repasses vêm sendo feitos, o que existe é uma judicialização, né, com relação aos repasses do município. Inclusive, tem dinheiro bloqueado judicial exatamente pela fragilidade e pelas deficiências da prestação de contas e prestação de serviço do hospital. Então, mas muitos recursos já aportaram no hospital, muitos recursos ano passado, esse ano, e não teria motivo para ter esse tom de notícia de que irão paralisar o atendimento. Então, em face disso é que foi editado o decreto de intervenção para o executivo municipal passar a administrar o hospital e, como eu disse, tranquilizar a comunidade e seguir a continuidade do atendimento na saúde.
5: O hospital, ele seria privado, prefeito?
4: O hospital é de uma fundação, a Fundação Amigos do Hospital de Bom Jesus, E há 90, mais de 90% de recurso desse hospital é recurso público, quase 100%. Então é SUS. Então, eles têm obrigação de manter a porta aberta 24 horas, fazer um bom atendimento à comunidade. E esse recurso público, eu, como ordenador de despesa do município, é que faço o repasse. Então eu respondo por isso também. Eu tenho a obrigação de acompanhar o serviço e fiscalizar. E é isso que eles estão me impedindo e me bloqueando.
3: É a preocupação do prefeito que a gente vê, né, prefeito? É que não para o atendimento para a população de Bom Jesus, porque uma coisa que é prioridade por senhor aí, pela sua administração, é a saúde. O senhor quer manter a saúde, o hospital em dia, para que atenda o plantão, que atenda assim que os bom josuenses precisem do atendimento, que o hospital esteja atendendo normalmente. É isso, né, prefeito?
4: Perfeito, Adilson. E além disso, como eu disse, nós ainda temos uma UBS 24 horas.
3: Sim, claro.
4: Demonstrando a preocupação com a saúde. Hoje o orçamento do município, 30% do orçamento nosso é investido em saúde. É um percentual altíssimo. Então ainda tem repasse para o hospital aqui, um repasse alto. Nós ainda repassamos valores para o hospital de Vacaria. E a resolutividade do hospital de Bom Jesus é baixa ou quase nada. Então aqui se virou numa ambulancioterapia. E o secretário da Saúde é todo dia diversas viagens de ambulância à Vacaria, em que as coisas poderiam ser resolvidas no Hospital de Bom Jesus. E esse também é um dos motivos em que eu editei esse decreto de intervenção e espero que seja respeitado e cumprido.
3: Prefeito, a Rádio Nevasca é parceiro, o senhor sabe disso, assim que tenha mais informações, estamos à disposição aqui no plantão da Rádio Nevasca pela 104,1. Conte com a gente sempre, prefeito.
4: Obrigado pela oportunidade aí, um fraterno abraço a todos.
3: Tá então, Cris, direto de Bom Jesus, o nosso prefeito, meu irmão Lico, trazendo as informações,
1: é
3: né?
1: É uma polêmica, hein, gente? É complicado.
3: E assim que a gente tenha mais informações, né? Vamos atualizando aqui pela Rádio Nevasca.
1: Lembrando que maiores e melhores informações na voz da cidade.
3: Na voz da cidade ao meio-dia.
1: Logo mais ao meio-dia.
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0: da comunidade. 10:12, começando mais uma hora do show da manhã, manhã de sexta-feira, com chuva em São Joaquim. Temperatura nesse momento 13 graus, tempo friozinho, aquele friozinho típico aqui de São Joaquim. Participa do nosso tema de hoje. Hoje no nosso tema, para você responder aqui através do 4991178488, é sobre teve, né, um caso que um dos famosos ali fizeram coisas que se arrependeram, né, depois, que não foi tão legal, né? Então, um fã, inclusive, viajou 700 quilômetros para participar de uma festa lá da Virgínia. E a Virgínia nem deu bola pra esse fã, né? E a gente quer saber se você já fez uma loucura por alguém ou pra alguma coisa e depois você sentiu que não valeu a pena. Conte pra gente através do nosso WhatsApp, pode contar também através do Instagram, @nevascafm. Já manda abraço pra gente por lá, já fica por dentro dos nossos bastidores e tudo que acontece nas nossas redes. 10:13.
1: Mais uma vez.

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1: E vamos com o direto da redação com informações da Rádio 2. Brasileiros ainda tem mais de 5 bi em dinheiro esquecido.
2: Sistema de valores a receber ainda tem 5 bilhões e 600 milhões de reais esquecidos. Os dados foram atualizados pelo Banco Central e consideram os valores totalizados até julho deste ano. De acordo com a instituição monetária, em março, tinham 10 bilhões e 600 milhões de reais esquecidos em bancos. Mas uma parte foi transferida para um fundo público para viabilizar descontos no Desenrola 2.0, novo programa de renegociação de dívidas. Em maio, o montante caiu para 6 bilhões e 200 milhões e em junho para 5 bilhões e 100 milhões. Pelo sistema de valores a receber do Banco Central, é possível que pessoas físicas e jurídicas consultem se deixaram valores para trás em bancos, consórcios ou outras instituições. De acordo com o governo, os recursos não reivindicados vão ser utilizados no Fundo de Garantia de Operações para cobrir eventuais dívidas de tomadores de crédito. A consulta deve ser no valoresareceber.bcb.gov.br. Da Rádio 2, Fabiola Altran.
1: Obrigada, Fabiola, pelas informações.
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1: E vamos falar de dormir bem com o Jonathan. 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
1: É, gente. Se um dia a sua mulher pedir desculpa pra você, você pode ter certeza que vai cair um pé

0: Nevasca FM, tá aí meu xará Wesley Safadão, amor ou esquema, né? Vai safadão, como ele encerra ali a música. Pois é, meu povo, tá estranhando? Tô entrando no ar no lugar da Cris Sotos. Tô assumindo a programação do show da manhã até o meio-dia, lembrando que tem R$50 pra você nessa sexta-feira, hein? Eu vou te ligar e você tem que atender dizendo as três palavrinhas-chave, que é alô, Nevasca FM, vai levar pra casa 50 pila nessa sexta, hein? Coisa boa, sexta-feira chuvosa, mas dá pra aproveitar o final de semana ainda. E claro, junto com a Nevasca fica mais especial, então já corre participar no 49-991-17-84-88, já manda aquele recado bem bacana, manda aquele abraço, já fala o seu cardápio do dia, o que que você tá fazendo de gostoso nessa sexta-feira. Diz que dia de chuva é dia de comer besteira, é dia de comer coisas gostosas, hein? Então quero saber de você, corre participar e não esquece, mandando o nome completo e bairro aqui no show da manhã.
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0: Nevasca FM 9, faltando para as 11. Bom dia. É sexta-feira chuvosa, mas sem dúvida nenhuma você tá sintonizado na melhor, na mais ouvida, na Nevasca. A voz da comunidade. Faltando 9 minutinhos para as 11 horas, estamos recebendo ela, sempre bela, aqui nos estúdios da Nevasca FM, Roseli. Hoje quebramos aquela teoria, né, Roseli? Que toda vez que você viria, traria sol. Mas tá maravilhoso a sua presença, é sempre muito bem-vindo. Inclusive, essa chuva também é muito bem-vinda, né, Roseli?
16: Muito bem-vinda.
0: Um bom dia pra você, uma excelente sexta-feira. Como que foi a semana?
16: Muito bem bom a semana, desafiadora, né?
0: Com certeza.
16: Porque, às vezes, isso acontece com a gente... As coisas não são tudo como a gente quer e a gente tem que buscar. Eu posso falar a gente, porque nós somos a gente da nossa vida, né? Nós agimos na nossa vida. Então, quando a gente fala a gente, eu posso falar eu, tá difícil, foi uma semana que eu tinha que resolver coisas, que eu tinha que decidir. Mas eu também posso trazer porque a gente, nesse sentido amplo, porque somos humanos e passamos por dificuldades, né? Mas estou aqui,
0: feliz
16: da vida. Eu posso falar a respeito disso que trouxe da chuva?
0: Com certeza.
16: No nosso grupo da loja, nós fizemos um propósito. De todos os dias no grupo, cada uma de nós coloca 3 coisas que somos gratos, porque a gratidão, ela é uma energia, ela é uma vibração, ela faz... Hoje, o que que eu coloquei? Resolvi falar para vocês aqui. Hoje eu coloquei: sou grata porque tá chovendo, porque tem lugares que não tem chuva, né?
0: Exatamente.
16: Então eu sou grata pela água da vida, porque a terra, tanto o planeta Terra precisa de água, senão não tem vida, quanto o nosso corpo também precisa de água, que não tem vida. Eu coloquei: sou grata porque por essa chuva, pela água, sou grata porque tenho fé e sou grata porque tenho um guarda-chuva. Porque tem gente que tem que andar na chuva sem um guarda-chuva.
0: Verdade.
16: Então nós temos que ter gratidão das coisas grandes e as pequenas, que são difíceis se não tivermos, né?
0: E com certeza, a vida, a base da vida é a água, né,
16: Roseli? É. Uhum.
0: Exatamente. Os primeiros organismos nascem na água e saíram da água e vieram pra terra e formaram a vida que a gente costuma conhecer, né? Tanto animal, enfim, como dos seres humanos. Então, tudo parte da água, né? Então,
16: e temos, nós precisamos da água e a água não precisa de nós.
0: Exatamente.
16: Então, ela é soberana, né?
0: Roseli, você está em live. Eu sempre gosto de falar dos seus looks. É sempre um diferente do outro. Nunca é um look repetido. Por incrível que pareça, gente, a Roseli sempre consegue trazer algo diferente, algo novo. E não seria diferente nessa sexta-feira, né, Roseli?
16: Exatamente. Eu tô priorizando muito em mostrar nessa época de transição de estação e que estamos nos aproximando da primavera. Eu vi um sapo agora de manhã. Eu fui lá na Aninha, eu vi um sapo. Digo, olha que quentinho que tá pro sapo. Tá andando aí, né?
0: Exatamente.
16: Mostrando a primavera. Então, eu tô priorizando em mostrar esses conjuntos de linha, que eles são extremamente peças para meia estação, né? O lenço, eu coloquei esse lenço, e broche, eu tô com esse brochezinho, porque o broche é um acessório muito moderno, muito atual. Tô com os anéis, assim, fiz uma composição de anéis. Esses anéis aqui, eles são de aço inoxidável, então é para não branquear, para não pretear tão rapidamente, uhum, né? o lenço é um detalhe que embeleza qualquer look. E eu tô com esse conjunto de malha, acho que é da Panis, não é da Pistola. Ele é linha, né? Ele é um modal, então é uma blusinha mais ampla e uma calça mais, mais wide leg, assim, mais larguinha, né? Então vocês vejam como fica bonita a composição. É uma roupa, é uma roupa esporte, é uma roupa do dia a dia, é uma roupa contemporânea e contempla esses dias que não são nem quentes nem frios.
0: Uma roupa suave pra vestir nesse dia de chuva, né? Que hoje também não tá frio, não tá quente, tá um, de fato, uma meia estação, né?
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0: E chegando esse clássico, Raul Seixas, Medo da Chuva, aqui na Nevasca FM. Aumenta o volume, curte aí, 10h58.

0: aquele sertanejão de qualidade com Panda Iker e Gilmar Baqueada aqui no show da manhã. Manda um abraço pra essa galera que tá aqui na sintonia. Lembrando que tem sorteio pra você daqui a pouquinho. 50 pila aí na sua sexta-feira, R$50 no Alô Nevasca FM. Eu vou te ligar. E se você atender dizendo Alô Nevasca FM, vai levar pra casa R$50. É bom ou não é, hein? Então já fica antenado, já manda nome completo e bairro aqui no nosso WhatsApp. Já manda o seu cardápio do dia. Eu quero saber o que você tá aprontando, o que você tá fazendo de gostoso nessa sexta-feira, hein? Sexta-feira chuvosa, pra quem tá em casa, dia de comer besteira, dá aquela vontade de comer aquela coisa gostosa, né? Conta pra nós e manda no 49991178488. A Lidiane de Araújo do Centro tá aqui com a gente. Deixa eu ver quem mais. Bom dia, Cris, bom dia! Não vou julgar os ouvintes, tá? Porque eu assumi do nada o show da manhã, do nada eu brotei aqui, né? A Cleonir Barbosa do bairro Madre Paulina tá com a gente, o Ralf também tá aqui na sintonia da Nevasca, direto do bairro Boa Vista, tá só na Nevasca FM, uma chuva, e uma boa chuva aí pra vocês de cima, dessa sexta chuvosa, né? Que ela seja a melhor da sua vida, tá certo, valeu, obrigado aí. Tô tomando as mensagens da Cris, essa mensagem era pra Cris, mas eu tô tomando pra mim, tá bom? Quem mais tá com a gente? O Pablo dos Santos Lima, do bairro Madre Paulina, tá aqui na sintonia da Nevasca, a Pamela Pirando Monte Alegre também, bom final de semana pra você, Pamela. A Diana Rocha, do bairro Martunano, também tá com a gente, querendo levar pra casa esses R$50, deixa eu ver quem mais tá com a gente. A Silvana Padilha, isso? Silvana Padilha Araújo, da localidade do Boava, também tá só na sintonia da Nevasca, mandando abraço pra todo mundo e pedindo pra participar do sorteio. E você que tá ouvindo aí, ainda não participou? Ah, eu não acredito, hein? Vai deixar passar a oportunidade de levar pra casa R$50 nessa sexta-feira chuvosa? Não, né? Então já corre participar, manda o seu cardápio, manda aí uma mensagem bem bacana pra quem você quiser no 49991178488. Tô te esperando, corre, corre, corre, corre.
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0: Ronaldo Coutinho do Prado, vem chuva por aí, Ronaldo. Na verdade, já tá chovendo, né? Conta pra nós como que fica a previsão do tempo pra essa sexta e final de semana. Bom dia.
2: Bom dia. É, o dia segue com instabilidade. Chuva, trovada, período de melhora. Pode ter algum tempo severo aqui na nossa região. Granizo, vento, chuvarada, alguma coisa assim que possa trazer algum transtorno. Seja agora de manhã ou à tarde, com bons períodos de tempo assim mais brando. É um dia chato hoje para quem quer fazer qualquer coisa ao ar livre. Já tivemos agora de madrugada algumas áreas com granizo ali ao sul de Laje, em direção ao Rio Grande do Sul também. Então, não dá para descartar agora cedo já algum problema. E a temperatura permanece, no geral, amena. Amanhã ainda tem alguma garoa, algum chuvisco na madrugada amanhecer. Depois vai melhorando gradativamente e cai a temperatura. Domingo, alguma chance de geada e pode ter garoa, chuvisco à tarde. Tempo frio. Mínimas aí de 1 a 3, 0 a 3 graus. Na segunda, chuva, garoa, período de melhora, temperatura baixa. Vai melhorando na terça, mais à tarde, com frio. E tempo bom, com frio e geada, quarta, quinta e talvez amanhecer de sexta. Mas maior atenção é hoje, onde pode ter algum tempo severo, seja agora cedo ou mais à tarde. Da Climatera, Ronaldo Coutinho.

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13: Nevasca FM, 11:11, bom dia. Sempre muito mais música, muito mais prêmio pra você aqui no Show da Manhã. Aumenta o volume aí. A voz da comunidade, pelo amor de Deus, é Jorge Matheus chegando pra você com trincadinho. Excelente sexta-feira, ótimo final de semana. Aumenta o volume aí e curte.
14: Olha

0: Clássica FM tem novidade de Zeneto e Cristiano aqui no Show da Manhã pra você. Oi, tudo bem? Pois é, hein? Sempre as melhores músicas, sempre em primeiro lugar. Você curte aqui na 104.1, agora 11h23. Gente, nessa sexta-feira, pra ficar mais especial ainda, a gente vai te dar R$50. É isso mesmo. É o nosso Alô Nevasca FM tradicional de toda sexta. Eu vou te ligar. E se você atender dizendo Alô Nevasca FM, vai levar cinquentão pra casa, hein? Aproveita e mandar um abraço, deixar um registro bem especial pra uma pessoa muito especial também, que está de aniversário hoje, comemorando mais um ano de vida nessa sexta-feira, a Rosângela Oliveira. Oi, Rosângela, tudo bem, minha querida? Queremos desejar uns parabéns pra você, muitas felicidades, muitos anos de vida. Ela é uma pessoa maravilhosa. Ela nos visitou ontem na Nevasca FM e a gente quer deixar esse registro aqui de toda a equipe, de todo o grupo SCC. A gente deseja um feliz aniversário pra você, muitas felicidades, muitos anos de vida e que essa data se repita por muitos e muitos anos. Então, parabéns, Rosângela Oliveira, comemorando mais um ano de vida nessa sexta, junto com a Nevasca, claro. Vamos lá no nosso WhatsApp, ver quem é que tá participando com a gente, mandando aquele abraço também aqui na programação, participando do nosso sorteio, porque daqui a pouquinho, hein, tem R$50 no Alô Nevasca FM. Oi, bom dia.
1: Bom dia, aqui é Inês de Bom Jardim.
0: Tudo bem,
1: Serra.
0: Inês?
1: Queria concorrer aos R$50 mil.
0: Oh, que coisa boa, hein?
1: Hoje tá chovendo, pra amanhã nós passar o final de semana.
0: Ah,
1: um abraço pra todos 50 vocês.
0: 50 mil e o final de semana, vai gastar bem, hein?
1: Tudo de bom e um final de semana cheio de paz e saúde.
0: Amém, Inês, pra nós tudo.
1: Aqui Bom Jardim só dá nevasca.
0: Oh, coisa boa, obrigado pela
1: Mandou
0: sintonia.
1: Mandou uma música pro pessoal aqui que tá escutando a nevasca.
0: Claro.
1: Aqui na rua da praia só dá nevasca.
0: Coisa boa, um abraço
1: uma
0: pra todo mundo aí.
1: Oferecendo pra todo o pessoal da Rua da Praia.
0: Tá bom, tá deixado o registro aí, Dona Inês, direto de Bom Jardim da Serra, na Rua da Praia. A toda a galera que tá ouvindo a Nevasca, obrigado pela sintonia, tá? Quero esses R$50, hoje eu ganhei esses 50, é o José Wilson Goulart. Rosa, manda uma pra nós, uma do Skank, das antigas. Valeu, meu amigo, obrigado pela sintonia, tá? Quem mais tá com a gente participando? A Luzia Macedo Nascimento, do bairro São José. A Bruna Sá também tá com a gente. Bom dia, Will, eu amo a Nevasca, né? Eu amo a Nevasca e sextou, né? Tamo aqui no barracão da Quinta da Neve, ouvindo a Nevasca FM. A Bruna Sá, do São Sebastião da Várzea, mandou um áudio aqui pra
2: Bom
0: gente.
2: Bom dia, Will.
0: Bom dia, Bruna.
2: Esses R$50 eu ganhar esses R$50. E hoje o cardápio do dia aqui na Quinta da Neve é maionese,
0: costela
2: assada,
0: caramba,
2: arroz e salada.
0: Meu Deus do céu, é pertinho. Me esperem que eu vou almoçar aí com vocês, hein? Maionese, costela, só coisa boa nessa sexta. Obrigado pela sintonia, tá, Bruna? E pra você e pra todo mundo aí que tá no barracão, tá

transferida para um fundo público para viabilizar descontos no Desenrola 2.0, novo programa de renegociação de dívidas. Em maio, o montante caiu para 6 bilhões e 200 milhões e em junho para 5 bilhões e 100 milhões. Pelo sistema de valores a receber do Banco Central, é possível que pessoas físicas e jurídicas consultem se deixaram valores para trás em bancos, consórcios ou outras instituições. De acordo com o governo, os recursos não reivindicados vão ser utilizados no Fundo de Garantia de Operações para cobrir eventuais dívidas de tomadores de crédito. A consulta deve ser no valoresareceber.bcb.gov.br. Da Rádio 2, Fabíola Altran.

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4: Nevasca FM 11:32, bom dia. Uma emissora do grupo SCC, Sistema Catarinense de Comunicação. Ótima sexta-feira pra você. A voz da comunidade, chegando no Luan Santana. E aí, ótimo dia!

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0: Mosca FM, Maiara e Maraíza e Marília, Musa Mendonça Precipada, aqui no Show da Manhã, 11h43, estamos quase chegando na reta final, quero saber de você, tá participando com a gente? Tem 50 conto pra você aqui no Show da Manhã, isso mesmo, daqui a pouquinho eu vou te ligar e se você atender as três palavrinhas, atender dizendo as três palavrinhas chave, vai levar R$50 nessa sexta-feira, hein? Coisa boa. O Eloy Luciano Costa do Bentinho tá com a gente também, Eloy, aliás, dizendo, né? O Paulo Afonso, também de Cambará do Sul, gente. Olha só que bacana, quer participar do sorteio e toca uma da Marília Mendonça para todos que estão na escuta. Um abraço, meu amigo. Um abraço aí pro nosso amigo Paulo Afonso, direto de Cambará do Sul. Obrigado pela sintonia. Curtiu essa aí da Maiara Maraíza e Marília Mendonça, né? Quem mais tá com a gente participando? Bom dia, Will. O cardápio de hoje com essa chuvinha, uma salada, arroz e um salame para acompanhar. Quero participar do sorteio de R$50. E se der, manda uma música da Ana Castela. É a Lisiane Salles Rodrigues, do Cedrinho. Oi, Lisiane, tudo bem? Que baita almoço, hein? Que baita almoço. Espero receber convite aí qualquer dia. Quem mais tá com a gente? A Daiane Matias pedindo pra ouvir uma do Henrique Juliano, Liberdade Provisória, direto do bairro Jardim Minuano. Também tá pedindo pra concorrer ao sorteio de hoje. Tá bom, boa sorte pra ti, tá? A Luana, direto de Cambará do Sul. Oi, Luana! Olha só que bacana, gente. O povo de Cambará do Sul tá sintonizado na Nevasca. Toca uma bem apaixonada aí pra todos que estão na escuta. Abração. Ô, mulher apaixonada, curtiu essa aí. Presepada da Marília Mendonça e também Maiara e Maraíza. Obrigado pela sintonia. Um abraço pra todo mundo aí de Cambará do Sul. Já aproveita e dissemina a Nevasca aí pra todo mundo. Vai nos vizinhos e fala, ó, sintoniza na Nevasca, tem R$50 na sexta-feira. Tem só coisa boa, tem só música boa, já aproveita, vamos expandir a Nevasca aí, hein? Obrigado pela sintonia. O Maicon Oliveira do bairro Nossa Senhora Aparecida tá com a gente, querendo participar do sorteio. A Vera Lúcia da Luz, direto das Criúvas, também tá aqui na sintonia da Nevasca. Nosso amigo Vonney de Souza, que mora no bairro Santa Paulina, tá com a gente. A Rosângela Souza Santos, oi Rosângela, tudo bem com você, minha querida? Bom dia, quero esses R$50 mil também. Eu também quero. Obrigado pela sintonia, minha amiga. O Josias da Rosa do bairro Marturano tá com a gente. A Rosemary Laurindo, direto do Monte Alegre, também tá na sintonia da Nevasca. Ela disse que é muito esses R$50 também, né? Coisa boa, quem não quer. Obrigado pela sintonia, tá? Um abração. Fala, meu amigo Herculano, tudo bem?
1: Oi, bom dia, bom dia, bom dia, meu amigo Will.
0: Tudo certo?
1: Beleza, Will?
0: Beleza, muito pouco, mas simpatia.
1: Satisfação imensa te conhecer pessoalmente.
0: Foi um prazer te conhecer também, meu amigo. Obrigado a visita.
1: Do sorteio aí, tá
0: bom? Beleza, tá participando.
1: Forte abraço. Depois eu vou na rádio aí pra tu fazer uma divulgação do nosso trabalho.
0: Com certeza, um abraço, meu amigo. Obrigado pela sintonia, tá?
1: Um abração, Will.
0: Um abração. Fico com
1: Deus, viu? Quero participar.
0: Tá participando, valeu meu amigo, ótimo dia pra você. Quem mais tá com a gente? A Nicole de Oliveira do bairro Subestação também tá participando. João Pedro Oliveira das Criúvas também tá aqui na sintonia da Nevasca. Nosso amigo Antério, taxista, também tá aqui na sintonia da Nevasca. Um abração pra você, tá trabalhando ouvindo a Nevasca, levando os passageiros pela cidade, sempre na melhor companhia do seu rádio, que é 104.1.

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19: Nevasca FM 10, faltando para o meio-dia. Sempre muito mais música rolando pra você aqui na programação do Show da Manhã. A voz da comunidade. Gente, tá na hora de a gente mandar os últimos abraços e também ligar aí pra quem vai ser o sortudo ou a sortuda que vai levar R$50. Lembrando que tem que falar as três palavrinhas-chave, tá? Simone Rodrigues, a Taíde tá aqui com a gente, querendo participar do sorteio, direto do bairro Subestação. Tem áudio chegando. Opa, bom dia.
20: Bom dia, Will. Aqui é o João Godinho, aqui da Invernadinha. Gostaria
19: tudo
20: de participar
19: certo, João?
20: Do sorteio dos R$50 e pedir uma música aí com o Zezé de Camargo e Luciano.
19: Opa,
20: e oferecer pro meu amigo, hein? Lulu, o dia que eu saí de casa. Beleza. Eu te agradeço, valeu, um abraço.
19: Valeu, meu amigo, um abraço pra você.
20: Temos aqui no garpão rachando uma lenha aqui, enquanto o cara descansa, dó. Nos dias bons de tempo bom, o cara racha a lenha.
19: Racha a lenha.
20: Manda uma música aí pro meu amigo Lampião.
19: Beleza, um abraço aí, Lampião, pra toda a galera aí que estão rachando lenha, estão sintonizados na nevasca. Dia de chuva é aquele, como diz a música campeira, é dia de lidar com corda, né? Hoje amanheceu chovendo. A Célia Menezes do bairro Madre Paulina tá com a gente também. Mandar um abraço bem especial pro José Ney Machado, que mora no bairro Marita Campos, tá aqui na sintonia da nevasca. Oi, bom dia. Gostaria de homenagear a aniversariante do dia, Aldemara Pacheco, aqui da fazenda da Bezinha, Bom Jesus, Rio Grande do Sul. Deus abençoe sua vida com muita paz, saúde e felicidades. A música Parabéns aí da Rose Nascimento. Tá bom. É o Cláudio Omar Lima, então parabéns aí pra Aldemara Pacheco. Lá, o povo lá de Bom Jesus, no Rio Grande do Sul, que estão acompanhando a programação da Nevasca FM. Os parabéns aí de toda a família, em especial do Cláudio Omar Lima, que tá aqui com a gente na programação da Nevasca, tá bom? Um abração. A Vanessa de Souza Santos, do bairro Santa Paulina, tá com a gente. A Patrícia tá aqui na sintonia da Nevasca, também gostaria de participar do sorteio. A Jaqueline dos Santos Lucrécios, do interior do Fundo dos Fernandes, também tá com a gente. Um abração pra você, boa sorte. Quem mais tá participando? A Dalva Cida Rosa Andrade, de Santa Isabel. Um abração pra todo mundo aí da Santa Isabel, sintonizado na Nevasca. Vasca, Helenice Tavares do Bar Jardim Bandeira também, ela diz, quero ganhar esses R$50 hoje, deixa eu ver, hoje comer um bolinho ali na feirinha. Ô, oh, coisa boa, Helenice, traz pra nós também se ganhar aí, pelo amor de Deus. Eu tô muito pitichão nessa manhã, meu Deus, né? Como que pode? A minha querida dona Verlane Cabral, direto da subestação, também tá com a gente, querendo participar do sorteio. Um abração. A Aline Ferraço Lopes do Centro também tá na sintonia da Nevasca. Deixa eu ver quem mais. Bom dia, amigo, bom dia. Gostaria de participar do sorteio, é o Henrique Rogério da Chapada Seca. Beleza, meu amigo? Tá participando, tá? Boa sorte. Vamos lá. Vamos rodar o sorteio aqui, vai ver quem é que vai ser o sortudo ou a sortuda. Pra gente ligar, lembrando que tem que atender dizendo as três palavrinhas chaves. Vamos lá. Tá chamando. Três toques, sim.
13: Alô,
19: Nevasca
13: FM.
19: Aê, meus parabéns, a Fernanda, direto de Bom Jardim da Serra, foi pra Bom Jardim o cinquentão hoje, hein, Fernanda? Tudo bem?
13: Isso, tudo bem?
19: Você é de Bom Jardim da Serra, de qual lugar aí em Bom Jardim?
13: Altos da Boa Vista.
19: Altos da Boa Vista, olha que bacana, interior do município. Fernanda, parabéns, hein, ganhou 50 pila, tava antenada na Nevasca?
13: Sim, tava curtindo a Nevasca.
19: Coisa boa. Fernanda, aproveita e manda beijo pra quem você quiser nessa sexta-feira aí.
13: Oi?
19: Manda beijo pra quem você quiser aí.
13: Quero mandar beijo pra toda a minha família e pra quem tá escutando a Nevasca FM.
19: Ô, oh, coisa boa. O que você vai fazer com esse cinquentão no bolso hoje?
13: Hoje?
19: É.
13: Aproveitar e tomar uma geladinha.
19: Ô, oh, coisa boa, hein? Obrigado, Fernanda. Ótimo dia pra você. Continua nessa sintonia da Nevasca. Daqui a pouquinho a nossa equipe já entra em contato com você pra você saber o procedimento pra retirar os R$50, tá bom?
13: Então tá bom, então. Beijo aí pra vocês também. Um abraço.
19: Um abraço, bom final de semana. Tá aí a Fernanda, direto de Bom Jardim da Serra. Atendeu dizendo alô, Nevasca FM, levou pra casa os R$50. Gente, foi um prazer ficar com vocês aqui no Show da Manhã nesse curto período de tempo, mas foi uma alegria, tá? Daqui a pouquinho tá chegando a Dilson Alves e a Voz da Cidade, e a gente se vê por aí, se fala por aqui daqui a pouquinho também, a partir do meio-dia e meio na Nevasca FM. Tchau, fui, uma excelente sexta-feira e um ótimo final de semana pra você. Aproveita, curta de montão e vamos pra cima dessa semana, sempre com muitas energias positivas e, claro, sempre com muita responsabilidade. Já disse, Jadson, toca um Jão Mineiro e Marciano. Tchau!

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2: Muito bem, senhoras e senhores, o nosso boa tarde. Estamos iniciando pela Rádio Nevasca o nosso programa A Voz da Cidade, nesta sexta-feira, dia 11 de setembro de 2026. A apresentação é Dilson Alves e o meu colega Will Andrade. Boa tarde, Will.
3: Boa tarde, Dilson. Boa tarde a todos os nossos ouvintes. Hoje, nesta sexta-feira, dia 11, sancionada a Lei de Defesa do Direito do Consumidor,

0: Tem um recadinho aí, uma utilidade pública.
1: Exatamente, disso, utilidade pública, sumiu uma cachorrinha da raça Shih Tzu, branca com marrom, com manchas cinzas e marrom, do bairro Jardim Bandeira, na rua Alfredo Lunenberg, próximo à chapeação do Boca, né? Tem, quem tem informações, né, ou tiver, entrar em contato pelo telefone 499-91-720112. 499-91-720112 com a dona Ana. Então sumiu uma cachorrinha da raça Shih Tzu, branca com manchas cinzas e marrons, do bairro Jardim Bandeira, da rua Alfredo Lunenberg, próximo à chapeação do Boca. Quem tiver informações, entrar em contato com a Nevasca FM ou através do telefone WhatsApp no 499-91-720112 e falar com a dona Ana.
0: Temos um recadinho aí da Defesa Civil, Will, agora ou mais daqui a pouco? Pode ser agora?
1: Sim, Adilson, só trazendo informações aos nossos ouvintes, né? Que a Defesa Civil de São Joaquim está realizando o levantamento aí das ocorrências causadas pelas fortes chuvas registradas durante a noite e também pede a colaboração da população. Então, atenção, se houver alagamento, deslizamento, queda de árvores, granizo ou qualquer outro dano em sua propriedade ou comunidade, entre em contato com a Defesa Civil pelo telefone através do 49-32-33-6450. Anota aí. 49-32-33-6450. Também é importante seguir as orientações de segurança. Não atravesse áreas alagadas, não tente passar por pontes submersas, evite locais com risco de deslizamentos. Em caso de emergência, acione a Defesa Civil ou o Corpo de Bombeiros. As equipes seguem monitorando a situação e novas informações serão divulgadas conforme a evolução das condições do tempo. Com informações aí do engenheiro responsável, né, pela Defesa Civil de São Joaquim, o Mauro Barbosa.
0: Muito bem, agora são 12:29. Daqui a pouquinho vamos atualizar aí a previsão do tempo com Ronaldo Coutinho Dubrado, direto do Clima Terra. Will, hoje pela manhã a gente recebeu uma ligação aí do nosso prefeito lá de Bom Jesus, o Lico, meu irmão Lico, lá que estava falando diretamente ao vivo do hospital lá de Bom Jesus, é isso?
1: Exatamente, Adilson, a gente tem algumas informações conforme repassadas por ele, né, que a prefeitura, por meio de decreto, a prefeitura de Bom Jesus estaria fazendo uma intervenção no Hospital Municipal de Bom Jesus, logo após a decisão da diretoria de suspender os trabalhos, os serviços de atendimento no hospital. Conforme repassado pelo prefeito Lico, né, o Frederico Arcari Becker, seria por motivos, de acordo com o que ele repassou para nós, seria por motivos de falta de repasses, mas ele contesta essa alegação por parte da diretoria e diz que sim, que o município continua fazendo os repasses conforme é previsto, né? E ele entra aí com esse pedido de decreto de total controle daí do hospital, né? Que ele quer assumir o comando da entidade. Bom, até o momento que a gente conversou com ele, ele estava lá dentro do hospital, inclusive foi acionado, precisou ser acionado a Brigada Militar e também a Polícia Civil, porque ele não estava tendo acesso às diligências aí do hospital, né? Não conseguia entrar em nenhum compartimento porque estava sendo barrado. Inclusive, só destacando que a gente vai ouvir, né, o relato do prefeito, tô na íntegra, conforme ele repassou aqui para os nossos ouvintes e também em especial para toda a comunidade de Bom Jesus, e destacando que nós entramos em contato com o diretor do hospital, né? A gente entrou em contato com o hospital e nos passaram o telefone WhatsApp do diretor do hospital e a gente mandou uma mensagem para ele, entrou em contato com ele por meio de mensagem via WhatsApp para que ele passasse a versão por parte da diretoria e também trazendo alguns esclarecimentos em relação a esse assunto, e até o presente momento não obtivemos resposta. Inclusive, acabei de fazer uma ligação para ele, dar um toque aqui para ele, mas não obtive retorno ainda, né? Inclusive, tá lá a pergunta bem descrita, todas as informações, e a gente também entrou em contato com a diretoria do hospital para saber o que está acontecendo, como eles pretendem proceder daqui para frente, mas até o presente momento não recebemos retorno por parte do diretor do Hospital de Bom Jesus.
0: Então vamos ouvir aí o prefeito de Bom Jesus, nosso amigo Lico. Só reforçando, meu colega Will tentou o contato várias vezes com a outra parte da história, né? Com o diretor do hospital, até o presente momento nós não tivemos resposta por enquanto. Prefeito Lico de Bom Jesus.
2: Oi, bom dia, Dilson, a todos os integrantes e direção da Rádio Nevasca. Obrigado pela oportunidade de estar informando aí a quem interessar, com certeza muitas pessoas do nosso Bom Jesus, de cidades vizinhas e que interessa também saber sobre os trabalhos, né, e atendimentos do Hospital de Bom Jesus. Desde que assumi essa minha nova gestão aqui do ano passado, Eu já fiz tentativas de decreto de intervenção face de falhas de atendimento no hospital, falta de prestação adequada de contas, transparência, né, algumas situações em que o executivo municipal teve que tomar providência, e como aconteceu na data de hoje, agora, primeira hora da manhã. Ontem, recebi

0: ofício da direção do Hospital de Bom Jesus, informando que iria paralisar o atendimento. Diante disso, eu editei um decreto de intervenção para assumir a administração do Hospital de Bom Jesus e tranquilizar a comunidade e seguir o atendimento. Então, é algo, na minha concepção, simples de se resolver, né? Que as pessoas às vezes complicam. Então, é cumprir o decreto de intervenção que eu fiz, o executivo municipal entra para administrar o hospital e resolve esse problema e não fica mais essa tentativa da atual direção do hospital querer criar o caos e ficar de tempo em tempo com esse tom de ameaça de que iria paralisar o serviço. Então, é essa situação. Nós temos, além do hospital, uma UBS, né? Um posto 24 horas, que atende 24 horas todos os dias da semana, final de semana, a nossa população. Então, a nossa população está salvaguardada, mas também temos o hospital, que é um atendimento importante e deve estar aberto 24 horas, porque recebe recurso estadual, federal, recurso público do município, e eu, como gestor municipal, né, chefe do executivo, eu tenho a obrigação de fiscalizar, e é o que eu estou fazendo aqui agora nas dependências do hospital, desde as 7 da manhã, porém, está sendo bloqueada minha entrada no hospital. Eu estou sendo impedido de entrar no hospital para exercer aquilo que é a obrigação minha, fiscalizar o serviço e entrar para administrar via esse decreto de intervenção. Então, essa é a situação. Mas nós estamos aguardando também como manifestação de outros órgãos e poderes, e eu continuarei aqui nas dependências do hospital para resolver essa questão e tranquilizar de vez a nossa comunidade.
1: A preocupação do prefeito é que o hospital não pare de atender a população de Bom Jesus assim que precise. É isso aí, prefeito? Mais ou menos é isso, né?
0: Exatamente, e não tem motivo para tal, por isso que se estão nesse tom, simplesmente o executivo municipal assume, a prefeitura municipal assume a administração do hospital, eu faço esse decreto de intervenção e continuamos trabalhando, organizamos o que precisa, melhoramos o que precisa, regularizamos o que precisa e segue o atendimento e melhorias para a comunidade. É isso aí.
1: O meu colega Will Andrade tem uma pergunta para fazer para o nosso prefeito Lico. Will.
2: Prefeito, bom dia também aos ouvintes que nos acompanham pela Nevasca FM, pelo plantão de notícias. Prefeito, qual seria o motivo desse fechamento, dessa paralisação dos serviços aí do hospital?
0: Bom dia, eu também a ti, a todos aí novamente. Pois olha, a alegação da direção do hospital seria falta de repasses, né? Porém, os repasses vêm sendo feitos, o que existe é uma judicialização, né, com relação aos repasses do município, inclusive tem dinheiro bloqueado judicial exatamente pela fragilidade e pelas deficiências da prestação de contas e prestação de serviço do hospital. Então, muitos recursos já aportaram no hospital, muitos recursos ano passado, esse ano, e não teria motivo para ter esse tom de notícia de que irão paralisar o atendimento. Então, em face disso é que foi editado o decreto de intervenção para o executivo municipal passar a administrar o hospital e, como eu disse, tranquilizar a comunidade e seguir a continuidade do atendimento na saúde.
2: O hospital, ele seria privado, prefeito?
0: O hospital é de uma fundação, a Fundação Amigos do Hospital de Bom Jesus, e mais de 90% de recurso desse hospital é recurso público, quase 100%. Então é SUS. Eles têm obrigação de manter a porta aberta 24 horas, fazer um bom atendimento à comunidade. E esse recurso público, eu, como ordenador de despesa do município, é que faço o repasse. Então eu respondo por isso também. Eu tenho a obrigação de acompanhar o serviço e fiscalizar. E é isso que eles estão me impedindo e me bloqueando.
1: É a preocupação do prefeito que a gente vê, né, prefeito? É que não para o atendimento para a população de Bom Jesus, porque uma coisa que é prioridade pela sua administração é a saúde.
0: Perfeito, Adilson. E além disso, como eu disse, nós ainda temos uma UBS 24 horas.
1: Sim, claro.
0: Demonstrando a preocupação com a saúde. Hoje o orçamento do município, 30% do orçamento nosso é investido em saúde. É um percentual altíssimo. Então ainda tem repasse para o hospital aqui, um repasse alto. Nós ainda repassamos valores para o hospital de Vacaria e a resolutividade do hospital de Bom Jesus é baixa ou quase nada. Então aqui se virou numa ambulância-terapia. E aí o secretário da saúde é todo dia diversas viagens de ambulância a Vacaria em que as coisas poderiam ser resolvidas no Hospital de Bom Jesus. E esse também é um dos motivos em que eu editei esse decreto de intervenção e espero que seja respeitado e cumprido.
1: Prefeito, a Rádio Nevasca é parceiro, o senhor sabe disso, assim que tenha mais informações, estamos à disposição aqui no plantão da Rádio Nevasca pela 104,1. Conte com a gente sempre, prefeito.
0: Obrigado pela oportunidade aí, um fraterno abraço a todos.
1: Muito bem, tá aí então, não, meu colega Will, tá aí então, essa... A gente está acompanhando o caso, né, Will? Caso a gente tenha resposta da outra parte, né, do diretor do hospital, né, ou até mesmo o prefeito Lico queira se manifestar novamente, a gente entra com o nosso plantão Nevasca FM aqui trazendo mais informações, né?
2: Exatamente, Adilson. Ficamos no aguardo e assim que obtivermos resposta por parte da administração do hospital, a gente traz também aqui na programação da Nevasca FM.
1: Muito bem, agora são 12:38. Manda sua mensagem, você que está desempregado principalmente, ou você que tem alguma opinião sua aí na sua rua, no seu bairro, na sua localidade, quer que a gente te represente aqui na Voz da Cidade, manda para nós respeitosamente a sua mensagem para nós no 49 991 178488 ou 49 32 33 42 35. Alexandre Garcia está chamando. Bom dia, Alexandre.
3: Bom dia. Tá nos jornais repercutindo a busca mandada pelo ministro Dino à casa do deputado Mário Frias. Levaram armas, 7 armas, todas registradas em nome dele, né? E levaram computador, levaram documentos, levaram celular, né? Tudo para investigar 2 emendas do deputado, num total de 2 milhões. Emendas que não passam por ele, né? Emendas que vão direto para as instituições a que se destinam. Estavam procurando para ver se essas emendas iriam para o filme Dark Horse, né? Que é a vida de Bolsonaro. Estavam procurando. Até agora não acharam nada, só falam de suspeitas. O objetivo era esse. O objetivo era, com a participação do ministro Dino, pôr um ingrediente numa campanha eleitoral cujas pesquisas estão mostrando uma virada com Flávio passando de Lula em todas as situações. Eu lembro que acho que foi Dilma que disse: vocês não imaginam o que a gente pode fazer para ganhar a eleição. É uma mobilização, é tudo partidarizado, é o resultado de um Supremo que se tornou um órgão político. Eu acho que não é sequer um tribunal político, se tornou quase um diretório. E isso começou com ideias de Gilmar sobre a justiça alemã e ideias de Barroso, que ficou animadíssimo com a história, porque mesmo sem ter o mandato popular, se julgaram superiores à Constituição, se julgaram poder constituinte. Nem o imperador tinha esse poder. O imperador era apenas o poder de mediação, né? Não tinha poder de mudar a Constituição. Constituição de 1824. Era apenas o poder moderador. Mas o Supremo quis mais do que isso. Eu não sei se é a vaidade, né? É a fraqueza humana que leva a isso. Dá-lhe poder para conhecer a pessoa, né? Deve ter sido isso. Então foi o que vimos e o que estamos vendo. E está nas mãos do presidente Fachin a tentativa de resgatar esse Supremo, que está em ruínas. Foi levado a ruínas não pelo pessoal de 8 de janeiro, mas pelos próprios ministros, não todos, por próprios ministros do Supremo, que chegaram lá como macaco numa loja de cristais, né? E fizeram isso. Imagina, eu fico comparando, imagina o que fez a Débora na estátua de granito e o que essa estátua de granito está vendo lá dentro do Supremo agora, se ela pudesse olhar para trás, a estátua da justiça. Meu Deus, hoje eu estou em Goiânia, conversava com estudantes de direito e recém-formados em direito, a decepção desses jovens em relação ao Supremo. E o pior é que o exemplo que vem de cima afeta juízes também, que ficam animados, alguns, né, se animam com essa possibilidade de o juiz ter tanta força quanto um senador, ou mais do que isso, né? Virar um legislador. Não é um legislador, é um aplicador da lei, né? Mas para aplicar a lei tem que haver o concurso da acusação e da defesa, né? O inquérito do fim do mundo não teve Ministério Público e tampouco teve amplo direito de defesa. Triste, né? De Goiânia, Alexandre Garcia.
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1: Na Nevasca, 12:47, boa tarde.
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1: Estamos apresentando a voz da cidade nesta sexta-feira chuvosa em São Joaquim. Falando em chuva, meu colega Will Andrade, municípios de Santa Catarina entram em alerta máximo para risco de temporais severos com queda de granizo nesta sexta-feira, dia 11. Conta aí pra nós, Will.
2: A previsão é de que temporal com rajadas de vento, raios e queda de granizo e alagamentos também. Então, atenção, a Defesa Civil de Santa Catarina emitiu um alerta na manhã desta sexta-feira que coloca mais de 50 municípios catarinenses em risco muito alto de tempestades severas. Os municípios são Bandeirante, Barra Bonita, Belmonte, Caibi, Cunha Porã, Descanso, Flor do Sertão, Guaraciaba, Iporã do Oeste, Iracemim, Itaperinga, Itapiringa, Maravilha, Mondaí, Palmitos, Paraíso, Riqueza, Romelândia, Santa Helena e por aí vai a lista, né? Até chegar inclusive também na nossa Serra Catarinense, em São Lourenço, São Bernardino, também toda a nossa região aqui, Anitta Garibaldi, Lages e também em São Joaquim. A previsão é de temporal com rajadas de vento, raios e queda de granizo e alagamentos também. Inclusive, através de imagens das redes sociais, Chapecó foi assolado por uma forte tempestade agora por esta manhã. A Defesa Civil recomenda que a população busque um local abrigado, né? Longe de árvores, placas e postes de energia. Inclusive, você acompanha o mapa aí da Defesa Civil também, que tem todos os indícios, tanto para alerta vermelho como para alerta laranja e amarelo. E por falar em temporal também, Adilson, o Paraná também tem sofrido por muitas ocorrências de tempestades. Inclusive, a CIMEPAR, que é a responsável pela previsão por todo o monitoramento do tempo lá no Paraná, confirma 2 tornados em menos de 24 horas durante as tempestades. Então, 2 tornados se formaram no Paraná entre o fim da tarde desta última quarta-feira, dia 9, e também a madrugada de quinta-feira, dia 10, durante as tempestades provocadas pela atuação de um ciclone extratropical no sul do Brasil. Segundo o Sistema de Tecnologia e Monitoramento Ambiental do Paraná, o CIMEPAR, os fenômenos ocorreram em Francisco Alves, no noroeste, e em Espigão Alto do Iguaçu, na região do Centro-Sul, inclusive que são as regiões que fazem fronteira com Santa Catarina. O primeiro tornado foi registrado por volta das 17 horas de quarta, em uma área pequena e localizada de Francisco Alves. O fenômeno teve curta duração na área rural do município, porém algumas árvores foram danificadas, mas não foram registrados danos mais graves. A tempestade que deu origem ao tornado foi uma supercélula, sistema meteorológico capaz de provocar fenômenos severos como tornados, granizo e rajadas intensas de vento. Em Francisco Alves, a supercélula também provocou queda de granizo que causou danos em outras áreas do município. O segundo tornado ocorreu por volta da meia-noite, mais 40 minutos, desta última quinta-feira, dia 10, em Espigão, Alto do Iguaçu. A ocorrência foi confirmada pelo CIMEPAR, que agora realiza o levantamento dos danos provocados pelo fenômeno. Em ambos os casos, o CIMEPAR ainda não classificou a intensidade dos tornados. A avaliação depende da análise das características dos danos provocados pelo fenômeno. Para isso, né, os técnicos utilizam os critérios de escalada fúgita, o que relaciona as características e a extensão dos danos observados de intensidade estimada dos ventos. Então, para você que queira mais informações, conforme o Tribuna Paraná. E se tratando de chuva também, no Rio Grande do Sul não é diferente, né? Conforme o G1 Rio Grande do Sul, granizo cobre ruas e danifica aí casas em várias cidades durante a madrugada. Então, o fenômeno foi registrado entre a noite de quinta-feira e também a madrugada dessa sexta. A Defesa Civil distribuiu lonas para moradores com telhados danificados, mas não há registro de feridos, felizmente, né? Chuva com vento e granizo atingiu cidades da Serra e também noroeste do Rio Grande do Sul entre a noite de quinta-feira, dia 10, e a madrugada dessa sexta-feira, dia 11. O granizo acontece durante as tempestades intensas. É um fenômeno que costuma ser rápido, mas tem potencial destrutivo e pode causar danos em telhados e plantações. Por exemplo, em poucos minutos, a queda de pedras de gelo pode provocar prejuízos. O fenômeno foi observado em cidades como Três Passos, Coronel Bicaco, Santa Bárbara do Sul e Nova Bassano. Inclusive, em Nova Bassano, o granizo desta madrugada causou estragos em residências e a Defesa Civil afirma que foram distribuídas lonas em Santa Bárbara do Sul. O temporal foi por volta das 3 horas da manhã. O granizo danificou residências, mas não há registro de moradores fora de suas casas. Em Três Passos, o fenômeno foi por volta das 9 horas, mais 30 minutos de quinta-feira e durou cerca de 15 minutos, segundo o prefeito Arleto Mazzoni. Até a última atualização desta reportagem, a Defesa Civil do município estava averiguando possíveis estragos, com informações aí do G1 Rio Grande do Sul.
1: Muito bem, já que estamos falando em chuva, granizo e temporais, vamos até o Climaterra antes do Marcelo Lara. Vamos chamar aí o Ronaldo Coutinho, então. Vamos lá com a nossa vinheta.
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1: Muito bem, Ronaldo Coutinho, muita chuva nesse momento, tá chovendo em São Joaquim, e o tempo como é que fica agora à tarde, Ronaldo? Atualiza aí para nós, boa tarde.
0: Boa tarde. É, o tempo segue com chuva, trovada, períodos de melhora. Olha, não sei se não teve granizo de manhã em alguns pontos aqui entre São Joaquim e Laje. E agora de tarde, pequena chance. Mas é chuva mesmo, e que já está aí assomando na casa dos 15, 30 milímetros ou mais. Vai estar um bom volume de chuva aqui na nossa região. Dia ruim para qualquer atividade ao ar livre. E friozinho. Amanhã, alguma chance de chuva ou garoa na madrugada, amanhecer, melhora, boa parte do dia se aproveita e fica frio. Talvez alguma garoa, algum chuvisco à tarde na direção da serra. Não passa muito aí dos 12, 15, 13, 15 graus e de manhã cedo entre 5 e 8 e à noite mais frio. No domingo pode ter geada entre 0 e 3, 1, 4 graus e à tarde fica ameno, não esquenta muito e alguma chance de garoa entre a tarde ou a noite. Nublado, chuva, período de melhora, coisa pouca, no decorrer da segunda e terça com temperatura baixa, melhorando na terça à noite com geada. Geada e temperatura negativa na quarta. Da Climaterra, Ronaldo Coutinho.
1: Obrigado, Ronaldo, pelas suas informações direto do Climaterra, com a previsão do tempo, Ronaldo Coutinho do Prado. Muito bem, agora vamos então com Marcelo Lara. Marcelo Lara, boa tarde.
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3: Olá, amigos da Rádio Nevasca FM. Hoje a gente para um instante no calendário da safra e olha para o céu, não para adivinhar o tempo, mas para falar de um calendário de ações que o campo brasileiro acaba de receber para enfrentar o El Niño. 173 medidas, esse é o recado da Embrapa ao Ministério da Agricultura. O fenômeno já está no radar da safra 26-27 e o pior erro agora é esperar a crise chegar para depois correr atrás do prejuízo. Ninguém corre atrás do prejuízo, né? Tem que correr atrás do lucro, né? A informação é do portal AgroLink. A reportagem Embrapa propõe 163 ações para enfrentar riscos do El Niño. O texto se baseia no anúncio oficial do Ministério da Agricultura e Pecuária, né? E o mapa recebeu da Embrapa uma nota técnica com esse pacote de recomendações. O trabalho saiu do grupo de trabalho sobre El Niño, criado pela portaria de 2026, com participação do IMET e contribuições de cerca de 50 profissionais da Embrapa. No mesmo grupo também entraram informações da ANA, né, do INPE e de secretarias do próprio Ministério, né? O documento não promete milagre e não diz que o El Niño vai destruir ou salvar esta ou aquela safra. Ele faz uma outra coisa, mais útil, organiza o que já se sabe e aponta que o produtor e o poder público podem fazer agora. Das 163 medidas, 14 valem para o agro inteiro. 139 são específicas por segmento: grãos e fibras, fruticultura, silvicultura, olericultura, pastagens e pecuária, culturas industriais e aquicultura. E 10 são ações viabilizadoras, aquelas que dependem de política pública, crédito, pesquisa e assistência técnica. O cenário climático que embasa o trabalho é o que a gente no sul já conhece de outros El Niños. Maior probabilidade de chuva abaixo da média no centro-norte do país. E na região sul, Santa Catarina inclusive, maior probabilidade de precipitação acima da média. Os riscos listados não são abstratos. Atraso ou irregularidade no começo da estação chuvosa, déficit hídrico prolongado em algumas áreas, temperaturas elevadas, chuva acima do normal e tempestades convectivas severas. Aqui no sul, o alerta não é de seca, é de excesso. Excesso de água no momento errado, solo encharcado, erosão, doença de planta, ganhando força no tempo úmido, operação de campo atrasada, estrada intra-fazenda virando atoleiro, pomar e lavoura precisando de drenagem, não só de irrigação. Para quem vive de maçã na serra, de grãos no Planalto, de leite, de suínos, de aves, não é detalhe de relatório. É o tipo de ano em que o manejo antecipado separa prejuízo de colheita. O presidente da Embrapa, ou melhor, a presidente da Embrapa, Silvia Massurá, ela foi clara, né? Embora o gatilho seja o El Niño, o documento pensa mais largo, mais longe. Boa parte das ameaças e das medidas serve também para seca, geada, onda de calor, tempestade e incêndio. Ou seja, não é um kit descartável de uma safra. É tentativa de mudar o jeito de gerir risco, se antecipar ao risco no campo. O coordenador do grupo, Bruno Leite, tomou no ponto que justamente mais importa para quem está na roça. A tecnologia já existe. O cardápio é grande, o desafio é esse. Conhecimento chegar de fato no produtor. É isso que está em jogo, né? Nas cadeias específicas, o texto fala em manejo de solo, escolha de cultivar, planejamento de operação, estrutura de proteção, drenagem e irrigação. Para a fruticultura da Serra Catarinense, isso conversa direto com o pomar. Água demais na hora errada é doença, é perda de qualidade, é dificuldade de colheita e de trânsito. Para a pecuária, é pasto encharcado, animal estressado e logística complicada. Para grãos, é janela de semeadura e de colheita apertada pelo barro, né? O recado da Embrapa e do Mapa, republicado pelo AgroLink, não é para assustar, é para antecipar. No sul, antecipar é o ninho, é sobretudo se preparar para água demais, tempestade e janela curta de serviço. O produtor que se organiza agora entra na safra 26-27 com mais instrumento na mão. O que esperar sentado entra no mesmo filme de sempre. E o final desse filme a gente já conhece.
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1: Na Nevasca, 1:06, boa tarde.
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1: Muito bem, chegamos aí na reta final, Will Andrade, mas vamos atender mais uns 2, 3 participantes aqui local, né? Vamos lá então.
2: Exatamente, Adilson. Rafael Silva tá aqui com a gente, ele queria saber da assistência social sobre a construção da minha casa, que pegou fogo no dia 12 de maio do ano passado. Já passou 1 ano e 4 meses e até agora ninguém me disse nada. Estive lá no ano passado, fiz o estudo social e de lá pra cá não estou tendo resposta. Então, atenção, a gente vai encaminhar também para Marilda, né, para assistência social aqui do município, em relação a isso, se teve a questão da, se foi aprovado ou não a questão do estudo social, para que ou ele recebesse o benefício de aluguel social, ou se ele estaria dando um respaldo, né? Então, até o próprio diretor de habitação, o Reinaldo, também, a gente pode estar informando ele sobre isso. né? Se realmente houve a questão do estudo social e foi aprovado o aluguel social, a construção da casa, ou se não, né? Que dele está esperando e aguardando o retorno e a resposta, né? Então vamos entrar em contato com a administração, com a secretaria, em especial com a Secretaria de Assistência Social, a secretária Marilda e também o diretor de habitação, Reinaldo, para passar toda a situação aí do Rafael para ele. Adilson, estamos recebendo também uma mensagem de áudio, aqui até serve de alerta para os nossos ouvintes, né? Que estão descendo a serrinha ali no Mirante dos Pinheiros, Adilson. Pra ter um gado na pista ali, né? Então, atenção.
0: Oi, oi, Adilson, só pra avisar aí. Tem duas vacas aqui no mirante da Serrinha Solta, bem na curva do mirante, bem no mirante embaixo ali. Também no mirante, duas vacas vermelhas pampa solta ali, agora mesmo.
1: Tá aí então, né? Que os motoristas tenham cuidado, então, né? C114, né? Aqui nos mirantes,
2: ali,
1: né?
2: Isso, ali nos mirantes dos Pinheiros. Ali é uma curva bem sinuosa, né?
1: Uma curva bem sinuosa,
2: né?
1: Perigosa.
2: Tem bastante de incidência de acidentes,
1: então. Principalmente dia de chuva, daí os caminhões derramam óleo, diesel, né?
2: Exatamente. Aconteceu também, Adilson, alguns meses atrás, no qual um táxi, né? Acabou atropelando um cavalo ali.
1: Um cavalo ali,
2: então,
1: justamente.
2: Então, serve de atenção para todos
1: os motoristas. Os proprietários, né? Dos animais aí,
2: também,
1: né?
2: Também, atenção os proprietários ali, que tomem cuidado, né? Que procurem o animal, até inclusive, se quem tiver o número dos brincos aí puder mandar pra gente também.
1: É verdade.
2: A gente acaba informando aí através do número do brinco.
1: Oportunidade de emprego, Will?
2: Exatamente. O Diego Cascais está aqui, né? Ele está à procura de gente pra trabalhar, né? Procura-se rapaz para trabalhar e morar em Pomar, localidade de Crioulas, no Despraiado, que tenha boas referências e experiência em Pomar e que também tenha noção de máquinas, trator, né? Dirigir e operar. Salário compatível com a função. Eles oferecem casa, água, luz e internet. Os interessados entrarem em contato pelo fone 49 991 88 97 96. Falar com o Diego. Então, a oportunidade de emprego, procura-se rapaz para trabalhar e morar em Pomar, na localidade das Crioulas, no Despraiado, que tenha boas referências e também experiência em Pomar e que tenha noção de máquinas, trator, dirigir e operar, né? Salário compatível com a função. Eles oferecem casa, água, luz e internet. Interessados? Entrar em contato através do telefone WhatsApp, mais uma vez, anotem aí, 49 991 88 97 96. Falar com Diego, 49 991 88 97 96.
1: Muito bem, então chegamos ao final do nosso programa de hoje, voltamos na segunda-feira, se Deus quiser, com a proteção divina do nosso Pai Maior. Will, muito obrigado pela companhia.
2: A gente que agradece, a gente se vê por aí, se fala por aqui, se Deus quiser, na segunda-feira, a partir do 12:30, aqui na Voz da Cidade.
1: Obrigado, pessoal, que Deus nos abençoe e nos cuide, que assim seja, tchau e até a segunda.

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1: Muito bem, estamos começando então nosso Show da Tarde a partir de agora pela Nevasca FM. Muita chuva em São Joaquim, chovendo nessa sexta-feira. Vamos iniciando o Show da Tarde. Muito boa tarde para você aqui da cidade. Muito boa tarde para você lá do interior. Aonde quer que esteja ouvindo a Rádio Nevasca, Dilson Alves com vocês até as 4 horas da tarde. Com muita música e, é claro, fica muito melhor com a sua participação. Hoje vamos sortear para você o kit churrasco. Aquela carne suculenta, linguiçinha, carvão para você garantir o churrasco para o final de semana. 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Porque a Nevasca é a voz da comunidade. Muito boa tarde para você. 1 hora mais 11 minutos. Boa tarde.

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1: Fred Fabrício, Cleiton Romário. É tapa no volante agora. Agora a playlist é só os bravos.

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Fred Fabrício, Cleiton e Romário. Cleiton e Romário aqui na nossa programação do nosso show da tarde desta sexta-feira chuvosa aqui em São Joaquim. Agora são 1h20, 1h20. Seu Antônio Arioldo ali do bairro Jardim Mandeira está participando. Um abraço, seu Antônio, boa sorte. O tio Celso lá do bairro Madre Paulina. Ô tio Celso, um abraço, meu amigo. Tudo de bom, boa sorte, tio Celso. O Gilson lá do Uber, também do bairro Madre Paulina, também está participando. Um abraço, meu amigo. A Gilson, quero participar do sorteio do kit churrasco. A Eloy Luciana Costa, lá do Bentinho, né? Lá do Bentinho. Um grande abraço para vocês aí do Bentinho. A Adnevasca é a voz da comunidade, 1h21.

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14: Na Nevasca, 1h25, boa tarde. 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
18: Na Nevasca, 1:46, boa tarde. 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

0: Estamos apresentando o nosso show da tarde aqui pela Nevasca FM. Agora são 2:01, 2:01. Vamos atendendo mais participações, vamos lá então. Quem está por aqui dando boa tarde, querendo participar do sorteio de hoje, olha só, pessoal. Qual é o sorteio hoje, Edilson, que vai concorrer? Vamos só reforçar. Hoje é o kit churrasco, né? Sexta-feira, chovendo aqui em São Joaquim. Que tal garantir o churrasco para o final de semana? Uma parceria do Frigozan com a Rádio Nevasca. Kit churrasco, aquela carne suculenta, linguiçinha, carvão, para você preparar o churrasco para o final de semana. Vai lá no nosso WhatsApp, 49 991 17 8488. Manda seu nome completo e aonde você mora. E boa sorte para você. Quero mandar um abraço para o meu amigo, o Fabiano, meu funcionário lá, que está lá no sítio, cuidando do sítio, né, Fabiano? Um abraço para você aí em Boa Jardim da Serra, meu amigo. Tá chovendo por aí, né, Fabiano? Só descansando hoje, é claro, ouvindo a Rádio Nevasca. Um abraço, Fabiano. Adilson, gostaria de participar do sorteio do churrasco, é o Cleiton, mora aqui no fundo do Boava. Ô, Cleiton, aquele abraço, amigo, muita chuva por aí, Cleiton, é claro, né? Boa sorte, meu amigo. Adilson, aqui é o Cássio Rodrigues, do bairro Madre Paulina, gostaria de participar do sorteio do kit churrasco, boa sorte, Cássio. Boa tarde, Nevasca. Gostaria de participar do sorteio do kit churrasco. É a Patrícia Michele Pereira. Ela mora no bairro Jardim Bandeira. Boa sorte, Patrícia. Vamos chamar o Ronaldo Coutinho? Depois a gente volta a atender mais participações. Vamos lá chamar o Coutinho para atualizar aí a previsão do tempo, né, Ronaldo? Vamos lá chamar o homem, então, que entende do tempo.
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0: Ronaldo Coutinho, o tempo, como é que fica, Ronaldo? Boa tarde.
2: Boa tarde. É, o tempo segue com chuva, trovada, períodos de melhora. Olha, não sei se não teve granizo de manhã em alguns pontos aqui entre São Joaquim e Laje. E agora de tarde, pequena chance. Mas é chuva mesmo, e que já está aí assomando na casa dos 15, 30 milímetros ou mais. Vai estar um bom volume de chuva aqui na nossa região. Dia ruim para qualquer atividade ao ar livre. E friozinho. Amanhã, alguma chance de chuva ou garoa na madrugada amanhecer? Melhora, boa parte do dia se aproveita e fica frio. Talvez alguma garoa, algum chuvisco à tarde na direção da serra. Não passa muito aí dos 12, 15, 13, 15 graus e de manhã cedo entre 5 e 8 e à noite mais frio. No domingo pode ter geada entre 0 e 3, 1, 4 graus e à tarde fica ameno, não esquenta muito e alguma chance de garoa entre a tarde ou a noite. Nublado, chuva, período de melhora, coisa pouca, no decorrer da segunda e terça com temperatura baixa, melhorando na terça à noite com geada. Geada e temperatura negativa na quarta. Da Climaterra, Ronaldo Coutinho.
0: Obrigado, Ronaldo, pelas informações. Direto do Climaterra, Ronaldo Coutinho e a previsão do tempo.
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0: Estamos apresentando o nosso show da tarde. Vamos no direto da redação, vamos até Florianópolis, direto da Caerte, com nosso colega Cadu Reis. Boa tarde, Cadu.
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2: O Festival Santa Catarina Dança começa nesta sexta-feira no Centro Integrado de Cultura do Estado, em Florianópolis. Grupos brasileiros e de países do Mercosul se apresentam no evento, que integra mostras competitivas e não competitivas. A programação inicia com disputas nos estilos livre, balé e danças populares. Terminam nesta sexta-feira as inscrições para concursos públicos dos municípios catarinenses de Mondaí, no extremo oeste, e Palmeira, no Planalto Serrano. Ao todo, são ofertadas 22 vagas para contratação imediata em cargos com diferentes níveis de exigência de escolaridade. O Instituto Federal Catarinense promove a 27ª Feira do Conhecimento Tecnológico e Científico a partir desta sexta-feira no campus da instituição em Rio do Sul, no Alto Vale do Itajaí. O evento, aberto à comunidade, conta com Feira de Economia Popular e Solidária e exposições de trabalhos dos estudantes.
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10: A Klabin está com 15 vagas abertas para o setor florestal em Santa Catarina. As oportunidades são para atuar como ajudante florestal na silvicultura. Os candidatos devem possuir experiência em atividades manuais de campo, como plantio de mudas, adubação, aplicação de herbicida e roçada, com disponibilidade para viagens e horários para trabalho em turnos. As vagas são para os municípios de Bocaina do Sul, Bom Retiro, Correia Pinto, Monte Carlo, Otacílio Costa e Timbó Grande. Informe-se sobre as datas e locais do processo seletivo da sua cidade pelo telefone 47-999-40-0122. As pessoas interessadas devem levar currículo e documentos para preenchimento de cadastro. Aproveite essa oportunidade.
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16: Temperatura 14 graus, tempo com chuva em São Joaquim. Boa tarde.
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16: Na Nevasca 12:47. 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

0: Estamos apresentando o nosso show da tarde. Agora são 3:01, 3:01. Tem muita gente participando, muita gente querendo levar para casa hoje o kit churrasco, né? E você já está participando? Vai lá no nosso WhatsApp 49 991 17 8488 e boa sorte para você. Vamos atendendo mais participações aqui, são muitas, graças a Deus, né? Adilson, boa tarde, gostaria de participar do sorteio do kit churrasco. Ah, vamos ver aqui quem é que está participando. Olha só. É, Ana, não é Ana Castela, é a música que ela pediu, né? A Custódia Macedo do bairro Subestação, né, Custódia? Aquele abraço pra você, muito obrigado pela sua participação. Boa tarde, Adilson, gostaria de participar do sorteio. É o Maicon de Oliveira do bairro Nossa Senhora Aparecida. Ô Maicon, aquele abraço, boa sorte, amigo. O Gilmar Rosa de Souza lá do Cruzeiro também está participando, né, Gilmar? Aquele abraço, amigo, boa sorte, obrigado pela sua participação. Vamos ver aqui, tem mais gente participando. Adilson, boa tarde, gostaria de participar do sorteio do kit churrasco. É a Giovana Padilha, da localidade do Boava. Ô Giovana, aquele abraço, boa sorte pra você. Adilson, aqui é Michele Alves Nunes, gostaria de participar do sorteio. Mora onde, Michele? Não mandou pra nós, né? Manda pra nós aonde você mora, que senão o sistema não reconhece, tá bom? Adilson, boa tarde, gostaria de participar do sorteio do kit churrasco, moro no bairro Nossa Senhora Aparecida, Indiana Rosa Wolf. Ô Indiana, boa sorte para você, muito obrigado pela sua participação. Adilson, quero participar do kit churrasco, é a Kátia Padilha Lima, também mora no Boava, né, Kátia? Aquele abraço para você. Vamos novamente, daqui a pouquinho eu volto para atender mais participações. Ô... É de secar, é de faltar saliva, né? Vamos novamente até o Clima Terra falar com Ronaldo Coutinho novamente. Vamos lá.
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0: É, daqui a pouquinho eu volto para atender mais participações. Ronaldo Coutinho, e o tempo, Ronaldo, como é que fica? Boa tarde, Ronaldo. Continua a chuva?
2: Boa tarde. É, o tempo segue com chuva, trovada, períodos de melhora. Olha, não sei se não teve granizo de manhã em alguns pontos aqui entre São Joaquim e Laje. E agora de tarde, pequena chance. Mas é chuva mesmo, e que já está aí assomando na casa dos 15, 30 milímetros ou mais. Vai estar um bom volume de chuva aqui na nossa região. Dia ruim para qualquer atividade ao ar livre. E friozinho. Amanhã, alguma chance de chuva ou garoa na madrugada, amanhecer? Melhora, boa parte do dia se aproveita e fica frio. Talvez alguma garoa, algum chuvisco à tarde na direção da serra. Não passa muito aí dos 12, 15, 13, 15 graus e de manhã cedo entre 5 e 8 e à noite mais frio. No domingo pode ter geada entre 0 e 3, 1, 4 graus e à tarde fica ameno, não esquenta muito e alguma chance de garoa entre a tarde ou a noite. Nublado, chuva, período de melhora, coisa pouca, no decorrer da segunda e terça com temperatura baixa, melhorando na terça noite com geada. Geada e temperatura negativa na quarta. Da Climaterra, Ronaldo Coutinho.
0: Obrigado, Ronaldo, pelas suas informações. Direto do Climaterra, Ronaldo Coutinho, e a previsão do tempo.
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2: Bruno Rosa, Leque Romano.
3: Cerveja de socorro, meu amigo. Essa é pra sofrer, viu?

0: Estamos apresentando o nosso show da tarde, agora são 3:23, 3:24, agora só para me deixar de mentiroso, né? Mas faz parte, chovendo em São Joaquim, estamos recebendo ela aqui, a minha querida amiga Roseli da loja Up. 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
0: Vem honrando.
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0: Era isso, minha amiga, hoje?
1: Era isso, meu amigo.
0: E a mensagem para esse resto de semana?
1: Diga aí.
0: Resto de semana não, hoje é sexta, para esse final de semana.
1: Diga aí uma.
0: Então. Fala para mim, o que é que significa para tu, para todos nós, claro, cada um tem, mas eu vou te fazer essa pergunta. Quando você tem alguma coisa para você, que tu tá em dúvida, quem você lembra na hora?
1: Quando eu tenho dúvidas, o que
0: fazer? Pra resolver alguma coisa, tu pede ajuda pra quem?
1: Pro universo.

0: Isso, uhum. Né?
1: Às vezes tu tá em dúvida. Qual meu Deus, me abre o meu caminho.
0: Qual é o melhor, o que é melhor pra mim nesse final de semana?
1: Final de semana.
0: Eu viajar ou ficar em
1: ou
0: casa?
1: Ou ficar em casa.
0: Isso, não deixa aberto, né? O que é que eu faço final de semana é muito amplo.
1: Sim.
0: Então tem que ser mais específico.
1: Principalmente
0: mesmo,
1: né? Quando tá em dúvida, né, Rosane? Uhum. Vou ou não vou?
0: Ah, eu sou geminiano, eu sempre tenho duas, três coisas pra fazer. Sim. Eu uso essa, isso, sabe? Me mostre.
1: Me ilumine.
0: Tem uma técnica assim que você pega um copo d'água, antes de dormir, leva e coloca no seu criado. Aí, quando bebe um gole e pede assim mesmo, me mostre qual é o caminho, o que, que eu faço. E deita e dorme. E quando acorda, bebe o restante daquela água. Me mostre que eu veja, porque Deus está nos mostrando sempre.
1: Sim,
0: o problema
1: sempre,
0: é a nossa
1: sempre.
0: Limitação de não podermos ver. É. Então, me mostre que eu veja. É uma das técnicas que eu uso. É pergunta. Para muitas coisas, faz a pergunta que vem a resposta. Mas preste atenção, porque às vezes...
1: Faça com fé.
0: É, faça com fé. E preste atenção nas respostas. Às vezes é uma música, às vezes é um bilhetinho que caiu, às vezes é uma pessoa que chega e tu lembra, ah, essa pessoa tal, sabe? É, mas é supimpa. Eu uso essa técnica, ela realmente funciona.
1: Minha querida amiga, tenha um ótimo final de semana. Sim. Te aguardo na alta semana, se Deus quiser, com saúde. Estamos aí sempre te aguardando.
0: Que assim seja, um beijo bem grande para ti e para todos que estão ouvindo. Eu desejo que sejamos felizes com tudo que nós temos, porque tudo Deus sabe o que faz. Tá chovendo, graças a Deus que só tá chovendo. 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
1: Olha aí, ó.
0: Não flocho.
1: Um abraço, querida. Até a semana que vem.
0: Até.
1: Vamos até Florianópolis agora com meu colega Cadu Reis. Vamos no direto da redação novamente. Cadu, nosso boa tarde, Cadu.
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3: O Ministério Público de Santa Catarina promove evento de capacitação sobre prevenção e enfrentamento à corrupção nesta sexta-feira. O pesquisador e professor da Universidade de Pisa, na Itália, Alberto Vanucci, conduz a palestra magna do encontro falando sobre as regras não escritas da corrupção. Interessados podem acompanhar presencialmente na sede do MP em Florianópolis ou pela internet, mediante inscrição gratuita no site da instituição. A Companhia de Gás de Santa Catarina, SC Gás, encerra inscrições para concurso público nesta sexta-feira. São ofertadas duas vagas para contratação imediata de profissionais de nível técnico em elétrica e mecânica ou áreas correlatas. A programação comemorativa aos 80 anos do Serviço Social do Comércio prossegue ao longo desta sexta-feira em Santa Catarina com atividades gratuitas para a comunidade em diversas unidades do SESC no estado. Os detalhes estão disponíveis no site da instituição.
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16: Temperatura 13 graus, tempo com chuva em São Joaquim. Boa tarde.
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16: Na Nevasca, 3:47. 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

Muito bem, vamos para o sorteio então, a partir de agora, valendo então para você que participou, o kit churrasco para você. É uma parceria do Frigozan com a Rádio Nevasca. Vamos lá, valendo. Final do telefone, vamos ver aqui. Vamos pedir para Liliane fazer o sorteio para nós, acessar lá o sistema, né? Vamos lá então, Liliane, com você aí, acionando aí o sistema para nós então aí. Vamos lá, valendo. Para você que participou, boa sorte para todos. Final do telefone 0379, 0379, foi para o bairro Marita Campos, José Ney Machado. José Ney Machado, do bairro Marita Campos, levou aí o kit churrasco. E a todos que participaram aí, muito obrigado pela participação, muito obrigado pela sua companhia. E voltamos amanhã aqui na Rádio Nevasca para mais uma apresentação do Show da Tarde. Fica agora com Robson Padilha e o Sul Canta. Tchau, pessoal. Até amanhã, se Deus quiser. Que Deus nos abençoe e nos proteja. Que assim seja. Amém.

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1: É isso aí, minha gente, buena, diretaço da redação. É, nós vamos falar um pouco sobre como é que tá a nossa brotação, né? Eu tava conversando com muitos produtores, disse que teve lugar que a Eva Gala torrou, né? Aquela floração, teve lugar que não, a jada não afetou. A mesma coisa que na região de São Joaquim, né? Tem lugar aí que tá queimando bem a gema, esses friozão. É, ainda tá muito indefinido a floração na Fuji. A gala é bastante, a gala eu vi dizer que é bastante. Agora, só que vamos saber se vai segurar ou não, né? Deus ajude que segure. 4:15, vamos que vamos? É, minha gente, é nós que estamos na volta do corredor, como diz o ditado, né, Padilhão? Mas é isso aí, é safra desse jeito. Tem que cuidar, tem que pulverizar, chuva, barro, frio. Não sei que se a abelha vai trabalhar ou não, às vezes pode chover bastante, tá complicado, se sempre é complicado no início da brotação, né? Barbaridade, mas sempre Deus na causa, mas sempre de olho, atenção, produtores, sempre de olho aí no seu pomar, né? Sempre de olho, dá uma olhadinha na gema, pessoal que ainda não concluiu as podas, dá uma olhadinha, não está tirando meio bastante, dá uma segurada para não tirar muita coisa, né? Porque é um ano que tá, é um ano complicado ainda. Ainda disse que tá para vir mais frio aí, barbaridade. Então fica ligadinho aí, fica ligadinho no seu pomar.
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1: Olha a hora certa, agora são 4:21 da tarde. Rádio mais ouvida, tanto aí como aí, como aqui, ali e lá. Vamos que vamos, Jada. Opa, agora são 4:21, 4:21, olha a hora, olha a hora. Buenas, minha gente, amiga, a chuva vai molhando a campanha, o campo fica verdinho e o cheiro da terra sobe no ar, né? E aqui no Sucanto, o Padrão chega prosendo com a gauchada, trazendo música buena pra aquecer aquela sexta-feira. Aperta o volume, prepara o mate e fica por aqui, porque a Rádio Nevasca, à tarde, tem sabor de rancho e alma campeira. Rigores do tempo, Manotassi na sequência, José Cláudio Machado e Baita Baile pela cordiona do tempo, tchê.
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0: Mas quem é que não gosta das músicas da Lara Rossato e da Maria Alice, né, gente? Cúria gaúcha pra todas as mulheres gaúchas, inclusive pra minha mãezinha que gosta muito das cavalgadas, né, dona Custódia? Agora vamos pra previsão do tempo.
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0: do... O Ronaldo Coutinho do Prado, Ronaldo...

0: Do Buenas, Ronaldo, fala pra nós aí da previsão do tempo.
1: Boa tarde. É, o tempo segue com chuva, trovada, períodos de melhora. Olha, não sei se não teve granizo de manhã em alguns pontos aqui entre São Joaquim e Laje. E agora de tarde, pequena chance. Mas é chuva mesmo e que já está aí assomando na casa dos 15, 30 milímetros ou mais. Vai estar um bom volume de chuva aqui na nossa região. Dia ruim para qualquer atividade ao ar livre. E friozinho. Amanhã, alguma chance de chuva ou garoa na madrugada, amanhecer, melhora, boa parte do dia se aproveita e fica frio. Talvez alguma garoa, algum chuvisco à tarde na direção da serra. Não passa muito aí dos 12, 15, 13, 15 graus e de manhã cedo entre 5 e 8 e à noite mais frio. No domingo pode ter geada entre 0 e 3, 1, 4 graus e à tarde fica ameno, não esquenta muito e alguma chance de garoa entre a tarde ou a noite. Nublado, chuva, período de melhora, coisa pouca, no decorrer da segunda e terça com temperatura baixa, melhorando na terça à noite com geada. Geada e temperatura negativa na quarta. Da Climatera, Ronaldo Coutinho.
0: Valeu, Ronaldo, obrigado pelas informações do tempo. Seguimos com os comerciais, minha gente.
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1: Buenas, buenas, buenas. 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
1: Olha, olha, olha a hora. Agora são 4h42 da tarde. Tchê. 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

0: Buenas, buenas, buenas, buenas, indiada. Temos chegando de novo, temos chegando de novo, como se diz, café para o povo. Sexta-feira de chuva e é convite para encostar o cusco no galopão, ajeitar a chaleira e deixar o chimarrão correr de mão em mão. Lá fora a água canta no telhado e a água dentro. E aqui dentro do Sucanta, aí faz a festa, né, tchê? E o Padilhão chega com aquela música gaúcha que fala do campo, da saudade, do amor e das coisas bonitas da nossa querência. Rádio Nevasca, sempre junto da gauchada, né, tchê? Ô, Luciano Pereira, fala, Luciano, fala, meu amigão.
1: Vamos à tua bondade, manda um abraço pra gurizada da mecânica, nossa parecida, a gurizada, aí tô ouvindo a Nevasca, viu? Tô ouvindo a Nevasca. Pra que não fiquem minhas palavras, escute aí o som da Nevasca aí, meu amigo, escute aí, ó. Nevasca. Gurizada, tô em peso ouvindo aí, viu? E boa sorte.
0: Valeu, meu amigo Luciano, de Rádio Ligado com a gente, um forte abraço. O Márcio Lima, da Mecânica Car também, Lima Car Mecânico, um abraço, amigão. A Enelise, o Claitinho, meu amigo Chimbo, Silvino, olha aí, ó, meu Doglinhas, o Aderlite, o Dalto Zandonazzi. E agora vamos com música, Wagner Nunes e Família, meu Petiço Coca-Cola, e na sequência, Oswaldir e Carlos Magrão, a música Um Pito, Luiz Godinho e Edson Poterico, Galderiano em São Joaquim.
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que marca a baguala, né? Indiada, agora são 4h58. Uma garoa galopeada encharcando os pelegos. Vamos para um breve intervalo comercial. Depois seguimos com música gaúcha para os ouvintes do Sul. Canta-te.

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11: Olha a hora, olha a hora, olha a hora certa. Agora são 5:04 da tarde, em dia da. 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

Oh, tarde bem buena, tchê, mesmo com a chuva apertando lá fora, mas o coração do gaúcho não perde o compasso e é no sucanta que a gaita se solta e o violão ponteia e a saudade encontra seu rumo. Então chega mais, companheiro, companheira, aumenta o rádio e deixa a marca tomar conta da nossa casa. Com eu, Padilhão, Rádio Levas, que até a tarde chuvosa vai virar fandango, né, tchê? É bom demais, pessoal do CT de Doma, aquele abraço lá no CT Luiz Gabriel Camargo de Castro, Bom Jesus, a essas coisas de paixão, mas que tal, estão tudo apaixonada, rapaziada, lá nas barulhas. Amanhã tem aí, gurizada, né? Abertura do Campeonato Municipal do Presídio do Rio Grande, mas que tal. Porca Veia, gaúcho forte batendo

É verdade, tia, também faltando santo pra mim, barbaridade, não é fácil a lida, né, tia? Ô, Johnny, como é que tá? O Juvaril do lado do Piau pediu uma marca e nós vamos rodar a marca dos Monarcas, direteando o temporal, olha a hora 5:12, 5:12, olha a hora 5:12.

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2: Olha a hora, olha a hora, olha a hora certa, agora são 5:27, minha gente, buena! A rádio do teu coração, a rádio dos melhores ouvintes, a rádio da tradição. Buenas, buenas, buenas, buenas, minha gente. Assim nós vamos levando essa sexta-feira baguala, né, tchê? Aí com chuva, beijando a terra e a música aquecendo o coração. Que cada acorde traga uma lembrança boa, cada verso desperte uma saudade e cada mate renove a esperança. O Sucanta segue firme, levando o melhor da nossa música e da nossa cultura. Aqui é o Padilhão, na Rádio Nevasca, fazendo companhia pra toda a gauchada. É, meu povo, vamos de novo, né, Padilhão? Maicão Cabral chegando por aqui, chegando um áudio aqui também da dona, do seu Jaci, a dona Lourdes.
17: Boa tarde, Lourdes. É a Lourdes.
2: Ô, Lourdes, e o Jaci?
17: Larginha. Quero oferecer umas músicas pra mim, pro Jaci.
2: As qual?
17: Minhas irmãs, pra minha irmã que tá de aniversário.
2: Opa!
17: Hoje. É Luísa Aparecida Macedo.
2: Beleza.
17: Estamos aqui da Varginha.
2: Ok.
17: Eu queria cá do Porca Véia. Lembrança.
2: Beleza pura, já tá aqui a música do Porca Véia pra vocês aí. Ô, Padilhão, já que não ganhei 50 pila, eu vou tentar dar sorte com esse kit churrasco, mas não é no meu programa, meu amigo velho. Ô, seu José Wilson Gralha, não era o meu programa, mas um abraço pra você aí, tá bom, amigão? Um abraço pra ti. É, chega no áudio do Maicon Cabral, como é que tá, Maicon? Bom, amigo?
18: Boa tarde, Robson Padilha, aqui é o Maicon Cabral. Te peço a música dos Tiranos, Pialos de Amor. Por favor, toca, meu amigo.
2: Toco, deixa pra mim que eu toco a marca Pialo de Amor. 5:29, vamos que vamos. Deixa que vai, Indiada Buena. Larga aqui o Pialo. Quero cuxar o primeiro tombe da sombra lombo pra quem tá de acabado.

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1: Buenas, buenas, buenas, minha gente. Vamos lá no direto da redação. Sabe com quem? Falar com Humberto Ferretti, dizer que com área de cultivo menor, Brasil deve registrar nova queda na produção de feijão. Vamos ver esse assunto aí, o meu amigo Humberto Ferretti. Fala pra gente sobre esse assunto.
2: Depois de encolher no ciclo 24-25, a produção de feijão vai diminuir de novo na safra 25-26. A Conab fala em uma queda de 6% da área de cultivo para 2 milhões e 500 mil hectares. Já o rendimento esperado é 2,9% maior, perto de 1.200 quilos. O resultado será uma produção pouco abaixo de 3 milhões de toneladas, queda de 3,2%. Isso na soma de todas as colheitas, já que o feijão é considerado uma cultura de ciclo curto e de todas as variedades. Da Rádio 2, Humberto Ferretti.
1: Valeu, Humberto, obrigado pelas informações do campo na área do feijão.
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1: É isso aí, minha gente. 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
1: Olha a hora, olha a hora, olha a hora certa. Agora são 5h48, minha gente. Buenachá. A rádio mais ouvida, a rádio mais querida daqui pra aí, né, tchê?
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1: Buenas, buenas, buenas, buenas, indiada. Vamos chegando, né, tchê? Vamos chegando no teu rancho pra escancarar as cancelas do teu rádio, né, meu amigo Tulinho? Ah, e assim vamos levando essa sexta-feira, né, tchê? Com chuva beijando a terra e a música aquecendo o coração. Que cada acorde traga uma lembrança boa, cada verso desperte uma saudade, cada mate renove a esperança e o Sucanta segue firme levando o melhor da nossa música e da nossa cultura, que é o padrão da Rádio Nevasca, fazendo a companhia pra essa gauchada, né? Chegando mensagem pra gente aqui também, o Padilha, Antônio Padilha, aqui do Rio Capivaras, quero pedir uma música do Chiquinho de Bordonei, Dois Tombo. Valeu, amigão, chegando aqui também, aqui da Aurita de Cássio Cabral, pediu Loira Casada dos Bertus, chegando um áudio aqui também do nosso amigo do Santos. Como é que tá, bicho velho?
17: Boa tarde, meu amigo Robson, tudo bueno? É o Chechel, tamo aqui no Luizinho, aqui no Seu João, aqui na 6, escutando a Nevasca, toca aí pra nós aí, Alma de Galpão, mateando com a estranha, toca aí pra nós aí, de oferecer pra todos nós aqui, pro Dili, pro Adilson, pro Glauber e também aqui pro Chechel, beleza? Toca aí pra nós aí, nosso amigo Robson, e muita chuva pra essa banda.
1: Barbaridade, né, tia? Eu quero mandar um abraço também lá pras bandas do Urupema, é, de rádio ligado, sabe quem é que tá de rádio ligado lá? Meu amigaço Adroaldo, rapaz, e o mais novo contratado do Piquete Fazenda Boa Vista, do nosso amigo Edemar. Edemar aí, grande laçador, é, ele fez uma dupla aí com o Adroaldo, homem do céu, o pessoal nem escreve, né, porque a hora que ver que os dois que estão no rodeio, já nem escreve, né, de medo, não, vamos lá engordar bolo, né? Um abraço pra esses dois, tá? Dizer hoje que vai ser uma vaca atolada daquela do estilo velho, bem campeiro. Tá bueno então, indiada? Castração a pialo, da estância pra venda.

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0: Mas que dó que não vou poder escutar inteira essa marca. Nós vamos pra previsão do tempo e depois seguimos com a Ave Maria.
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0: Ronaldo Coutinho do Prado, boa noite, Ronaldo. Fala pra nós. Aí a previsão do tempo, Ronaldo, fala pro povo aí.
2: Boa noite. É, tivemos aí um bom volume de chuva aqui na nossa região. Olha, muitas estações aqui passaram dos 50, 60 milímetros de chuva aqui na nossa área. Olha, nós tivemos ali no Fabrini 57, na Chapada Bonita 60, ali na Chapada, outra Chapada 54, aqqui no Pomar, ali do Eino 62, ali na Chapada Bonita Marcos 58. Aqui na Vila Leone, Veneza, 58, 62 na Santa Rita, na Várzea, 56. Olha, variando aqui de 50 a 70 milímetros de chuva. Chegou até a marcar mais de 100 ali na região de Águas Brancas, em Urubici, Rio Bonito, 85, e uma outra da Defesa Civil de Urubici, 113 milímetros. É, deu uma boa chuva na nossa região. Ainda pode ter mais um pouquinho, mas vai aos pouquinhos melhorando, entrou um pouco do ar frio, cai a temperatura. Amanhã pode ter alguma garoa, algum chuvisco de madrugada, início da manhã, frio, pode ficar já entre 4 e 7 graus de manhã cedo, e à noite entre 2 e 5 graus no final da noite. E mantém o tempo assim mais para bom ao longo do sábado, principalmente à tarde. De manhã ainda pode ter alguma garoa, algum chuvisco. À tarde melhora. Domingo, contrário, de manhã bom, geada entre 0 e 3 graus, algum pontual negativo. E à tarde não esquenta tanto no sábado quanto domingo, fica friozinho aqui na nossa região. Pequena chance de garoa à tarde. Na segunda pode ter geada de manhã cedo, depois vira o tempo e vem chuva ao longo da segunda-feira, também com frio. Terça melhora à tarde com frio e quarta-feira amanhece abaixo de zero com geada forte e tempo bom. Da Climatea, Ronaldo Coutinho.
0: Valeu, Ronaldo, obrigado pelas informações do tempo. Seguimos com a Ave Maria.
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0: No Brasil, são 6 horas da tarde. A hora do Ângelo. A hora da oração da Ave Maria. Chega o entardecer e o dia se despede lentamente. O céu se cobre de cores suaves e o silêncio da tarde nos convida à paz. E é nesse instante que muitos corações, onde quer que estejam, se voltam todos para Maria. Maria, mãe que acolhe e conforta e nos acompanha no caminho das nossas vidas. E nesse momento especial deixamos de lado todas as nossas preocupações, deixamos de lado todos os ruídos e as correrias do dia para abrirmos espaço para nossa fé, para abrirmos espaço para nossa gratidão, para abrirmos espaço para o silêncio da nossa alma. A hora da Ave Maria é mais que uma tradição. Ela é um abraço bem apertado no nosso coração. É tempo de confiar e de agradecer. É tempo de pedir proteção para a família, para os lares e para o mundo. Que Maria, com sua doçura e todo aquele cuidado, abençoe cada casa, cada pessoa, cada caminhada. E que sua presença nos inspire a seguir com mais esperança, a seguir com mais coragem, a seguir com mais amor. Vamos todos juntos elevar essa prece tão simples, mas cheia de significado. Tão simples, mas cheia de graça. Ave Maria, que és tão cheia de graça. A Ave Maria de hoje vai para todas as almas que estão vagando pelos confins do purgatório. A Ave Maria de hoje vai para todas as crianças do mundo inteiro. A Ave Maria de hoje vai para todos os doentes acamados nos leitos dos hospitais, ou acamados em casas, se recuperando. se recuperando de uma operação, de alguma anomalia. A Ave Maria de hoje vai para você, que tá completando mais um ano de vida. Parabéns, hoje é o dia do teu aniversário. A Ave Maria de hoje vai para todos que pararam refletir a oração da Ave Maria. Hoje é o dia da bênção da água. Se você ainda não colocou o seu copo d'água na frente do rádio, bota o seu copo d'água que o padre vai fazer a bênção da água para vocês. A Ave Maria de hoje, ela vai pela intenção da alma do senhor Antônio Elvio Rodrigues, pela passagem de 4 meses do seu falecimento. Que Deus lhe conceda o descanso eterno e conforte o coração de todos que sentem sua partida. Sua existência deixa saudades, mas seu amor e suas lembranças permanecerão sempre vivas nos nossos corações, nos corações dos amigos e de seus familiares. Oferecimento em nome de sua família, amigos e companheiros, esposa senhora Neuza e filhos senhor Gilberto e Douglas, netos Josué e Ana Maria e o bisneto Apolo. A Ave Maria de hoje é um convite também para a missa em nome do seu esposo, o Ayrton de Souza Vargas, filho Luan Gabriel de Oliveira Vargas e toda a família, para a missa em passagem de um mês do seu falecimento. Vai ser domingo às 9 horas na Igreja Matriz. Ave Maria, cheia de graça, que tua luz entre em cada coração nesta noite, que Maria, com seu manto de amor, proteja nossas famílias, acalme nossas preocupações e fortaleça a nossa fé, que nunca nos falte esperança para seguir em frente, coragem para recomeçar e gratidão por cada novo amanhecer. Que Nossa Senhora caminhe conosco, abençoando nossos passos e levando paz para dentro do nosso lar. Ave Maria, rogai por nós. Salve, salve, salve Maria! Padre Darcy.
3: Salve Maria, meu irmão, minha irmã, que nos acompanham nesta sexta, dia de nós pedirmos a bênção da saúde e a bênção da água. A saúde é um dom precioso que Deus nos confia. Cuidar do corpo é também reconhecer a dignidade da vida e agradecer pelo presente que recebemos. Alimentação equilibrada, descanso, movimento, prevenção, acompanhamento profissional, lazer são atitudes de responsabilidade e amor para nós mesmos e pelos outros. Mas precisamos cuidar também da saúde espiritual. O coração necessita de oração, esperança, perdão, silêncio e da presença de Deus. Jesus nos convida: vinde a mim, todos vós que estáis cansados e carregados, e eu vos darei descanso. Do Evangelho de São Mateus, no capítulo 11, versículo 28. Quando entregamos nossas preocupações ao Senhor, encontramos força para enfrentar as dificuldades. A palavra também nos recorda: não sabeis que sois templo de Deus e que o Espírito de Deus habita em vós? 1 Coríntios, capítulo 3, versículo 16. Corpo e espírito precisam de cuidado, equilíbrio e atenção. Que nunca tenhamos vergonha de pedir ajuda quando estivermos fragilizados, seja para o corpo ou para a alma. Deus também age através da medicina, dos profissionais de saúde, da família e daqueles que nos oferecem acolhimento. Que o Senhor fortaleça nossa saúde física, renove nossa mente, pacifique o nosso coração e aumente a nossa fé. Eu vim para que todos tenham vida e a tenham em abundância. Evangelho de São João, no capítulo 10, versículo 10. Que saibamos cuidar da vida, agradecer cada dia e confiar sempre naquele que é o verdadeiro Senhor da vida. Por intercessão de Maria, peçamos a bênção.

Anjo ao longe, a Ave Maria, é chegado o momento de recordar a oração que rezou o anjo, mensageiro de Deus, na saudação mais expressiva de todos os tempos. E a vossa bênção pedimos, Nossa Senhora, para que a vossa proteção nos afaste de todo mal. Querido irmão, querida irmã, vamos juntos rezar a oração da Ave Maria, pedindo saúde a cada um de nós. Ave Maria, cheia de graça, o Senhor é convosco, bendita sois vós entre as mulheres, e bendito é o fruto de vosso ventre, Jesus. Santa Maria, Mãe de Deus, rogai por nós, pecadores, agora e na hora de nossa morte. Amém. Peçamos a bênção da saúde a todos os enfermos, aqueles que estão hospitalizados, aqueles que estão acamados em casa. Pedimos a bênção aos cuidadores, aos enfermeiros, aos agentes de saúde, aos médicos, a todos os profissionais da área da saúde. Que Deus, nosso Pai, nos auxilie e restabeleça a saúde de todos os enfermos e conceda, nesta oração da Ave Maria, a bênção da saúde a todos que necessitam. Também pedimos a bênção da água, que é para nós um alimento. Que esta água nos renove, nos purifique e dê a cada um de nós saúde do corpo e saúde do espírito. Que esta água seja abençoada em nome do Pai, do Filho e do Espírito Santo. Amém. A todos uma santa e abençoada noite e fiquem com Deus.

0: 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Começando mais uma edição da Hora da Corneta. Edição de sexta-feira, 11 de setembro de 2026. Sancionada a Lei de Defesa do Direito do Consumidor lá em 1990, nesse dia 11 de setembro. Temperatura nesse momento, 13 graus, umidade relativa do ar em 95%, tempo com chuva nesse momento, garoa fina em São Joaquim.
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0: As principais notícias de São Joaquim, Santa Catarina, Brasil e o mundo, notícias do Rio Grande do Sul, também aqui na nossa programação da Hora da Corneta, com apresentação de Cris Soto e Robson Padilha. Ex-padrasto que confessou ter matado adolescente vira réu, vítima sofreu golpes de martelo. Duas crianças ficam gravemente feridas após acidente envolvendo quatro veículos no Rio Grande do Sul. Chuvas, fortes chuvas transformam ruas em rios, arrastam carros, deixam desabrigados em Santa Catarina. Então, as chuvas intensas que caem ao longo desta sexta-feira causam estragos, né? E esse temporal, reflexo desse ciclone extratropical formado no oceano entre o litoral catarinense e do Rio Grande do Sul. Segundo a Defesa Civil, a instabilidade trouxe ainda raios, ventos fortes e quedas de granizo. Entre as cidades com mais impactos até a tarde desta sexta está Joaçaba, no oeste, onde o rio transbordou e arrastou, levou carros. A água também invadiu um supermercado. Em Chapecó, na mesma região, a força da água derrubou o muro de uma construção, formando uma enxurrada de lama que atingiu carros no estacionamento de um condomínio. Em 12 horas, alguns municípios do oeste já registraram mais da metade da chuva esperada para todo o mês de setembro, conforme os dados da climatologia da IPAGRE-SIRA. Então, decretar emergência os municípios de Águas de Chapecó, no oeste, Guatambu, no oeste, também Joaçaba, Luzerna, Vargem Bonita e Canelinha, na Grande Florianópolis. E pelo menos 31 municípios catarinenses tiveram estragos, conforme a Defesa Civil. Então, o estado registra outros impactos, como alagamentos, deslizamentos, interrupção nas estradas e quedas de árvores. Então, teve muitos rios, né, sendo... ficaram cheios nesse início de sexta-feira e final de sexta-feira. Lembrando que, inclusive, a Defesa Civil, né, sempre alertando para tomar muito cuidado ao atravessar rios. Às vezes você vê um pouco, né, de água ali sobre a ponte, pensa que tá tudo certo, vai conseguir passar, e é muito perigoso. Já aconteceu muitos acidentes assim, inclusive aqui em São Joaquim. Então, todo cuidado e também atenção, né, nessa parte. E carreta fica pendurada em viaduto após bater em mureta na BR-101 aqui em Santa Catarina. Uma carreta ficou parcialmente pendurada em um viaduto em Guaruva, no norte de Santa Catarina. E segundo a Polícia Rodoviária Federal, a ocorrência foi registrada no quilômetro 6 da rodovia e impactou o trânsito no início da manhã. Segundo a Polícia Rodoviária, a carreta Scania com placas de Araçariguama, em São Paulo, bateu na mureta lateral por volta das 6h40 e ninguém se feriu. Então, as pistas sobre o viaduto também chegaram, né, a ficar totalmente interditadas. A situação foi normalizada por volta das 8 horas. hospital fica sem luz após curto-circuito. A pacientes são transferidos de ambulância em Santa Catarina. 10 pacientes foram transferidos e outros 2 foram realocados para outros andares do Hospital Marieta Konder Burnhaus em Itajaí, Santa Catarina, após queda de energia em um dos prédios da unidade nesta sexta. Conforme a unidade, um curto-circuito atingiu o complexo Madre Teresa no período da manhã, às 17 horas, e a situação ainda não havia sido totalmente normalizada. Atendimentos eletivos foram suspensos e pacientes das UTIs neonatal e adulto foram realocados para outros 2 andares do próprio Hospital Marieta. E conforme a unidade, nenhum paciente que depende de aparelhos, ventilação, mecânico, medicamentos contínuos, teve o tratamento afetado. Sabe sobre aquelas crianças que pegaram o carro, né? 2 crianças e um adolescente furtaram, na realidade o adolescente também é criança, né? Mas furtaram um carro 0 quilômetro e dirigiram em alta velocidade por Florianópolis no último domingo. Parte da ocorrência foi registrada em vídeo que viralizou. Motoboys e outras pessoas passaram a acompanhar o veículo depois de perceberem a movimentação incomum. Então os meninos de 10, 11 e 12 anos, que é esse que falaram que é um adolescente, né? Mas 10, 11 e 12 anos chegaram a ser levados à delegacia. Então, o que aconteceu, qual velocidade tudo estava, né? E quando ocorreu o furto ocorreu na noite de domingo e conforme o relato da polícia, o trio estava caminhando perto desse viaduto na área continental da cidade na noite de domingo, quando avistou esse veículo com a chave reserva dentro. Então eles entraram no carro e fugiram em alta velocidade, as crianças de 10, 11 e 12. Os meninos circularam por diversas ruas. Já me admiro eles terem conseguido sair ali do local, né? Mas hoje a criançada já sabem dirigir desde cedo, né, gente? Então, no bairro Estreito, chegaram a atingir uma motocicleta estacionada. E mesmo com a batida, o veículo não parou. Então, motoboys e outras pessoas que presenciaram a ação passaram a acompanhá-las até ele parar. Então, não houve feridos. O carro levado pelo trio é um Ômoda 5. Era automático, sem controle manual ou uso de pedal e embreagem, né? Então essas são as novas informações que a gente tem desse caso que a gente falou ali no início da semana, né? Então o carro é automático, então sem controle manual. Lembrando que o automóvel estava sem placas e foi deixado no local por um motorista de caminhão cegonha. O carro seria entregue a uma concessionária na terça e eles não viram que tinha uma chave reserva dentro do carro, né? Então, as novas informações são que essa informação não foi divulgada, que foi do percurso, né, que as crianças fizeram. Sabe-se que o trio percorreu diversas ruas e passou pelo bairro Estreito. A informação também da velocidade máxima atingida não foi divulgada. E quem estava dirigindo era o adolescente de 12 anos, né? A criança maior de 12 anos. Tinha 12 anos, tem, né? E como as crianças aprenderam a dirigir, que essa é um dos grandes questionamentos de todo mundo que pensa, nossa, 10, 11, 12 anos já sabem dirigir. As 2 crianças e o adolescente disseram ter aprendido a dirigir jogando videogame. Então essa é uma nova atualização que as crianças responderam que eles aprenderam a dirigir jogando videogame. Segundo a Polícia Civil e a Militar, né? Então, as informações não foram divulgadas se eles eram amigos ou eram irmãos. E a Polícia Civil informou que o adolescente chegou a ser apreendido, mas foi liberado em seguida mediante termo de comparecimento. Então, pela sistemática desse Estatuto da Criança e do Adolescente, o ECA, apenas o menino de 12 anos está sujeito à apuração de ato infracional para ele ser o mais velho, né? E eventual aplicação de medida socioeducativa. Os outros 2, de 10 e 11 anos, só se submeteram a medidas do Conselho Tutelar. Então, o mais velho de 12 anos é que vai pagar por tudo ali, né? E o que aconteceu com o trio após serem pegos? Eles foram levados à central de plantão policial e depois os pais foram comunicados e buscaram as crianças. E o pós, também não sabemos, né? O que aconteceu com as crianças após. Os pais ou responsáveis vão responder pelos atos dos trios, então, do trio. Em relação aos pais ou responsáveis legais, o delegado da delegacia especializada no atendimento ao adolescente em conflito com a lei afirmou que até o momento não há indícios de responsabilidade e que a eventual apuração da negligência ou de falha no dever de guarda, de ser pais, de cuidarem, situa-se em regra na esfera protetiva, competindo no Conselho Tutelar e o Ministério Público com as providências do artigo 129 do ECA, em caso no curso das diligências surjam elementos que configurem infração penal, que será instaurado o procedimento cabível. O Ministério Público de Santa Catarina informou que as informações da Polícia Civil não haviam chegado ao órgão às 5h32 de ontem, né? E o Conselho Tutelar informou que as informações da Polícia Civil não haviam chegado também ao órgão. Lembrando que o que aconteceu com o carro depois também não foram informados. 6h26. Primeiro bloco da Hora da Corneta. Já voltamos.
1: Estamos apresentando.

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0: Agora são 6h31.
1: Tempo feio.
0: É.
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0: É a voz da comunidade, a hora da corneta, até às 7 horas, com as principais notícias de Santa Catarina, Brasil e o mundo, aqui na nossa programação, Padilha.
1: É verdade, Cris, é isso aí, é as notícias que a gente que tá girando, né? Ô, Cris, nós temos aqui um ofício, né? É o assunto aí para agradecimento da Semana Nacional da Pessoa com Deficiência.
0: Ah, é isso aí, recebemos esse agradecimento da PAI. Então, é só para registrar, né? Mandar o chocolatinho pra gente. Então, é gratidão, nós que agradecemos de ter vocês também sempre com a gente, né, Padilha?
1: É verdade, olha só, a PAI de São Joaquim, ela vem por meio desta se manifestar sincero agradecimento pela colaboração da Rádio Nevasca, que de forma voluntária divulgou a programação em entrevistas durante da Semana Nacional da Pessoa com Deficiência Intelectual e Múltipla, realizada no dia 21 a 28 de agosto de 2026. A dedicação, o carinho e o compromisso desta emissora tornou aí nossa programação ainda mais especial e cheia de significado aí para os nossos alunos, famílias e comunidade, trazendo muita alegria e também aprendizado para todos. Ações como esta reforçam nossa missão aí de construir uma sociedade solidária e justa, demonstrando que inclusão se faz em conjunto. Em nome de toda a família, a PAI Ana, aí deixamos nosso reconhecimento e gratidão e esperamos contar com vocês em nossas próximas ações. Obrigado aí ao pessoal da PAI, né, Cris? Coisa boa, né?
0: Mas com toda certeza, um abraço pra Luciane, um abraço pra Débora, um abraço pra Amanda, a Jaiane, que estiveram aqui na programação, inclusive do show da manhã, trouxeram os nossos amiguinhos, o Jair, a outra mocinha lindíssima também. Então, muito obrigada, se eu não me engano, Caroline, o nome dela, se eu não me engano aqui, que agora me fugiu, gente, me deu um branco, mas agradecer sempre de vocês virem e venham sempre nos visitar, que é sempre um prazer recebê-los nos nossos estúdios aqui, tomar aquele cafezinho, conversar, aquele bate-papo gostoso. 6h34. E homem é preso suspeito de chantagear adolescente a marcar nome dele no corpo com lâmina no Paraná. Isso, Padilha?
1: Barbaridade, né? Um homem de 20 anos foi preso preventivamente nesta sexta-feira, dia 11, suspeito de ameaçar, estuprar e torturar uma adolescente de 17 anos de São José dos Pinhais, na região metropolitana de Curitiba, Cris.
0: Segundo a Polícia Civil, ele também teria induzido a vítima à automutilação e a chantagear chantageado para que escrevesse o nome dele pelo corpo com uma lâmina.
1: Verificamos que ele especificava com ordens os fatos que pretendia que ela executasse, evidenciando uma conduta voltada à degradação da vítima, a intensificação das autolesões e ao exercício de controle e dominação psicológica sobre ela, contou Aniele Matias, delegada da Polícia Civil do Paraná, Cris.
0: Pois é, e a adolescente conheceu o suspeito pela internet. De acordo com a polícia, o caso começou a ser investigado em junho deste ano, após a adolescente procurar a delegacia. Ela contou que havia iniciado um relacionamento virtual com esse rapaz, né? Com esse rapaz suspeito de 20 anos em dezembro de 2025, Padilha.
1: Depois ela enviou fotos íntimas a pedido dele. Ela fez errado, né? Não pode, gente, vocês não podem. Tá aí vendo foto íntima.
0: Gente!
1: Não tem essa.
0: É uma das coisas que a gente
1: íntima
0: sempre fala aqui, pra não enviar, por mais que você confie muito na pessoa, né?
1: Ainda mais íntima. Barbaridade, isso aí não se faz. A adolescente relatou ainda que foi induzida a escrever o nome do suspeito em várias partes do corpo com uma lâmina.
0: E a Polícia Civil informou também que o homem descumpriu medidas protetivas e perseguia a vítima pela internet, além de ameaçá-la com divulgação das imagens íntimas que ela...
1: O cara é um palhaço, né, Cris?
0: É um menino de 20... Um

0: homem de 20 anos já ter esse comportamento, né?
1: Isso aí é lunático, né? É uma pessoa que não sabe o que é da vida, né? Então o suspeito foi detido na operação Estigma, aí do grego, né, cicatriz ou marcas pelo corpo, pelos crimes de ameaça, instigação e automutilação, tortura, estupro, né? Aí pelas leis Maria da Penha e Henri Borel, além de maus tratos aos animais, aí por raça ou cor.
0: Nossa!
1: Comentários em plataformas lá. Então o rapaz já tinha problema, né?
0: Então ele tem tudo isso no currículo dele: ameaça, instigação, automutilação, tortura, estupro. Pelas leis Maria da Penha e Borel, além de mostrar aos animais também que entra nessa, né? E no momento da prisão preventiva, a polícia apreendeu aparelhos eletrônicos e HDs externos que deverão ser perícia com 20 anos. O homem foi encaminhado, o rapaz, ao sistema penitenciário. Podia ser tudo na vida, né? Meu Deus.
1: É complicado isso aí, né, Cris? Assim a gente pede atenção, meninas, rapazes, vocês não mandem fotos íntimas de vocês aí
0: pra ninguém.
1: Não mande, porque você não sabe qual que é o pensamento daquela pessoa que você tá mandando. Tu vê, ela mandou, ela não sabia o que que ele fez. Ele usou as fotos íntimas dela pra chantagear, né? Ela, né?
0: É.
1: Deu B.O. daí.
0: E ela conheceu ele pela internet, já é um caso assim muito complicado conhecer alguém ao vivo. Já, às vezes, já é meio complicado pela internet, apesar que hoje, no mundo da internet, conhecemos muitas pessoas.
1: Hoje, pela internet, é muita
0: só
1: coisa,
0: só que,
1: né,
0: existem pessoas e pessoas, né?
1: O problema da internet é que tem muito fake, né? É isso aí.
0: Isso, o problema é o fake.
1: É muito fake, mas é normal hoje você conversar pela internet com as pessoas.
0: Sim, você conhece as pessoas pela internet. Muitas vezes, eu tenho certeza que tem muitos ouvintes aí, conhecer o marido através da internet, a esposa,
1: sim,
0: através da internet, o melhor amigo, a melhor amiga, através da internet. Então, tem essa parte boa, né? Inclusive, um dos casos que mais acontece, como você falou ali dos fakes, é a questão hoje que tem muito tráfico de órgão.
1: Sim.
0: A pessoa vai lá, acha que é um encontro, acha que é algo bom e tá numa emboscada, né? Então é muito perigoso, tem que verificar sempre. E se for marcar encontro com alguém, sempre em lugar muito público. Não sair dali também.
1: Não.
0: É que tá difícil confiar nas pessoas hoje em dia. Eu acho que sempre foi. Hoje em dia a gente fala porque nós estamos vivendo agora, né? Mas acredito que todas as gerações já viveram algo que eles também falaram. Nossa, hoje em dia. Então, existem muitas atrocidades. E uma atrocidade que no meu ver é uma atrocidade: menina de 11 anos dá luz em casa, 11 anos, em Santa Catarina, e polícia investiga que pode ter sido vítima de estupro, né, de vulnerável. Então, essa menina de 11 anos deu à luz dentro de casa, Padilha.
1: Foi na madrugada dessa quinta-feira, dia 10, em Curitibanos, no oeste do estado, bem oeste ali, né? Então, a Polícia Civil, ela investiga estupro de vulnerável. A mãe e a recém-nascida foram levadas ao hospital pelos bombeiros e passam bem, conforme o delegado Fabiano Toniazzo.
0: A Polícia Civil explicou que, considerando a idade da mãe, 11 anos e 11 meses, o fato é tratado como estupro de vulnerável. Então, a lei define que qualquer atos sexuais praticados com menores de 14 anos, consentidos ou não, são tipificados dessa forma, né?
1: Então, quando a Delegacia de Proteção à Criança e ao Adolescente, à Mulher e ao Idoso, né, de Curitibanos, soube do caso, uma equipe foi ao hospital para falar com familiares e a vítima, alguns parentes já foram ouvidos formalmente.
0: E a polícia aguarda a alta médica da vítima para ouvi-la. O Conselho Tutelar está trabalhando em conjunto para resguardar os direitos da mãe e da recém-nascida.
1: O delegado informou que as duas deram entrada no hospital por volta da 1 hora e as informações iniciais são de que a família não sabia sobre a gravidez. Mas isso será apurado durante o curso do inquérito policial, disse o delegado.
0: Tony Alves também declarou que há um suspeito e que ele está sendo investigado. Outros detalhes não foram divulgados pelo fato de o caso envolver crianças, então não temos mais detalhes. Mas menina de 11 anos dá luz em casa. Então, dá pra entender que pode ter sido o namoradinho ali, né? Que ela tem, mas não dá pra entender como com 11 anos namora, né, gente?
1: É complicado isso aí, né, Cris?
0: É muito complexo, 11 anos, gente, quem é mãe aí, de criança nessa idade, são tão crianças, né? 6h42, vamos para um breve intervalo comercial, já voltamos.
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23: Olha a hora certa, agora são 6:47, Cris. 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
0: 6h47, informações da Rádio 2.
15: A Organização Pan-Americana da Saúde, OPAS, apresentou o balanço do primeiro ano da Iniciativa Regional de Prevenção do Suicídio. A plataforma foi criada para apoiar a região na prevenção e atendimento a pessoas em risco. Lançada no ano passado, a iniciativa quer enfrentar a crescente taxa das últimas duas décadas, com mais de 100 mil mortes registradas em 2021. De acordo com a agência da ONU, o investimento em saúde mental nas Américas representa uma média de 3% do orçamento público da saúde em geral. Além disso, a disponibilidade de profissionais especializados é baixa, aproximadamente 14,9 trabalhadores por 100 mil habitantes. O chefe da Unidade de Saúde Mental da OPAS, Renato Oliveira, reforçou que a prevenção eficaz exige conectar os cuidados primários aos sistemas comunitários, permitindo identificar os riscos antes que cheguem a um ponto crítico. Mais de 2.400 profissionais concluíram capacitações neste período para identificar, cuidar e encaminhar pessoas em risco de suicídio ou automutilação. Segundo o diretor da OPAS, Jarbas Barbosa, os resultados mostram que o progresso é viável quando a prevenção é priorizada e sustentada por dados de qualidade e ação multidisciplinar. Com a implementação da iniciativa, a OPAS prevê alcançar mais de 6,8 mil unidades de atenção primária e ampliar a cobertura para 21,9 milhões de pessoas. O objetivo é reduzir 5,5% nas mortes por suicídio até 2031. As primeiras ações focaram na criação de condições estruturais para expandir o atendimento, atuando na integração da prevenção aos cuidados de saúde primários. O projeto da OPAS inclui também a elaboração de novas diretrizes para atualizar planos nacionais, a expansão da telesaúde mental e a cooperação com governos para restringir o acesso a pesticidas e outros meios utilizados em episódios de suicídio.
23: Da ONU News, em parceria com a agência Rádio Web, Felipe de Carvalho.
24: O Índice Nacional de Preços ao Consumidor Amplo registrou deflação de 0,32% no mês de agosto. Os dados foram obtidos e divulgados nesta sexta pelo Instituto Brasileiro de Geografia e Estatística, o IBGE. O IPCA ganha destaque por ser considerado a inflação oficial do país. Neste caso, é a maior deflação mensal registrada pelo índice desde agosto de 2022, quando a queda foi de 0,36%. Resultado é um reflexo da desaceleração de preço, como explica o economista César Bergo.
25: O IPCA acabou surpreendendo positivamente com a deflação e isso vai ajudar os próximos meses. Esse mês, a habitação foi o destaque, porque acabou incorporando o bônus de Itaipu e vinha pressionando bastante a inflação nos últimos meses. O setor de transportes também contribuiu com a queda dos combustíveis e, por fim, a questão da queda dos alimentos.
24: O economista aponta a projeção para os próximos meses.
25: A tendência para os próximos meses é a inflação se manter nessa desaceleração, sobretudo no tocante aos alimentos. Não teremos o bônus de Itaipu, mas a energia também vai acabar ficando mais comportada nos preços. Então, a tendência até o final do ano é uma inflação que deve ficar em torno de 5%, embora nesse momento, acumulado de 12 meses, tenha a notícia boa de que ficou abaixo do teto da meta.
24: Lembrando que em julho, o IPCA subiu 0,07%. Enquanto em junho, a alta foi de 0,16%. A inflação acumula alta de 3,11% no ano e de 4,22% em 12 meses, número que está abaixo dos 4,44% registrados nos 12 meses encerrados em julho. Agência Rádio Web, produção e reportagem, Norberto Notari.
0: Agora 6h52, ainda com informações da Rádio 2.
1: O primeiro barco digital de saúde do Brasil segue levando assistência a populações ribeirinhas e a comunidades de difícil acesso na Amazônia. A embarcação Saúde Conectada SESI Copaíba iniciou no dia 2 de setembro uma nova etapa de serviços na região do Rio Maúba, entre os municípios de Abaetetuba e Igarapé Miri, no Pará. A ação segue até esta segunda-feira, dia 14 de setembro. Emanuel Lacerda, superintendente de saúde da indústria, explica como funciona o atendimento.
5: Essa estação está preparada totalmente para atender a população do que há de melhor na assistência de saúde primária. Quando as pessoas chegam na recepção, podem ter o acesso orientado por técnicos de farmácia ou agentes comunitários de saúde das comunidades. Ao adentrar nessas estações, nós temos todos recursos de tecnologias para testes, para teleatendimento de profissionais de saúde, médicos e outros, para que façam a melhor experiência de atendimento para a população.
1: A partir das necessidades identificadas durante as consultas, os pacientes podem ser encaminhados para outros serviços, além de receberem solicitações de exames, prescrições e orientações para dar continuidade ao cuidado na rede municipal. A iniciativa dá sequência ao trabalho desenvolvido pelo SESI Pará em parceria com a Hidrovias do Brasil, com o objetivo de ampliar o acesso à saúde para moradores que vivem longe dos centros urbanos. Nesta etapa, a expectativa é atender cerca de 200 pessoas na região do Rio Maúba. Agência Rádio Web, produção e reportagem, Valquíria Rios.
6: A autonomia para adolescentes se deslocarem pela cidade pode facilitar a rotina das famílias. Mas como ter uma solução útil para o dia a dia sem tirar a supervisão e o acompanhamento dos pais? Uma pesquisa realizada pela Uber em 2025 mostrou que 80% dos responsáveis que usam a Uber Conta Teams se sentem mais seguros com os deslocamentos dos filhos após adotarem a solução. Agora, o recurso também passa a oferecer a opção de acompanhar a viagem de usuários entre 12 e 17 anos por meio de uma transmissão de vídeo ao vivo, como explica o gerente de comunicação para assuntos de segurança da companhia, Yuri Villacorta.
7: Com essa nova opção de acompanhar a viagem do jovem por meio de uma transmissão ao vivo, os responsáveis podem ver o interior do veículo em tempo real, pela câmera do celular do motorista parceiro. Os pais ou responsáveis pela conta do adolescente serão os únicos com acesso ao vídeo e receberão uma notificação informando sobre a possibilidade de acompanhar essa viagem ao vivo. Assim que o trajeto é finalizado, a transmissão é encerrada e o arquivo fica armazenado de forma criptografada, sendo acessado somente pelo time de suporte da Uber, apenas em caso de reporte de segurança.
6: A opção da transmissão ao vivo será disponibilizada gradualmente nos próximos dias e amplia o conjunto de ferramentas de segurança na plataforma.
7: É importante ressaltar que a Uber Conta Teams também conta com outros recursos de segurança, como a modalidade de viagens apenas com motoristas mulheres, o código PIN para garantir que o jovem está entrando na viagem com o motorista correto, além do compartilhamento de viagem, que os responsáveis podem receber atualizações em tempo real e acompanhar todo o trajeto pelo mapa do app, além de conseguir ligar para o motorista parceiro, caso seja necessário.
6: Para fazer a configuração no aplicativo, o responsável deve acessar a área Conta, entrar em Família, selecionar a opção Sou Adulto e depois adicionar um adolescente. É preciso informar a idade e o contato do jovem e enviar o convite. Em seguida, o responsável deve aceitar os termos de criação do perfil familiar. Agência Rádio Web. Produção e reportagem, Bruno Moreira.
8: Jovens de 18 a 29 anos, residentes das 27 capitais, são convidados a participar do projeto Comer Pra Quê nas Periferias. As inscrições estão abertas até o dia 21 de setembro. Os jovens selecionados vão participar de uma capacitação sobre o acesso à alimentação adequada e saudável nas periferias. As atividades de formação incluem oficinas presenciais, mapeamento dos territórios e o desenvolvimento desenvolvimento de ações de comunicação. Devem ser selecionados até 20 jovens bolsistas em cada uma das capitais brasileiras. Os participantes vão receber bolsa no valor de R$ 700. A seleção ocorre em duas etapas. Elas consideram trajetória, engajamento, criatividade, comunicação e capacidade de mobilização dos candidatos. Para ler o edital da seleção, acesse comerpraque.org. O número de WhatsApp DDD 21 96772 0557 está disponível para mais informações. Repetindo, DDD 21 96772 0557. O número está disponível para mais informações. Reportagem Érica Brás.
0: Muito obrigada aí, as informações da Rádio 2658, Padilha.
9: Verdade, Cris, é só nós chamar o Ronaldo Coutinho. Gente, é pra você que vai passar o final de semana em casa aí. Bom final de semana, né, Cris?
0: Bom final de semana.
9: Sexta-feira, né?
0: Sextou, bem, sextou. Lembrando que a Hora da Corneta volta na segunda-feira, a partir das 18 horas, das 6 horas. Esperamos por você e eu volto amanhã no show da manhã, às 8 horas. Um ótimo dia pra você, um ótimo dia. Um ótimo dia mesmo. Uma ótima noite, meu povo. E até a semana que vem, continua com o Padilha na programação do Alma Campeira. Antes, vamos saber do tempo.
9: Verdade,
22: chama o Ronaldo. 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
10: Boa noite. É, tivemos aí um bom volume de chuva aqui na nossa região. Olha, muitas estações aqui passaram dos 50, 60 milímetros de chuva aqui na nossa área. Ó, nós tivemos ali no Fabrini 57, na Chapada Bonita 60. Ali na Chapada, outra Chapada 54, aqui no Pomar, ali do Enio 62, ali na Chapada Bonita Marcos 58, aqui na Vila Leone Veneza 58, 62 na Santa Rita, na Várzea 56, olha, variando aqui de 50 a 70 milímetros de chuva. Chegou até marcar mais de 100 ali na região de Águas Brancas, em Urubici, Rio Bonito, 85, e uma outra da Defesa Civil de Urubici, 113 milímetros. É, deu uma boa chuva na nossa região. Ainda pode ter mais um pouquinho, mas vai aos pouquinhos melhorando, entrou um pouco do ar frio, cai a temperatura. Amanhã pode ter alguma garoa, algum chuvisco de madrugada, início da manhã, frio, pode ficar já entre 4 e 7 graus de manhã cedo, e à noite entre 2 e 5 graus no final da noite. E mantém o tempo assim mais para bom ao longo do sábado, principalmente à tarde. De manhã ainda pode ter alguma garoa, algum chuvisco. À tarde melhora. Domingo, contrário, de manhã bom, geada entre 0 e 3 graus, algum pontual negativo. E à tarde não esquenta tanto no sábado quanto no domingo, fica friozinho aqui na nossa região. Pequena chance de garoa à tarde. Na segunda pode ter geada de manhã cedo, depois vira o tempo e vem chuva ao longo da segunda-feira, também com frio. Terça melhora à tarde com frio e quarta-feira amanhece abaixo de zero com geada forte e tempo bom. Da Climatea, Ronaldo Coutinho.
9: Valeu, Ronaldo, obrigado pelas informações do tempo, Ronaldo Coutinho do Prado. Seguimos com os comerciais, depois vem a

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1: Buenas, buenas noites, minha gente, Gaudéria, chegamos de novo, né, Indiada, é isso aí, a sexta-feira já chegou e o Alma Campeira pela Nevasca, a noite já tá enfeitando, pode preparar o mate que a prosa vai começar com música gaúcha de primeira pra nossa noite embalar. Ô Giovanni, tudo bueno? Tio Aurélio Chaves também, tio Chico, lá na coxilha, rapaz, tio Chico mandou uma foto de um capado macalo que vai dar um mundaréu de banho. Barbaridade, coisa boa, né, Xê? Vamos com Rogério Vilagrã, posteiro criado em Galpão de Campo de Mato, Portal Gaúcho, Quando Toco Me Bodoco, Meu Destino e Rodeio de Sem Chuva, um poporri e Joca Martins, América é para os guapos. Agora são 7:02, olha a hora, gente.

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4: Buenas noites, amigos e amigas gaudérios e gaudérias de todas as querências, é. Abra cancela, compadre velho, deixa o vento entrar, que hoje tem cheiro de campo e vontade de prosear no compasso da vareira, no balanço do coração. O Alma Campeira chega firme, trazendo a nossa tradição, né, Julinho? Um abraço pro Julinho e também pro Giovanni lá no Boqueirão, meu amigo Paulinho Lima lá em Floripa. A Bruna da Várzea, é, tá ligada na Nevasca, né? Tinha um abraço, Bruna, tudo bueno? Como é que tá, menina?
5: Boa noite, Padilhão, sou a Bruna Sato, São Sebastião da Varge, eu e o Márcio Semo estamos ligadinhos na tua programação e nós gostaríamos de ouvir uma música do Grupo Rodeio, o grupo que vai estar na festa da Lomba Seca no Bentinho, no dia...
4: Valeu, Bruna, então tá certo, vamos tocar aí a música do Grupo Rodeio pra vocês aí. Ô Samir, tudo certo, Samir? Um abraço pro Samir também, que tá ligado com a gente, aí tá mandando uma música lá, né? Quer ver? Deixa eu ir lá buscar aqui a mensagem do meu amigo Samir, rapaz. Opa! Tá aqui, ó. Ô, Noite Padilha, manda os parabéns aí pro Gabriel, que tá completando 2 anos hoje. Afilhadaço, né? Filho do Fernando e da Verônica, irmão aí Vinícius, lá do Arvoredo. Mano Lima, quando eu crescer, pode deixar que nós vamos tocar pra esse gurizinho. Amanhã, vamos lá, dá prejuízo, aqui é Talo, Fernando Canhoto, meu amigão, rapaz. Ô, Gabrielzinho, tudo bueno? Ah, então tá, teu padrinho tá te mandando os parabéns e a marca é Quando Eu Crescer, aí do Mano Lima com o Germano Táxi Fogaça. Adailton Alves, do Bom Jardim da Serra, ligado com a gente, um abraço, Adailton, valeu, amigão, vamos que

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Como barranca de rio que cresce por dentro, o homem com sentimento, a alma cresce também.

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1: Buenas, buenas noites, amigos e amigas gaudérios e gaudérias. Lá fora pode ter sereno, pode a noite esfriar, mas dentro do rancho alegria não vai faltar. Tem chimarrão bem cevado e a marca de galpão, Rádio Nevasca, que é a querência que aquece o coração. Meu amigo Cristiano, rapaz. Ô, Cristiano, como é que tá? Um especial de primeira, homem, velho. Quem que manda?
2: Boa noite, Padre Leandro. Toca a castração lateral pra nós aí. Anda pro pessoal aqui nas lutas dos Moraes.
1: Um abraço a essa gauchada aí dos Moraes. Tá bueno, amigo velho. Temos na volta, né? Às vezes, quando vocês pedirem uma música aqui, eu não rodar a música porque eu rodei anteriormente. Tá certo, gente? Às vezes o pessoal assim. Às vezes o pessoal pensa, né? Oi, pessoal ligando aqui, rapaz. Oi, a barbaridade. Vamos que vamos, dele que dele. São 7h47 de Campo e Raiz, Valmir

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1: Ronaldo Coutinho do Prado, boa noite, Ronaldo. Fala pra nós aí da previsão do tempo, amigo.
2: Boa noite. Tivemos aí um bom volume de chuva aqui na nossa região. Olha, muitas estações aqui passaram dos 50, 60 milímetros de chuva aqui na nossa área. Ó, nós tivemos ali no Fabrini 57, na Chapada Bonita 60, ali na Chapada, outra Chapada 54, aqui no Pomar, ali do Enio 62, ali na Chapada Bonita Marcos 58, aqui na Vila Leone, Veneza, 58, 62 na Santa Rita, na Várzea, 56. Olha, variando aqui de 50 a 70 milímetros de chuva. Chegou até marcar mais de 100 ali na região de Águas Brancas, em Urubici, Rio Bonito, 85, e uma outra da Defesa Civil de Urubici, 113 milímetros. Deu uma boa chuva na nossa região. Ainda pode ter mais um pouquinho, mas vai aos pouquinhos melhorando, entrou um pouco do ar frio, cai a temperatura. Amanhã pode ter alguma garoa, algum chuvisco de madrugada, início da manhã, frio, pode ficar já entre 4 e 7 graus de manhã cedo, e à noite entre 2 e 5 graus no final da noite. E mantém o tempo assim mais para bom ao longo do sábado, principalmente à tarde. De manhã ainda pode ter alguma garoa, algum chuvisco. À tarde melhora. Domingo, contrário, de manhã bom, geada entre 0 e 3 graus, algum pontual negativo. E à tarde não esquenta tanto no sábado quanto domingo, fica friozinho aqui na nossa região. Pequena chance de garoa à tarde. Na segunda pode ter geada de manhã cedo, depois vira o tempo e vem chuva ao longo da segunda-feira, também com frio. Terça melhora à tarde, com frio, e quarta-feira amanhece abaixo de zero, com geada forte e tempo bom. Da Climatea, Ronaldo Coutinho.
1: Valeu, Ronaldo, obrigado pelas informações do tempo, amigo.

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2: Olha a hora certa, agora são 8:05 da noite, indiada 8:05, hein? 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

Buenas noites, índia da Macanuda. Sexta-feira é dia de juntar a gauchada aí com uma boa música, uma charla bem animada. Aqui o costume é antigo, né? Mas o sentimento é atual. Alma Campeira trazendo aí as tradições para seu quintal, né? Trazendo as tradições aí no peito. E vamos que vamos, dele que dele, desse jeito, vamos tramando a vida, né? O Maico Cabral, ô Maico Cabral, é só pedir, meu amigo velho. Grupo Cordiona, Matiano Saudades, é, vamos deixar que vá, tá bueno? Essa é a sua marca, Marco Cabral, peça.

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1: É nós, né, Padilha? Mas olha aí, ó, meu tanto de propaganda, rapaz. E nós vamos levando tudo por diante. É, vamos com esta aqui do Porca Véia, Prenda Minha. Música lindaça por demais. Vamos seguindo no tranco bueno da Vorteada.

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16: Olha a hora certa, agora são 8h28 da noite, endiada. A rádio do teu coração e dos melhores ouvintes, tchê. Bueno. Buenas, buenas noites, gauchada do meu pago. Vamos chegando sem floreio. É, coisa boa por demais, né, enteada? É, seja no campo ou na cidade, onde a rádio alcançar, tem um coração campeiro pronto pra nos acompanhar. Então se achegue, meu povo. Sim, fazer cerimônia que hoje à noite é de fandango, de tradição e de harmonia. Ô, Jorge, vamos mandar a tua, Jorgão. Claro, Jorgão, que curtiu isso aqui, ó. É rei da laçada e nós vamos rodar. Na sequência nós temos aqui uma poesia, romance do injustiçado. Bueno, fiquem aí que eu já volto, gente. Fiquem aí que eu já volto.

fogo talhado em pau-ferro, o carão de traços duros, o bigodão mal cuidado desabando sobre os lábios, par de asas muito cansadas de um avejão de cor negra, melena de muitos meses sobrando por sobre a gola e o colorado de um lenço sangrando em riba do peito. A bombacha de dois panos remangada sobre a bota. Os cravos da espora grande mordendo a franja do pala bem atirado para trás. O fibelão da guaiaca luzindo em campo de prata o ouro das iniciais. Sobrando da faixa negra que lhe abarcava a cintura, o cabo entalhado em chifre da xerenga de dois palmos. Um relho trança de oito vinha arrastando a soiteira, dependurado do pulso pelo tento do fiel. Pela rédea o azulego se via que flor de flete, malgrado a estampa judiada de pingo que muito andou. Foi assim que há muitos anos bateu nas casas da estância o celebrado bandido chamado Estácio Ariju. Bandido para a justiça, por seu respeito se explique, que as razões de um índio macho nem sempre são bem aceitas pelos códigos e leis. Bandido por ter sangrado igual de raiva e de armas a um cujo que desonrara a mais moça das irmãs. Bandido porque apertado entre as brigadas e a enchente, já não podendo escapar por debaixo da fumaça, matou um dos quatro praças que não quiseram carnear. Bandido porque seguido por milicada sequiosa de uma vingança total, fugiu da estrada real para o mais fundo dos matos, carneando chivos alheios para um churrasco sem sal. Bandido porque enleiado na rudez da ignorância, fez da fuga e da distância seu modo de malviver. Porque quis a sina ingrata que nunca tivesse plata para pagar um bacharel. Bandido porque não teve exemplo de tanta gente, cancha livre e costas quentes, à sombra de um coronel. E assim viveu como bicho pelos fundões das fazendas, a carregar a legenda de perigoso e assassino. Chim, bagual, tiatino, com famas de touro alçado, tragando o duro guisado que lhe picava o destino. Algum bolicho de estrada molhava perna cestroso pelos domingos de tarde para um cantil de cachaça, meio quilo de bolacha, mais um punhado de sal. Olhava de olhos compridos para o mais das prateleiras, para o bom fumo amarelinho, para os maços de palha buena, para a erva de palmeira num saco sobre o balcão. Mas vinha curto seu cobre, mal e mal para as precisão. O bolicheiro era pobre e ele não era ladrão. E a polícia no seu rastro, malgrado o tempo passado. Perseguido e acuado por plainos e socavões, sempre mudando de pouso para confundir os milicos, que em mãe assim era rico, por evidentes razões. Cansou-se um dia final daquela vida de bicho, daquele estranho cambicho com as más volteadas da sorte, de não ter rumo nem norte, não ter descanso ou sossego. E assim bateu cá na estância, naquele entouro de taita, que manda parar a gaita por ter cansado do baile. E ao patrão, velho, Boerana, pediu Estácio Ariju que mandasse algum xiru levar ao povo um recado, que viesse o delegado que ele afinal resolvera, ele o bandido, ele o maula, trocar o largo dos campos pelo encolhido das jaulas. Nas suas noites de insônia, entre um pelego e as estrelas, conseguira convencer-se que, sendo justa a justiça, lhe entenderia as razões e lhe daria a lo muito poucos anos de condena ou mesmo absolvição. Foi então que à meia tarde, num fordecão atochado,

deu na estância o delegado com 4 praças por quebra para formar o sarilho. 4 fuzis embalados, 4 dedos no gatilho. Então Estácio Arinju tomou seu último mate. No mesmo entorno de guapo, que era o seu jeito de sempre, arrastou a espora grande na direção dos milicos. Ei, mais um passo! Gritou-lhe num gritinho de falsete o delegado, um joguete nas mãos do chefe local. Levante as mãos, largue as armas! Deixe preso o seu bandido, seu metedor de pendenga! E o Arinju, decidido a entregar-se sem briga, levou a mão à barriga para descartar a xerenga. Cuidado! Berrou um praça. Tremeram 5 covardes e na calma dessa tarde berraram 4 fuzis. 4 sóis de fumo e sangue se lhe acenderam no peito. Foi desabando aos poquitos, de frente para os milicos, no jeito de um velho angico caído junto às macegas que lhe invejavam o entorno. E já quase adormecendo para o derradeiro sono, 4 vezes mal ferido, teve ainda tino e ouvido para escutar um dos 5 que lhe gritava: bandido! Caiu olhando para o céu tinto de sangue e de luz. Dava-lhe o sol pela frente, como a incendiar-lhe a figura, a mais rica das molduras, para enquadrar um valente.

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18: Olha a hora certa, agora são 8h43, 17 para as 9. A rádio mais ouvida, a rádio mais querida do povo, né, gente? Buenas noites, indiada macanuda, e assim vai, seguindo a noite no tranco do coração, com a alma campeira levando a voz da tradição. Um baita abraço, vivente e viventa, pra quem tá na sintonia da Rádio Nevasca, e é o compadrão, né, tchê? É, fazendo, é o padrão, aí fazendo campeira a sua noite de sexta-feira. Ô, Jorjão, é, Jorjão, o Mike Cabral, tá aqui a marca, né, nosso amigo Mike Cabral, pediu a marca Morena Linda, e nós vamos rodar a marca Morena Linda, né, Maicão, tá? E na sequência nós temos aqui João Chagas Leite, Desassossego, é, e depois Contraponto, rapaz, é isso aí. Ô, Indiada, deixa eu ver como é que tá a volteada, me dá, nós temos na volteada, né, Padinha? Temos na volteada, homem, barbaridade. Amanhã é tempo bueno, amanhã é tempo bueno, amanhã é dia de sampar. Pessoal que vai pra sampar amanhã, barbaridade. É, vamos que vamos, e dele que dele, vamos que vamos, de um jeito velho bem campeiro, né, meu amigo Lourinho? Sexta-feira véia já tá acabando, meu Deus do céu, semana rápida, barbaridade, semana ligeira, semana rápida, como se diz o ditado, né, tia? Ah, é uma lida, né, tia? É uma lida. 8h45, deixa que vá, morena linda. Desassossegue, contraponto.
19: Vamos de novo, que a noite é curta e o ingresso é barato.

Marca Baguala Net. E agora quero mandar essa próxima marca para um amigão especial, o Cristiano Rosa da Cabanha Fundo da Serra, com a marca Revólver do Tropeiro, com pirisca grego. Que essa moda campeira traga a força da nossa tradição, o cheiro do campo e a alma de quem vive a lida gaúcha, meu amigo Cristiano Rosa. Tá aí, tchê.

0: barbaridade, mas já foi-se a semana, véia, chuvarada medonha, encheu o rio, né? Barbaridade, amanhã é dia de sampar. É, e ó, já tá batendo sinal aqui de pode não ser bandear já, mas barbaridade, semana véia louca de baguala. É, e temos se bandeando pros lados do sítio. Amanhã vamos narrar a abertura do Campeonato Municipal de Laço do CTG Presília do Rio Grande, que completou essa semana 70 anos de existência, 70 anos de história. Barbaridade, né, tchê? Ô, barbaridade. Tá certo, então? Ô, mãezinha, benção, minha mãezinha do meu coração, benção, meu paizinho do meu coração. Te amo muito, minha mãe, te amo muito, meu pai. Um abraço, um queijo, a melancia, uma gira de brinde a todos vocês. Vocês fiquem com Deus, que eu sigo com ele. Bom final de semana, certo, gente? Fique com a voz do Brasil aí. Fui!
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2: Está no ar a voz do Brasil. As notícias do governo federal que movimentaram o país no dia de hoje.
3: Olá, boa noite.
4: Boa noite para você que nos acompanha em todo o país.
3: Sexta-feira, 11 de setembro de 2026.
4: Vamos ao destaque do dia.
3: Inflação de agosto fica negativa em 0,32%, segundo o IBGE.
4: Redução do índice foi impulsionada por setores de habitação, transportes, alimentação e bebidas.
3: Conab aponta queda de valor de produtos da cesta básica, Graziele Bezerra.
5: Os maiores descontos ficaram com a batata inglesa, cenoura, cebola, tomate, ovo de galinha e café moído.
4: Dia do Cerrado.
3: Dados do DETER mostram queda de 19% no desmatamento no mês de agosto em relação ao mesmo período do ano passado.
4: E o levantamento aponta que 51% do Cerrado é considerado prioritário para a segurança hídrica do Brasil. Gabriela Noronha. E educação.
3: Estudantes do ensino médio têm até 15 de setembro para se inscrever na Olimpíada Nacional de Empreendedorismo. Natália Poslick.
6: A competição começa no dia 18 de setembro com uma prova online. As questões envolvem raciocínio lógico, inovação e empreendedorismo com situações do cotidiano.
4: Hoje na apresentação da Voz do Brasil, eu, Mariana Jungmann e Nazi Brum.
3: E acompanhe a gente ao vivo. 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
4: A pesquisa mensal do IBGE, divulgada hoje, mostrou uma queda de 0,32% na inflação oficial do país no mês de agosto.
3: Impact